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3: Boa noite, sejam bem-vindos ao Antistático. Eu sou o G.I. Joe.

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0: E assim termina o Antistático desta semana. 102.7 roa.pt ou no meu Mixcloud. Eu sou o G.I. Joe e até para a semana.
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1: Tu não estás vestida, tens aula de condução, isto não tem graça nenhuma. A sério, isto não tem graça nenhuma. Tens aula de condução daqui a meia hora.

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2: E hoje, vir ao Jardim Zoológico é aprender uma lição da evolução do mundo.

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estamos a chegar ao fim desta Mix Session, mas fica a promessa de que para a semana, à mesma hora, nos encontramos aqui, na vossa rádio preferida. Um abraço.

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1: Sábado, dia 30, há concerto de Ramquiao, na República 14, em Olhão. Traz a palco o novo projeto Fado Bambu, que vai unir o fado clássico a composições inéditas, com destaque para a flauta de bambu como elemento principal. Em palco apresenta o seu novo álbum acompanhado de guitarra portuguesa, viola e acordeão, numa atmosfera bem acústica. Um concerto imperdível, dia 30, às 9 da noite, Ramquiao, na República 14, em Olhão.
2: Sábado, dia 30, o Teatro António Pinheiro, em Tavira, recebe o concerto de Manel Cruz. O cantor português está de volta aos palcos e prepara a chegada de novas canções em nome próprio, com um desenho de luz de Frederico Rompante, para nos fazer ver a música do cantautor e poder cantar a plenos pulmões as suas letras icónicas. Vai ser um concerto a solo que terá tanto de emocionante como de irreverente. Não percas, dia 30, o novo concerto de Manel Cruz, a partir das 9 da noite, no Teatro António Pinheiro, em Tavira.
3: De 28 a 30 de maio acontece o Festival Faro Blues. Esta é a 12ª edição deste festival, organizado anualmente pela Blues a Sul e que acontece no Teatro Ledes este ano. O blues é um género e forma musical de raiz afro-americana, original dos Estados Unidos da América, no século XIX, e cuja influência pode ser encontrada na maior parte da música que se ouve hoje em dia. O cartaz conta com vários nomes, desde bandas americanas a irlandesas e também nacionais. Há ainda uma exposição e um workshop. Anota na agenda o Festival Faro Blues de 28 a 30 de maio no Teatro Ledes.
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0: essa cena tá muito caótica, bro. Sendo sincero, nunca tinha visto uma cena dessas. 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Mas, epa, eu sou 100% apoiador da revolução. 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Nós só mudamos de colono. Só mudamos de colono e temos que vencer esse novo colono.
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1: Domingo, dia 31, o Clube Feirense recebe o concerto do trio Pedro Joia. Seguindo o seu interesse e estudo da música de tradição popular urbana, Pedro Joia propõe-nos esta formação para uma nova abordagem da tradição musical do folclore português. Vai-se apresentar com João Frade no acordeon e Norton Diahelo no baixo. É uma visão singular da música popular, onde o acordeon e o baixo proporcionam a fusão do popular com o urbano. A não perder, concerto do trio Pedro Joia, dia 31, às 6 da tarde, no Clube Feirense.
2: Domingo, 7 de junho, há concerto dos Recante no Auditório Pedro Ruivo, em Faro. Os Recante apresentam a sua mais recente colaboração com o grupo coral Raízes do Cante, numa noite onde a tradição da música tradicional alentejana se cruza com ambientes eletrónicos vindos das décadas de 60 e 70, os Recante prometem um espetáculo repleto de surpresas e muitas emoções. Não percas o concerto dos Recante, dia 7, às 6 da tarde, no Auditório Pedro Ruivo, em Faro.
3: Domingo, dia 14 de junho, há concerto de Tomás Wallenstein no Cine Teatro Loletano. Um dos nomes do Capitão Fausto sobe a palco em Lolé com o seu concerto a solo, onde se apresenta a tocar piano. Tomás Wallenstein, desde muito novo, revelou uma curiosidade para com os mais variados instrumentos, tocando piano, violino, baixo, guitarra e bateria. Estudou arquitetura, mas cedo percebeu que a sua verdadeira vocação seria estar em cima dos palcos. Um concerto imperdível a solo de Tomás Wallenstein no dia 14 de junho no Cine Teatro Loletano.
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1: Sábado, dia 30, há concerto de Ranquião, na República 14, em Olhão. Traz a palco o novo projeto Fado Bambu, que vai unir o fado clássico a composições inéditas, com destaque para a flauta de bambu como elemento principal. Em palco apresenta o seu novo álbum acompanhado de guitarra portuguesa, viola e acordeão, numa atmosfera bem acústica. Um concerto imperdível, dia 30, às 9 da noite, Ranquião, na República 14, em Olhão.
2: Sábado, dia 30, o Teatro António Pinheiro em Tavira recebe o concerto de Manel Cruz. O cantor português está de volta aos palcos e prepara a chegada de novas canções em nome próprio, com um desenho de luz de Frederico Rompante, para nos fazer ver a música do cantautor e poder cantar a plenos pulmões as suas letras icónicas. Vai ser um concerto a solo que terá tanto de emocionante como de irreverente. Não percas, dia 30, o novo concerto de Manel Cruz a partir das 9 da noite, no Teatro António Pinheiro, em Tavira.
3: De 28 a 30 de maio acontece o Festival Faro Blues. Esta é a 12ª edição deste festival, organizado anualmente pela Blues a Sul e que acontece no Teatro Ledes este ano. O blues é um género e forma musical de raiz afro-americana, original dos Estados Unidos da América, no século XIX, e cuja influência pode ser encontrada na maior parte da música que se ouve hoje em dia. O cartaz conta com vários nomes, desde bandas americanas a irlandesas e também nacionais. Há ainda uma exposição e um workshop. Anota na agenda o Festival Faro Blues de 28 a 30 de maio no Teatro Ledes.
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1: Domingo, dia 14 de junho, há concerto de Tomás Wallenstein no Cine Teatro Loletano. Um dos nomes do Capitão Fausto sobe a palco em Lolé com o seu concerto a solo, onde se apresenta a tocar piano. Tomás Wallenstein, desde muito novo, revelou uma curiosidade para com os mais variados instrumentos, tocando piano, violino, baixo, guitarra e bateria. Estudou arquitetura, mas cedo percebeu que a sua verdadeira vocação seria estar em cima dos palcos. Um concerto imperdível a solo de Tomás Wallenstein no dia 14 de junho no Cine Teatro Loletano.
2: Domingo 7 de junho há concerto dos Recante no Auditório Pedro Ruivo em Faro. Os Recante apresentam a sua mais recente colaboração com o grupo coral Raízes do Cante. Numa noite onde a tradição da música tradicional alentejana se cruza com ambientes eletrónicos vindos das décadas de 60 e 70, os Recante prometem um espetáculo repleto de surpresas e muitas emoções. Não percas o concerto dos Recante, dia 7, às 6 da tarde, no Auditório Pedro Ruivo, em Faro.
3: Domingo, dia 31, o Clube Feirense recebe o concerto do trio Pedro Joia. Seguindo o seu interesse e estudo da música de tradição popular urbana, Pedro Joia propõe-lhes esta formação para uma nova abordagem da tradição musical do folclore português. Vai-se apresentar com João Frado no acordeon e Norton Diahelo no baixo. É uma visão singular da música popular, onde o acordeon e o baixo proporcionam a fusão do popular com o urbano. A não perder, concerto do trio Pedro Joia, dia 31, às 6 da tarde, no Clube Feirense.
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1: Isso mesmo, e cá estamos nós para mais uma edição da Rua Distrital, a última, diga-se passagem, desta temporada. Isto no que diz respeito, claro, à Liga 1 Algarve Futebol. Ainda vamos ter Taça do Algarve mais à frente durante esta semana, mas no que diz respeito aqui, precisamente, às jornadas que integram o campeonato da Liga 1 Algarve Futebol, que hoje acaba. Por isso hoje vai soar um pouco a despedida, mas é só mais à frente nesta emissão. Boa tarde, bem-vindos à Rua Distrital, então, neste sábado 30 de maio. Eu sou o Pedro Gonçalves, vou ficar por aqui para já, até ao final, obviamente, destes jogos, três jogos que temos para transmitir nesta tarde bem bonita de sol, pelo menos aqui em Faro, e acredito que no Algarve inteiro. Ao mesmo tempo que acontece às 5 da tarde, aliás, começa agora o período de aquecimento, permitam-me que diga, neste caso é do Paris Saint-Germain, temos Liga dos Campeões, final da Liga dos Campeões, a começar às 5 da tarde. Naturalmente não vamos acompanhar, mas claro, vamos também passando o resultado desta competição, que arranca, começa às 5 da tarde e acontece na Hungria, mas isso são outros 500. Rua Distrital, daqui a pouco vamos ter então os jogos Imortal Ferreiras, Olhanense Esperança de Lagos e também o Quarteirense a receber o Silves. Ontem, aliás, ontem e anteontem, já aconteceram os jogos da zona de manutenção, da fase de manutenção e descida. Resultados finais: o Messinense 5, Odiastre 7. Isto é do futebol, não é futsal. É mesmo como eu estou a dizer, o Colatrense 4, Armancenenses também 4. Continuo a dizer que é futebol e não é futsal. E o Loltano 2, 11 Esperanças 3. Moral da história, 7 e 5, 12. 12, 20, 25 golos marcados em 3 jogos, que foi o que aconteceu anteontem e ontem na fase de manutenção e descida desta Liga Algarve, Liga 1 Algarve Futebol. Classificação, naturalmente, final o Odiastre com 47 pontos, Armancenenses com 40, Loltano com 35, naturalmente Loltano B, 11 Esperanças 33, Messinense 28 e também o Colatrense com 20 pontos. Isto é o que, no, é o que respeitando ontem e anteontem. Em relação a anteontem, nesse Loltano 2, 11 Esperanças 3, temos aqui motivos de reportagem. Reportagem essa feita pelo José Pereira, pelo nosso José Pereira, que daqui a pouco também se vai juntar a esta emissão. Recolhemos palavras de, recolheu ele, palavras de Fábio Teixeira, treinador dos 11 Esperanças, e também de Gilson Pagani, diretor desportivo dos 11 Esperanças, e também os respectivos do Loltano, Dantolo Rich, o treinador, e também Ricardo Lima, estava a ver o apelido, Ricardo Lima, diretor desportivo dos, do Loltano. Começando em casa, jogou em casa o Loltano, portanto vamos ouvir então o trabalho do José Pereira, começando por ouvir as palavras de Dante Ulrich em relação ao jogo e também à época, uma espécie de balanço da época. Vamos ouvir.
2: Dante, mais uma vez, o meu muito obrigado. Um jogo em casa, uma derrota, mas o essencial é ter mantido a equipa na primeira divisão.
3: É isso mesmo, é isso mesmo. O futebol é sempre, como se diz, não é como começa, como acaba. E conseguimos o objetivo, que já há algum tempo andávamos à procura, não estávamos a conseguir, devido a todas as dificuldades que a gente tem. Sofremos ultimamente, a partir de dezembro, janeiro, começou a ser um bocado complicado. ter uma equipa competitiva, ter buscar jogadores a um lado, ter que buscar os jogadores a outro lado, mas pronto, as equipas B são assim, só que pronto, algumas vezes corre bem, outras vezes corre mal. A gente acabou por correr bem, porque acabamos com o objetivo cumprido, que era a manutenção. E eu que digo sempre, a equipa subiu, está de parabéns, e muitos daqueles que foram titulares faziam parte do ano passado da equipa B, alguns que estavam agora também no banco, no fim de semana, também faziam parte da equipa B, e a equipa B para isso é trabalhar, que para no imediato, na próxima época, estes jogadores façam parte da equipa A.
2: Há muita gente que quer sair, há muitos convites de outras equipas, não...
3: Pronto, devido ao bom trabalho que foi feito pelos miúdos, acabaram-se por se mostrar, e sei que há muitos miúdos que estão a ser cobiçados por muitos clubes, porque a formação do Loretano é boa, trabalha-se bem, tem muita qualidade. Os miúdos que fizeram parte desta época, que foram, se não estou em erro, quase 50 que fizeram parte, conseguiram se mostrar, conseguiram fazer bons jogos, um bom campeonato, e são cobiçados, de certeza.
2: Também é cobiçado por alguma outra equipa, vai ficar por cá?
3: O Dante também tem convites. Eu tinha falado com o Pagani e com a direção do Loretano quando acabasse a época, que ia decidir. Acabou hoje, era para acabar sábado, mas já adiantamos, acabou hoje, e vamos sentar com a família, quem apoia sempre, quem está presente, e pensar e ver que vou fazer na próxima época. Mas já de agradecer ao Loretano, porque se hoje sou treinador da equipa sênior, é por Loretano que comecei no 2020 como treinador da formação. No ano passado tive o convite para fazer parte para dirigir a equipa sênior na segunda distrital. Este ano fui convidado para fazer parte, e por isso sou um agradecido. Como vocês sabem, estou aqui no Loretano 2005, eu fui jogador, e serei sempre agradecido. O clube da minha terra, o clube onde fiquei a viver, e é o clube que gosto e que sempre estarei a apoiar.
2: Conclusão, eu posso deduzir por essas palavras que vai continuar no Loretano.
3: Não sei, sou sincero, não sei. Ainda, se me perguntar segunda-feira, terça-feira, quarta-feira, dava-te uma resposta, mas ainda não sei.
2: Vamos fazer então ainda alguns contactos, ou quer dizer que há outros clubes que estão interessados?
3: Ah, convite, claro que há convite. Não vou dizer que não, claro que há convite, porque correu bem. O ano passado conseguimos subir, este ano conseguimos a manutenção, fizemos um começo de época espetacular, acabamos com garantir a manutenção, claro que há convite, sim. E o que é bom para um treinador, é bom para os miúdos, é bom para todos.
2: Dante, mais uma vez, o meu muito obrigado.
1: As palavras de Dante Ulrich no final então deste jogo do Loletano 2, 11 Esperanças 3. Vamos agora ouvir Gilson Pagani, o diretor desportivo do
2: Pagani,
1: Loletano.
2: Diretor desportivo da formação do Loletano. O Pagani já está aqui junto a mim. Pagani, que balanço pode fazer em termos de futebol? Satisfeitos, porque efetivamente o Loletano, equipa principal, sobe divisão. Aqui a equipa B mantém-se na primeira divisão distrital. Foi efetivamente uma época positiva.
4: Em primeiro lugar, quero agradecer à Associação do Algarve, que além de formular um campeonato espetacular, o campeonato foi espetacular. Dá os parabéns ao Imortal, que subiu. O meu amigo Bruno Xavier está de parabéns, e o Mr. Leandro e todos os seus jogadores. Espero que também no Campeonato Portugal eles também possam mostrar todo o futebol e toda aquela vontade que eles têm para representar o Algarve. Tenho certeza, foi muito bom, um bom nível. O Loretano começou bem, depois teve uma queda, e nesse finalzinho conseguiu recuperar e conseguimos o nosso objetivo, que era a manutenção. Ano que vem, acho que vai ser um campeonato duro, difícil. O Moncarapaxense é um candidato, o Olhanense, o Lusitano também é, mas o Olhanense também.
2: Apostar forte,
4: tem que apostar. O seu Cajuda sabe muito bem que o Olhanense tem um historial, né? Queira ou não queira, um clube famoso, um clube carinhoso. E também acredito também que o Esperança de Lagos também possa estar nessa briga. Que o Loletano também tem que fazer um papel bonito. Espero, Zé, sinceramente, que seja um campeonato tranquilo, como foi esse ano. Quero agradecer novamente a associação por ter proporcionado isso, e também essa massa associativa que veio comparecendo em todos os jogos. Muito bonito.
2: De resto, deixando o distrital e passando para a Liga 3, vai ser uma aposta forte por parte do Loletano na Liga 3?
4: O Loletano sempre aposta forte. Primeiro, É uma alegria enorme, né? 20 anos que a gente estava atrás dessa subida e conseguimos. Eu quero agradecer aqui a direção Loretama, quero agradecer também ao Mr. Miguel Valença, que junto com a sua comissão técnica sobre unir esse grupo e conseguiu o êxito, né? Logicamente também o nosso diretor esportivo, o Felipe Costa, e toda esse staff Loletano está de parabéns por uma grande luta. Agora eu vou falar uma coisa com vocês, é que ninguém reparou, mas eu reparei. A massa associativa do Loletano compareceu em massa, mas também representada pelos miúdos. E aqui eu quero agradecer o trabalho que nós fizemos nas escolas de Amancio, Lolé e São Brás de Oportel. E quero agradecer toda essa direção dessas escolas que confiaram em a gente e nos deixaram lá entregar os convites e eles compareceram em massa. Isso é muito bonito, é o nosso futebol.
1: É isso, as palavras de Pagani trazidas aqui pelo José Pereira. Entretanto, daqui a pouco já vamos dar uma ligação à Albufeira, já lá temos o Agapito quase pronto a entrar. Vamos primeiro ouvir as declarações agora do lado dos 11 Esperanças, jogo e balanço por parte de Fábio Teixeira.
2: Fábio, de resto, um resto de campeonato, a sorrir, penso que um amargo na boca pelo último jogo no passado sábado, mas porque efetivamente podia haver outro desfecho. O certo é que hoje conseguiram vencer aqui ao Loletano. Que comentário é que se pode fazer a este jogo?
5: Boa tarde. Comentário simples. Primeira parte a nível de preparação do jogo foi a parte mental, porque vir de um último momento competitivo onde nós, pronto, acabamos por ter confirmado a nossa descida de divisão, a parte mental foi aquilo que nós preocupámos principalmente em preparar para estes miúdos, para estes atletas chegar aqui e ter disponibilidade psicológica para poder competir. Depois tiveram dentro daquilo que foi já frisado também aqui pelo Ricardo, nosso homem forte da direção, que foi mostrar aquilo que foi a evolução de eles perante um campeonato em que é extremamente difícil e que alguns ainda estavam em certa fase da época em maturação e chegou a esta parte final e, como constatamos, fomos numa segunda fase onde acabamos por ter dois momentos infelizes, que foi as duas derrotas com o Odiás, uma equipa extremamente, extremamente competente, mas acabamos por fazer hoje aquilo que tinha sido o nosso crescimento até agora e que acabamos por não conseguir traduzi-la em número de pontos suficientes para conquistar a manutenção. Mas hoje entramos bem no jogo, dentro daquilo que nós tínhamos idealizado, também conhecendo um pouco do que era o nosso adversário. Era o nosso quarto momento competitivo contra este adversário, nós vamos acabando por nos conhecer um pouco e sabia que em certos determinados momentos nós acabaríamos por conseguir explorar certas situações. Vamos por entrar mal no jogo, sofremos um golo logo na fase inicial, entre muitos que aconteceu durante a época, há alguns momentos de desconcentração que nos foi tremendamente duro para nós, mas acabámos por depois voltar a estabilizar e acabar por chegar ao empate na primeira parte. Na segunda acabámos por ter outro momento em que não fomos competentes, sofremos 2-1, e depois a partir dali, muito contra aquilo se calhar que muita gente pensava e tinha ideia, a parte psicológica e mental destes atletas foi fortíssima. Conseguiu ainda fazer o 2-2 e ainda virar o jogo para 3-2 a nosso favor, o que não é fácil depois daquilo que foi o acontecimento do fim de semana passado. Mas olha, parabéns aquilo que foi o trabalho deles durante estes 10 meses, compromisso deles, assim como foi referido aqui pelo Ricardo, dar os parabéns à direção do Futebol Clube Bom Esperanças, porque é de louvar aquilo que eles fazem em prol do clube. É uma direção que eu acredito que, se olhassem um bocadinho as pessoas exteriores ao clube, olhassem um bocadinho para aquilo que é o trabalho deles e eles tivessem um bocadinho mais de apoio externo, tenho a certeza que o trabalho deles ainda ia ser mais notório, mas pronto, como nós sabemos, os dias são difíceis financeiramente, as empresas também não acabam por não conseguir dar o suporte necessário e eles acabam por ser um bocadinho prejudicados em relação a isso, mas sem dúvida que é um trabalho árduo, um trabalho difícil, mas nunca viraram a cara, sempre presentes em todos os momentos, no dia em que ganhamos, no dia em que perdemos, e foi tremendamente satisfatório esta ligação que houve entre direção, equipa técnica e jogadores. Por isso, desportivamente, não foi aquilo que nós pretendíamos, mas acabou por ser tremendamente construtivo na minha, no meu entendimento e na minha carreira enquanto treinador, a passagem pelo Futebol Clube Onze Esperanças.
2: O resto, o Fábio vai fazer uma paragem.
5: Sim, vou aproveitar para descansar, são muitos anos. Entre a parte de competitiva, profissional...
2: Mas não há convites, Fábio?
5: O primeiro convite foi elaborado logo pela direção do Futebol Clube Onze Esperanças, mas nós já há um mês e qualquer coisa falámos logo e pronto, eu partilhei com eles, queria descansar, também tenho outros projetos pessoais que tenho que dar andamento, tenho também a parte familiar que, para termos uma ideia, são 38 anos consecutivos ligado ao futebol, enquanto futebol de formação, depois passei a parte profissional enquanto atleta, depois de atleta passei a amadora e a repartir o meu tempo com um trabalho e depois acabo por ter logo a sequência sem parar para a área técnica. São muitos anos, são alguns anos de desgaste, embora seja um dos maiores prazeres que eu tenho estar ligado ao futebol, mas também temos que parar e por vezes temos que pensar, redefinir objetivos, e um deles neste momento é estabilizar também aquilo que é as prioridades pessoais e também a nível familiar.
1: Declarações também de Fábio Teixeira. Vamos agora ouvir Ricardo Lima, diretor desportivo dos Onze Esperanças.
2: Eu hoje tenho comigo o Ricardo Lima, diretor desportivo da formação dos Onze Esperanças. Ricardo, pode-se fazer um balanço positivo desta época? Nem por isso.
6: Depende do que você vai usar. Uma equipa totalmente nova, da época passada transitaram 3, 4 jogadores, se não me falha a memória, muitos minutos novos. Estávamos prontos, na minha opinião, para começar o campeonato em abril. Acho que os minutos tiveram maturidade suficiente em abril, quando começou esta série de vitórias, começaram a perceber realmente o que é o distrital. Não é fácil, miúdos de 18 a 9 anos, nunca tinham jogado na primeira distrital. É uma diferença muito grande da segunda para a primeira, já estivemos lá e sabemos o que estamos a falar. Pá, é uma questão de aprendizagem, sentimos muitas dificuldades no início da época, mas miúdos, pá, é difícil adaptar-se, mas uma época desportivamente não positiva, não vamos estar aqui a enganar, pá, pedir desculpas às pessoas que nos apoiam, pá, não era o que queríamos, pretendíamos descer a divisão, aconteceu, estamos cá para dar a luta e a cara, como sempre demos, onde as passagens já descemos, desportivamente não foi fácil, aqui relativamente aos miúdos, pá, miúdos que têm muita qualidade, comprovou-se agora neste final da época. Pá, eu acredito que os meus vão ter futuro noutras equipas, ou mesmo nos Onze Esperanças, e nós somos um clube, isto é amador, as pessoas podem não perceber, mas isto é amador. E amador é isto, é formar jovens. Nós temos formado alguns jovens que já foram para outros nacionais, caso Márcio Meira que está ali a disputar coisa, já passou nos Onze Esperanças, como outros jogadores que passaram aqui. Neste momento, tenho a sensação com o Fábio que fizemos um excelente trabalho, não foi resultado, mas agradecer ao Míster toda a dedicação e empenho. Não é fácil vir, como tivemos uma série de derrotas, e o Mister vir à segunda-feira, por vezes mais motivado do que nós, direção, que temos que fazer isto andar para a frente. E agradecer. Foi uma época que não correu como nós queríamos. Descemos, estamos aqui para assumir, mas fico feliz de ver a evolução que estes jovens tiveram, todos, e conseguimos. Levamos isto até ao fim.
2: E agora a próxima época, já estão a trabalhar?
6: A próxima época estamos a trabalhar. Vamos começar a trabalhar. Acabou a época. Agradecer ao Fábio, não vai continuar connosco por motivos pessoais dele. Vamos ter que arranjar outro treinador. E estamos aqui para lutar para o próximo ano para subir a divisão. Daqui, se conseguimos muito bem, se não conseguimos, o clube continuar a existir como sempre. E estamos cá para ajudar
7: com uma vozinha.
6: Jovens e
7: socialmente
6: ajudar. Está aí, já. Isto, às vezes, o clube não é só o futebol. É também o apoio que nós damos a muitos jovens desde que estão aqui. Desde as Dalgem, não vale a pena aqui falar, mas diversas coisas. Isto é que é ser o clube amador, estar perto da sociedade, apoiar os jovens no que precisam, permitir-lhes jogar, porque se não fosse os Onze Esperanças e outros clubes, Colotrense, outros clubes, se calhar haviam jovens estes que não jogavam à bola, a verdade é esta. E pronto, faz parte do clube, e quem está aqui por Carlice, como nós, direção, que estamos aqui há 10, 12 anos, o nosso respeito é este pela sociedade, é estarmos aqui para ajudar os jovens e ajudar a sociedade a evoluir.
2: Ricardo, dizer que a próxima época então é mesmo para subir.
6: É a nossa ideia. Nossa ideia é sempre fazer o melhor. Esta direção é jovem, temos que fazer o melhor. Às vezes corre como queremos, às vezes não corre tão bem como queremos. Mas pronto, queria deixar aqui uma palavra só de agradecimento à equipa técnica que a gente despede-se este ano. Pessoas que não conhecia tão bem e levo daqui uma amizade enorme por elas. Como temos levado todas as equipas técnicas que tiram-nos as esperanças até hoje. Pá, e agradecer bastante esta época. Foi desgastante. A equipa técnica sempre, volto aqui a reforçar, disponível. Motivada, pá, nada a apontar e agradecer, só agradecer à equipa técnica, aos miúdos também agradecer, para ter ideia, temos uma cidade,
2: alô,
6: uma média de cidade, se calhar aos 30, 95%, não é fácil no Distrital, sem pagar, sem pagar. É público, o Fábio pode mostrar. Temos, é raro o miúdo faltar um treino, se não for a escola, se não for uma viagem com os pais. Pá, não é fácil. E agradecer aos miúdos. Natal, a chover, Páscoa. E isto acho que deviam pensar a associação, porque isto é um campeonato amador. E nós estamos a jogar, os miúdos, coitados, nem um fim de semana tem para estar com as namoradas. Só descansa-se no Natal e na Páscoa. Pá, e estes miúdos não faltarem para ir de férias durante a época, é, temos que elogiá-los. Porque isto é amador, mas não parece amador, isto já parece quase profissional.
2: Há alguma palavra para a Associação de Futebol do Algarve?
6: Não, eu acho que quem pensa nisto devia pensar que isto não é profissional. Eu mesmo, a minha direção, sabe-nos bem ter um fim de semana, por vezes, para estar com as famílias. E neste momento que o campeonato é, temos para, o campeonato parou no Natal e na Páscoa. Pá, e já bem, o míster descansar, limpar a cabeça aos jogadores, um fim de semana dar folga, todos a noviar disto. Pá, acho que temos que pensar realmente o que é que a gente quer para o Distrital. Volto aqui a falar de uma coisa que o clube é contra. É contra ver os bilhetes que têm sido permitidos aqui. Acho que se nós queremos chamar as pessoas, e nós, felizmente, temos muitas pessoas em Faro que nos apoiam, devíamos pensar realmente o que é que a gente quer para o futebol Distrital. Se é ter bilhetes de 7,5€, se é ter bilhetes de 2,5€ sem simbólicos. Nós nunca aumentámos bilhetes, não queremos aumentar. Porque para mim o futebol é para o povo. Para nós o futebol é para o povo. Pá, temos que chamar as pessoas ao povo. Não é como vamos a certos campos e estão lá 10 pessoas. Não faz sentido. Nós, felizmente, não nos devemos queixar. Mas, epá, acho que quem pensa no futebol algarvio deve pensar nestas coisas todas. Mais uma vez, agradecer à equipa técnica, agradecer aos jogadores. Obrigado pela Rua FM. Pronto, estamos cá juntos.
1: Isto é, o que sabe melhor é ouvir este obrigado pela Rua FM, sem dúvida alguma. As palavras então aqui de, ao todo, de Dante Ulrich e Gilson Pagani, por parte do Lultano, e também Fábio Teixeira e Ricardo Lima, num excelente apontamento de reportagem trazido aqui no final do jogo do Lultano 2, Futebol Clube Esperança, 11 Esperanças 3, trazido aqui pelo José Pereira. José Pereira, que já está por aqui, já se vai juntar a nós daqui a pouco, mas é daqui a pouco. Vamos por ordem, vamos primeiro até Albufeira, ao imortal Futebol Clube de Ferreiras, António Agapito, e o José António Pires, que também, se quiser, já pode abrir a sua via do Codec e entrar na emissão ao mesmo tempo. Estamos todos juntos aqui. Agapito, boa tarde, bem-vindo. Primeiras impressões desde Albufeira. António Agapito, mais uma vez, primeiras impressões então de Albufeira, já aqui está. António, boa tarde, bem-vindo. Hoje uma emissão muito especial, porque temos o Pires aí também a passear, mas já lá vamos, já lá vamos. Conta-me tudo, António, boa tarde, bem-vindo.
8: Olha,
1: o que é que ele anda a fazer?
8: Olha, o Pires veio por aqui, olha, mas não foi nada bom. Mandaram-nos aqui para um campo que isto, olha, vale a pena.
1: Pois, isso é outra coisa. Pois, é verdade, o campo da Palmeira, que é o campo ao lado, não é?
8: E o campo da Palmeira, hoje estamos misturados aqui com a população toda, se não levar aqui algumas trancadas.
1: Mas olha, deixa-me dizer que estou muito feliz por ver que estás bem acompanhado com boa música dos anos 80, os Modern Talking. Muito bem.
8: É DJ aqui do campo. Campo.
1: Bem-vindo, António. Sim. Primeiras impressões então desde Albufeira.
8: Olha, o que posso dizer é que não está muita gente até agora, porque o campo também não tem condições, como é óbvio, e ainda por cima vai ser a Champions à mesma hora, a final da Champions à mesma hora. Pois. Lá embaixo está muita confusão, lá há muitos miúdos, é uma festa também do desporto no estádio Fernando Barata. Isto aqui é o campo da Palmeira, um relvado sintético. O relvado tem condições, agora aqui à volta não, nós não temos tão bem. Estamos aqui nas cadeiras junto com a população, com o público, e temos aqui uma meizinha que tem as coisas em cima, é o que se pode arranjar, mas de muito boa vontade dos responsáveis da turma do Imortal de Albufeira, que é então o campeão. E esta tarde junta-se o campeão com o segundo classificado, que vai à Taça de Portugal também. Da minha parte, os parabéns ao Ferreiras,
1: é
8: já tinha dado ao Imortal em direto os meus parabéns ao Ferreiras, que fez um excelente campeonato, ficou numa posição bastante honrosa.
1: E digo-te já, é dia 29 de agosto. Com toda a certeza. Okay. Agora, saber se é em casa ou fora, não sabemos, evidentemente.
8: E o Ferreiras andou ali há algum tempo a morder os calcanhares, pode-se dizer, a morder os calcanhares à formação do Imortal de Albufeira, que as coisas estiveram ali muito complicadas. Mas pronto,
1: é verdade.
8: Ok, é assim.
1: Mas é um campeão justo. Exato. Foi a equipa mais regular, António.
8: Portanto, sem margem para dúvidas, e o Ferreiras também ficou numa posição bastante honrosa. No que diz respeito, isto é então a Liga 1, Algarve Futebol, é a décima jornada, é a última jornada desta competição. O Imortal, que é o campeão, como toda a gente sabe, é o primeiro, tem 73 pontos. O Imortal, que na última jornada foi a Lagos ganhar por uma bola a zero. 69 golos marcados, é o melhor ataque desta competição. Sofreu 25, também a defesa menos batida, a par do Quarteirense. 9 pontos para estas duas formações, ou seja, a turma do Imortal tem mais 9 pontos em relação à equipa do Ferreiras. 23 vitórias, 4 empates e 4 derrotas, é então o score da turma do Imortal. Ganhou por 23 vezes, sofreu só 4 empates e também só 4 derrotas. E estas 4 derrotas foi já no final deste campeonato, quando o Imortal andou ali um pouco às aranhas. A turma do Ferreiras vai então à Taça de Portugal. Desde já os meus parabéns também para a formação do Ferreiras, que ficou numa posição bastante honrosa. É o segundo com 64 pontos. Um Ferreiras que em casa bateu o Quarteirense na última partida que chegou em casa. Nessa altura o Quarteirense tentava assaltar também o segundo lugar, mas o Ferreiras não se deu por vencido, venceu, e venceu bem, venceu por uma bola a zero e ficou então no segundo lugar. 19 vitórias, 7 empates, 5 derrotas, 56 golos marcados, 26 tentos sofridos, é o score da turma do Futebol Clube de Ferreiras. Vamos então à constituição das três formações. O árbitro é Isidoro Moreno, do lado da bancada Duarte Antunes, do lado do peão Luís Costa. A turma do Imortal na baliza vai ter então Diogo Alves, depois Pedro, que é o capitão, Tomás e Coelho, Aldair, Henrique e Diogo, Marocas, melhor dizendo, Cláudio, Santos e Ruca. Marocas, que então, creio eu, se não estou enganado, que é o melhor marcador. Leandro Palma tem como segundas opções David Inácio, depois Pratos e Ramos, Walter, Zé Conceição, Erlander e Afonso, Salvador e a Pimenta. Do lado do Ferreiras, na baliza, Miguel Ribeiro, depois Viana e Nuno Silva, Loja, Gomes e Pires, Gonçalo, Vargas e Santos, Correia e Martins. Há alguns atletas aqui, tanto no Imortal como no Ferreiras, têm jogado menos, como é óbvio, e portanto também têm a oportunidade de jogar esta tarde. Evo Soares tem como segundas opções João Azul, Léo e Calvinho, Vieira, Custódio e Rosário, Júnior, Tomás e Fernandes. Tenho aqui ao meu lado já o José António Pires. José António, se me estás a ouvir, boa tarde. Qual é as tuas impressões sobre esta partida final de campeonato entre o primeiro e o segundo, entre a equipa que é campeão e a outra que vai à Taça de Portugal? Vai ser então uma festa para as duas formações esta tarde aqui em Albufeira.
1: Tens a via aberta, António.
9: Olha, então não tinha ainda. Agora sim, agora estou aqui já preparado para responder. A pergunta do Agapito, penso eu que não ouvi, mas parece-me ter sido.
8: A pergunta que eu te fiz, ouve lá, ouves ou não ouves, ou então esta tarde. Não vais, vens para aqui, passar férias. Ok, então vou-te fazer novamente a pergunta. É assim, esta tarde vai ser uma tarde esportiva, o final do que este campeonato aqui em Albufeira, entre duas equipas. Uma delas é o campeão, que é o Imortal de Albufeira, a outra é a segunda, que vai à Taça de Portugal. Vai ser uma festa bastante bonita esta tarde aqui neste relvado, que tem condições, embora cá fora não tenha, é isto, o Imortal de Albufeira. Portanto, vai ser um final deste campeonato entre duas equipas aqui do mesmo concelho, que ficaram uma na primeira e outra na segunda, mas é uma festa bonita para a despedida deste campeonato, desta Liga 1 Algarve Futebol.
9: É isso mesmo, é a despedida. Já por si o futebol é uma festa, e quando se junta todos estes contextos em volta, a festa ainda é maior. Ou seja, a entrega do troféu, a consagração do campeão distrital da Associação de Futebol do Algarve, Liga 1, Futebol Algarve, Algarve Futebol, é certamente uma festa que espera aqui, portanto, este público que ainda não está em grande portanto, quantidade aqui nas bancadas, muito calor, como eu ainda fazia referência, já vai ali rolando no espeto um porco assado, e portanto a festa é realmente essa. É uma festa onde neste
8: Pedro, acho que ele veio para aqui foi só para comer o porco.
1: Eu acho que sim, ele está de olho no porco.
8: Mas se calhar o porco saia no espeto, não é para ti, não?
9: Olha, o DJ está com...
1: Gosta muito de Modern Talking, já é a terceira música.
9: O homem está mesmo extraordinário. Já gritou três ou quatro vezes aqui pelo HP.
8: Pedro, eu acho que ele não tem mais nenhuma, é a única.
1: Meus amigos, olha, está feita a pincelada aí. Eu tenho que passar aqui algumas mensagens, alguns compromissos que nós temos e depois vamos até ter Cupreira, até a quarteira e para o Quarteirense sabermos novidades do Quarteirense Silves. Também temos o Armando Lopes daqui a pouco com o Olhanense Esperança de Lagos.
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1: De volta então à Rua Distrital neste sábado 30 de maio para irmos até a quarteira. José Pereira, boa tarde, bem-vindo. Quarteirense Silves, primeiras impressões desde o Estádio Municipal de Quarteira.
14: Muito boa tarde, amigo DJ Pedro, e boa tarde extensivo também aos homens do Porco no Espeto, e como não podia deixar de ser...
1: Isto vai ser bonito hoje.
14: A todos aqueles que, a todos aqueles que naturalmente estão envolvidos nesta última tarde.
1: Até o Armando já está a mandar bocas aqui. Muito bom.
14: Pedro, mas olha, a realidade é esta.
1: Era aí, irmão, já vamos aí. Espera aí, vamos por partes.
14: A gente já agora que está a ver o motivo pelo qual o Zé Pires foi para a Albufeira. Pronto, podia estar calado, mas está bem. Então cá estamos nós neste Municipal número 2, o sintético, a ser regado nesta altura. E deixa-me olhar ali para a bancada principal. Estão ali à volta de 12, 13 pessoas, o que quer dizer que está mais apetecível para ir para a praia do que propriamente para vir aqui para o futebol, e numa altura em que está tudo praticamente, ou mesmo decidido, poderá haver algumas mexidas ali no quarto, quinto lugar, Olhanense Silves e também o Esperança de Lagos, mas pronto, são outras contas. Quanto à formação do Quarteirense, hoje com o terceiro lugar, 61 pontos, vai alinhar na baliza camisola 12, Leandro Turossi, 2, João Rosa, 3, Bruno Pereira, 6, Diogo Marques, 8, Lisandro João, 14, Jorzinho, 17, Pedro Rodrigues, 20, Jamanta, 31, Guilherme Pereira e 48 Diogo Silva Júnior, para além de 77 Fábio Madeira. O Mister Paulo Duarte vai ter no banco dos suplentes camisola 16 Nini, 4 Jorge Oliveira, 7 Simão Gonçalves, 9 João Ferreira, 21 outro Júnior João Graça, 27 Vladislav, outro Júnior 79 Vitor Inácio e ainda outro Júnior, o 94 Rafael Santos. A formação do Silves, 5º classificado, 38 pontos. leva na baliza Rich Vreden, 4 Afonso Rufino, 11 Kevin Basserra, 8 Pedro Recatia, 7 Zé Miguel, 21 João Correia, 22 Filipe Pereira, 23 Emílio Oliveira, 30 Tiago Madaleno, 31 António Galvão, 6 Miguel Costa. Fábio Félix, o mister da formação do Silves, conta ainda no banco dos suplentes hoje com camisola 98 Kevin Lopes, 2 Luís Gomes, 3 Tiago Serras, 26 Lucas Tavares, 32 José Placa, 35 José Coentrão e 69 para Rafael Santiago. O árbitro da partida, bem conhecido todos, Fernando Santos, auxiliado por Mário Pereira e Ricardo Sancho. Com água na boca está o Armando, então, em Olhão. Boa tarde.
1: Muito bem, obrigado. José, essa água na boca, Armando Lopes, boa tarde. Olhanense, Esperança de Lagos, bem-vindo.
15: Boa tarde, Pedro. Muito boas tardes também para os companheiros que estão noutros campos, acompanhando esta última jornada da Liga 1 Algarve Futebol. Relembrar que no jogo que vamos acompanhar, e também deixa-me desde já saudar os ouvintes, bem-vindos ao último jogo nesta época desportiva, mas estava eu a dizer...
1: Não me faça chorar, equipas, não me faça chorar, começo já a chorar.
15: Estas duas equipas praticamente vão se encontrar para cumprir com o calendário, uma vez que está praticamente tudo esclarecido, a festa que vai acontecer em Albufeira, e o Zé já falou ao homem do espeto, portanto, dizendo-lhe para... Eu vou um bocadinho mais tarde, mas dizer que no passado fim de semana este Olharense veio de uma derrota em Silves por 2-1, nós estivemos lá, mais uma exibição para esquecer. Este Olhanense que no início da época prometia muito, prometia mais do que tinha feito na época passada, isso conseguiu, até porque na época passada estava a discutir a manutenção ou a descida, ficou na terceira posição, portanto a tabela classificativa da manutenção ou descida, e esta época já melhorou porque está na quarta posição, portanto um lugar não é dentro do pódio, porque os primeiros três já na época passada estiveram a discutir, portanto, a subida de divisão. Estou a referir concretamente ao Imortal, ao Ferreira, portanto, e falta uma outra equipa, portanto, ao Quarteirense. E esta época desportiva, portanto, fazendo um pouco mais, mas com a ambição de um dia destes voltar, com certeza, ao Campeonato Português. Estava eu a dizer há pouco que perdeu, portanto, em Silves. Nós estivemos lá e o Silves merece a vitória, pois mais uma exibição abaixo daquilo que esta equipa sabe fazer. Perdeu muitos pontos, quer na primeira fase, nesta segunda esteve melhor, mas recordo que no jogo do adversário de hoje já perdeu uma vez. Perdeu na primeira volta, logo no abrir da Liga 1 Algarve Futebol, aqui, portanto, é um empate a uma bola. Depois, no segundo jogo, que foi há pouco tempo, na última jornada, portanto, voltou a empatar a um golo, e nesta segunda fase da competição de subida, foi derrotado precisamente em Albufeira, no Estádio Municipal de Albufeira, por, e ainda aqui à procura do resultado, por 3-0. Vantagem então para a formação do Esperança de Lagos, se somasse pontos tinha mais pontos do que a formação do Olhanense, mas tudo pode acontecer, houve sempre equilíbrio, eu estive nos dois jogos, portanto, da primeira fase, sempre muito equilíbrio entre estas duas equipas. Hoje as equipas vão apresentar com certeza o Olhanense, várias surpresas nesta equipa e dando lugar a alguns jogadores que praticamente têm jogado pouco, portanto, neste campeonato, mas é também aqueles que descansaram de estar no banco, ter a sua oportunidade e estarem presentes nesta jornada. Dito isto, avançamos então para a constituição das equipas. Assim, a formação do Olhanense vai alinhar na baliza com Tiago Maia, com o número 1, depois do quarteto defensivo, Gonçalo Martins, que é capitão de equipa, Caíque com o número 18, Hugo Matias com o número 3, Gonçalo Domingos, depois Tiago Batista como livro ali na frente daquela defesa, mais dois homens ali praticamente na esquerda, Tomás Rodrigues com 77, na direita Rian Lima, assim é que está bem, com o número 30, na direita eles trocam Tomás Fernandes e na esquerda Daniel Popa. No banco de suplentes, o técnico desta formação olhanense tem para outras alterações que o número 2 André Costa, 6 Tiago Buxinho, 14 Miguel Sousa, 19 Tomás Gonçalves, 25 Guilherme Guerreiro, número 26 Rafael Martins e número 32, portanto, Diogo Vitorino. Também este técnico da formação do Olhanense, que veio fazer, portanto, esta, praticamente desde o mês de dezembro, ele chama-se Guilherme Pereira e, portanto, fez melhores resultados nesta segunda fase do que na primeira, que teve alguns resultados negativos que não eram de esperar. Com as grandes equipas que estavam para subir, resultados de alguma forma a conseguir pontos, não foi com todos, mas com uma ou duas equipas dessas, eu não estou relembrado o que é que aconteceu, mas, portanto, no fim de semana passado tive a oportunidade de perguntar ao Guilherme se ele se mantinha ou não mantinha à frente desta equipa na próxima época. Ele ainda não sabe, também não se quis descozer, como se diz na gíria, e por isso ficamos a aguardar o anúncio agora que vão para férias estes jogadores do Olhanense, à espera que siga a notícia de que este técnico continua ou vamos ter um técnico novo aqui na formação do Olhanense. Avanço para a constituição dos Esperança de Lagos, na baliza Cardoso com o número 30, 6 Ivo, 7 Major, 9 Jota, 11 João Marques, 25 Zide, 27 Leonardo, que é capitão de equipa, 35 Tiago Lopes, 80 Tomás Ribeiro, 99 Jefferson, 20 João Pina. No banco de suplentes junto ao técnico desta Esperança de Lagos, Samuel, guarda-redes número 1, 2 Viana, 13 Cartacho, 17 Diogo Pinto, 18 Gaspar, 19 Marques, 23 Vítor, 33 Gonçalo Vitorino e 79 Éder. Esta, o trio de arbitragem é composto por Nuno Jesus como árbitro principal e tem como árbitro assistentes Tomás Fadigas e Ica Pardal. Penso que é assim, foi escrito à pressa, penso que é assim, mas já corrijo, pois foi, a Constituição chegou há pouco,
1: Érica.
15: E só agora é que tive conhecimento dela.
1: Érica Pardal.
15: Érica Pardal, assim está bem. Obrigado, Pedro.
1: Nada, nada.
15: Praticamente, poderei dizer que muita gente do Olhanense foi à espera de ver a final da Liga dos Campeões e pouco público até ao momento, quando estamos já a poucos minutos do início da partida, já ultrapassa, portanto, no meu relógio, não sei se está adiantado, 2 minutos para além das 17 horas.
1: Obrigado, Armando Lopes, e bem-vindo, e deixa-me dizer que estão os três impecáveis aqui nos meus, os três não, os quatro, impecáveis aqui nos meus ouvidos. Diz, Pereira.
14: Diz. Em quarteira já rola a bola.
1: E deixa-me também dar-te os parabéns por teres tentado desmifrar ali ao máximo o Fábio Teixeira e também o Dante em relação ao futuro. Tentaste, não conseguiste, mas tentaste. Portanto, deixa-me dar-te os parabéns, fizeste um excelente trabalho, diga-se passagem. Meus amigos, vamos então arrancar, obviamente, pelo jogo entre os líderes, ou o campeão e o vice-campeão, o Imortal Futebol Clube de Ferreiras. António Agapito, é contigo, o Pires também tem a via aberta e pode entrar sempre que entender.
16: Início da partida, mesmo agora...
1: A não ser que tu queiras que eu corte o Pio ao Pires.
16: Depende, se ele não arranjar umas sandezinhas ali do leitão.
1: Olha, falar nisso.
16: Já mandei ele colocar as sandes também dentro do saco plástico para levarem para fora.
1: Olha,
16: à noite não há nada para
1: mas ver. Olha que eu já recebi aqui uma dica para vocês passarem nas Ferreiras por causa da festa do caracol, porque há lá caracoletas assadas grandes e coisas boas. Okay. É, estás
16: vamos,
1: a ver?
16: Para que a festa? É. Para,
1: que grande belo convite.
16: Na minha opinião, para que a festa termine em beleza, o Farense tem de continuar na segunda liga.
1: É verdade, é verdade. Isso é à noite. Isso é à noite, e já agora deixa-me dar a dica que também vamos estar aqui para contar tudo, eu e o Pires, à noite, depois de jantar, para contarmos tudo sobre essa segunda mão do Farense Belenenses. Recorda, o Farense vence por 1-0, mas foi uma vitória mesmo ali muito complicado, aliás o Pires pode confirmar isso, foi muito complicado, vamos ver o que é que vai acontecer hoje, mas isso é mais para a frente.
16: E o Pires já lá está no Restelo, já lá está sentadinho à espera de falar.
1: Maravilha.
14: Pensei que estava ao pé do espeto.
17: Okay. Repito, é contigo, vamos embora.
16: Vamos ver o que interessa. A bola rola ali, agora a falta pertence à equipa do Ferreiras, creio eu. Exatamente, ali falta pertence à formação do Ferreiras, dá o homem do Ferreiras para bater o esférico. Mete lá para o lado direito, a bola vai ali para o número 3 da formação do Ferreiras. Número 3 dá para o nome de Viana, lá está o Viana, entrega para trás, vai dando ali para um dos seus companheiros, mete lá no centro do terreno. Bola para o 9, que é o Loja, lá está o Loja. Recupera a Redondinha, mete baixo atrás, mete ali perto da grande era, vai lá direitinha para o guarda-redes. O guarda-redes Miguel Ribeiro, da formação do Ferreiras, joga o Ferreiras dentro da sua grande era, faz ali largado para lá direito, fica com a bola controlada. O homem do Ferreiras mete já à meia altura, entrega lá para o centro do terreno, lá está o Ferreiras a tentar ganhar a posse de bola. Bola para o centro do terreno, caminha o Ferreiras, é velocidade perto da grande área, lá está o Ferreiras, pode ser perigoso, vai então para o relvado. Juiz da partida manda levantar o atleta, diz que não há nada, já está recuperado a esférica para o homem da formação do Imortal de Albufeira, que dá pelo nome de Ruca. A Ruca tenta meter o esférica na zona central. O Ruca, que tem o cabelo pintado de vermelho, é o único atleta da turma do Imortal que está então a condizer com as cores de campeão. Lá está a Redondinha a jogar ali para trás, vai ali para o homem da formação do Imortal de Albufeira, entregar para trás, manda ali para a zona central, vai entregando a Redondinha lá mais para o lado direito, vai ficando com a bola controlada, vai dando ali para a Loja, agora a ficar com a bola mais para trás, entrega o esférico para Pedro, que é o capitão. O Pedro do Imortal abre ali para a direita, o Real Vado Sintético está em

0: Ainda não.
1: Ok, já sinalizas e a Pereira, claro, já roda, não é? Sim, já roda de certeza. Capito, podes continuar.
2: Ok, a bola vai para o lado direito, vai ali para o homem da formação do Imortal de Albufeira a tentar ganhar, ganha o Ferreiras, agora a meter a bola ali para a zona central, lá está o Ferreiras, joga ali na frente, cruza a bola, ainda não, fica com ela no pé direito a entregar mais na direita, lá está a turma do Ferreiras a subir no terreno, a meter a bola lá para a meia direita, pode ser perigoso, corta a turma do Imortal de Albufeira, vai para o relvado, o homem da formação do
3: início
2: Ferreiras,
3: da partida nos recebe.
1: Certo, força.
3: Estamos no primeiro minuto da partida entre estas duas formações do Olhanense e do Esperança de Lagos.
1: É isso, podes seguir o capítulo.
2: Olha aí, nunca fiz um relato assim, no meio do público, totalmente no meio do público. Estou então rodeado toda a gente. Olha, não sei se o Pires não tem aqui que salvar, mas espero que não. Espero que não, é a primeira vez em 40 anos.
4: Estás em boas mãos.
1: Olha, pronto, está aí, ele está de olho em ti.
2: Ó Pires, já que estás aqui aí frente, a ouvir,
4: estou aqui no lado oposto,
2: acima da linha divisória. Diz-me só isto, até agora o jogo tem sido equilibrado, um pouco mais de posse de bola para a turma do Imortal, mas o Ferreiras, quando pode, é rápido, vai à frente e a partida está a ser muito equilibrada.
4: Sim, para já não há qualquer destaque nestes primeiros minutos, não estou a cronometrar o jogo, portanto vou confiar
2: estamos
4: em ti.
2: Estamos em cima do minuto 4, em cima do minuto 4.
4: Exatamente, ia dizer 5, portanto estamos muito perto do minuto 5 desta partida, não há, troca-se a bola, ora troca a equipa do Imortal, ora troca a equipa do Ferreiras, mas no meio campo, sem chegar às balizas, sem qualquer perigo para já, nestes primeiros 5 minutos.
2: É a festa aqui em Albufeira, é a festa das duas equipas, uma que é campeão e a outra que é a segunda, vai à Taça de Portugal, lá está a Redondinha, é o último jogo deste campeonato, bola ali para o Ferreiras em velocidade, é perigoso, olha o homem do Ferreiras agora vai tentar segurar a bola, corta a turma do Imortal de Albufeira por intermédio de Coelho, lá está o Coelho a tentar ganhar, joga para trás, entrega para o guarda-redes Diogo Afonso, lá está o Diogo Afonso, tem a bola na direita, tenta entregar mais para a esquerda, entrega ali o homem da formação do Imortal de Albufeira, vai ali para o Pedro, o capitão de equipa da turma do Imortal de Albufeira. Tenta ganhar o Pedro, mete mais ali, mais na direita ainda. Vai ali para o homem da formação do Imortal de Albufeira a tentar ganhar a posse de bola, entrega o esférico lá para o Aldair. Lá está o Aldair a tentar jogar ali para o número 3, que é o Pedro. Lá está o Pedro, perdão, joga na direita e vai entregando ali para o número 5 desta formação. Entrega novamente para Thomas. Thomas a ficar com a bola a rolar ali para a direita, a ganhar ali a posse de bola, joga curtinho. Agora a tentar meter lá na direita, curtinho. Lá está o Thomas para trás, vai entregando ali para o homem da formação do Imortal de Albufeira e para Aldair, a entregar ali para Pedro, lá está o capitão Pedro a subir com a bola, a meter ali na direita, vai entregando para o 22 desta formação que é o Cláudio, lá está o Cláudio, agora é o Imortal que tenta segurar ali o esférico, joga atrás o Ferreiras, joga fechadinho o Ferreiras, a bola ali para o homem da formação do Imortal de Albufeira para o Pedro, lá está o capitão Pedro a tentar abrir ali para a zona central, a jogar ali curtinho para trás, é para Pedro, a Pedro dentro da grande roda a tentar ganhar, ultrapassa a divisória, está lá na direita, tenta meter lá para o homem da formação do Imortal, mete ali alargado, parte da grande área, vai surgir o cruzamento e a bola escapou-se pela linha final. Vai ser, portanto, pontapé de baliza, pertence à turma do Ferreiras.
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2: Bola ali para o homem da formação do Ferreiras, vai ser então um pontapé de baliza, mete ali para a direita, entrega ali para o homem da turma do Ferreiras, é o 12 desta equipa do Ferreiras. Dá novamente ali para Gomes para Pires, a Pires ali para a direita, entregar para trás, ganhar a posse de bola, o homem da formação do Ferreiras, alivia o esférico ali para a frente, mete já para a zona central, tenta ganhar ali, o homem da formação do Imortal de Albufeira vai entregando para o 50 desta formação, que é o Ruca. Lá está o Ruca, vai rematar, não consegue, corta a turma do Ferreiras, sai da zona perigosa, mete já à meia-direita, mete ali no centro do terreno, mete na direita novamente, a jogar ali para o homem da formação do Ferreira, tentar subir no terreno do Ferreiras, jogando contra-ataque, tenta meter, mete ali para a direita, ainda não, segura o esférico, vai caminhando, tenta chegar à frente da linha, tenta cruzar, está muito apertado e a bola saiu ali pela linha de fundo, é ponta, pé de baliza para a turma de Albufeira. Pontapé de baliza para a turma de Albufeira. Joga ali a turma do Imortal de Albufeira a tentar meter na frente e a bola sai pela linha lateral. Estamos em cima do minuto 8, Pires, e continuam as duas equipas a jogar da mesma forma.
4: Exatamente, a aproximação às áreas não tem levado qualquer perigo para as balizas, nem de Diogo Alves, o guardião da formação do Imortal, nem também o guardião Miguel Ribeiro, o guardião do Ferreiras, portanto, ao próximo.

0: Estimações, como tu disseste, mas sem qualquer perigo, sem qualquer remate ainda a qualquer uma das balizas, quando já ultrapassámos, ou penso eu que vamos ultrapassar o minuto 8 desta primeira parte.
1: É verdade, 8 minutos 42 segundos no cronómetro Rua FM. A bola está a ser movimentada lá para trás, tira ali de qualquer forma a equipa do Imortal da Albufeira, deixa ali para o centro desta equipa, vai entregando para Coelho. Coelho fica ali com a bola na sua frente, tenta ganhar a posição do esfera que vai tentando meter lá para a direita, fica com a bola controlada. O homem do Ferreiras tenta jogar, mete ali para a zona central. Hernandes e Constâncio Correia, entrega para o Martins. Lá está este, agora perde ali para a turma do Imortal de Albufeira. Sai já para a contra-ofensiva, vai com a bola ali no pé direito, a entregar ali para o Ruca. Lá está o Ruca, sobe no terreno com o esférico, com o cabelinho ali pintado de vermelho, a bola para trás. Já aí alguns atletas que têm então marca na cara da cor do equipamento da formação do Imortal de Albufeira, a tentar jogar ali a posição ali para a direita, vai ficando ali com a bola controlada. O homem da formação do Ferreiras tira da zona perigosa, tenta meter para a direita. O homem da formação do Ferreiras tenta meter ali para o lado direito e vai ficando com a bola controlada, tenta meter ali na meia direita. Atenção, olha o perigo, vai ali para o homem da formação do Imortal de Albufeira, vai tentando ganhar a posição do esférico ali, a tentar ganhar a posição, mete para a direita, vai ali para o homem da formação do Imortal de Albufeira, entrega ali direitinho para o Ruca, e agora a tentar meter ali, passa aqui na minha frente um adepto com um carrinho de bebê, teve que levantar. Isto é, dá para tudo, mas pronto, é assim, se não batia aqui na minha mesa ia tudo para o chão. A bola ali para o lado direito, vai ali para o homem da formação do Imortal de Albufeira, a tentar meter ali na zona direita, vai ali para o lado direito. A história é assim, e o que é certo é que depois de tantos anos a fazer relatos, comecei a fazer um relato no meio da população, mas olha...
2: Algum dia havia de dizer, olha, deixa-me só agora sinalizar o gol do Arsenal, Havertz 1-0.
1: Já não é, olha, já está a equipa francesa aos cartões.
2: Pois é.
1: Óbvio. Mas ainda há muito campeonato. Mas olha,
0: eles vão fazer o pleno este ano, fazem o pleno.
2: É, não é? Também pensei o mesmo.
0: As três traças é para as equipas inglesas e o Arsenal também vai a caminho disso.
1: Essa é a imagem para a dúvida.
2: Estamos com 11 minutos de jogo, portanto, uma entrada. Grande.
1: E essa é a margem para dúvidas, o melhor campeonato do mundo. Isso
2: ninguém tem dúvidas. Claro que sim, com
1: ninguém
2: certeza.
1: Ninguém tem dúvidas.
2: Não é nada, é a Liga 1 Distrital.
1: É Albufeira. A Liga 1 Distrital em Albufeira. É, portanto, só esperamos agora. Pedro, o que estamos já a esperar agora é do jantarinho.
2: Não se esquece. Tens caracóis à espera na Nora.
1: Já o Zé Pereira dizia a mesma coisa, a ver se o peso não se esquece.
2: Olha, falas no Pereira, deixa lá perceber como é que estão as coisas lá para os lados de quarteira. Vamos fazer aqui uma ronda. Pereira, o que é que contas?
3: Acho que houve falta de almoço hoje para o pessoal aí. Está tudo com vontade de comer. Um já pensa no jantar, o outro é o espeto no porco, o porco no espeto. Bom, por aqui está tudo calmo, para já com 13 minutos de jogo dá mais quarteirense. Essa é a realidade. O facto é que ainda Leandro Turossi e também Richie Vreden não tiveram nada de momento para mostrar os seus dotes de guarda-redes, por isso calmo e tranquilo, partida equilibrada, apesar de posse de bola pertencer à formação do quarteirense.
2: E aí, Olhão, Armando Lopes, como é que estão as coisas?
4: Sim, ainda sem qualquer lance de perigo para uma outra equipa, estão em estudo mútuo a ver quem é que ataca, portanto praticamente sem qualquer perigo para um e outro guarda-redes.
2: Ok, vamos então acompanhar durante alguns instantes. Armando, é tudo teu.
4: Estava eu a dizer, lá está o guarda-redes a pontapear a bola, lá está a Zide a pisar a bola, a lateralizar, a deixar ali no seu companheiro que é o João Pina, a pôr para o meio campo contrário, agora a voltar, portanto, ao seu reduto, a mudança de flanco, a cortar ali a defensiva do Olhanense, na circunstância ali o número que era o Caíque, da camisola 18, a pôr para trás, na circunstância para o Matias a lateralizar, vai jogar outra vez para o seu guarda-redes, agora em hesitação o adversário percebeu o que ele ia fazer, a bola em profundidade para o meio com o contrário, ali na circunstância o número de 16, que é ali o Tomás Rodrigues, a perderem a bola para os homens do Esperança de Lago, vem a abertura para a direita, na circunstância é o número 27 que se dá pelo nome de Tiago Lopes, e a bola além da lateral. Ali, lançamento para o número 88, que é o Tomás Ribeiro. A pôr para a frente, ganharam os homens na circunstância, o número 77, que era o Tomás Rodrigues. A perder, atenção, ali numa zona primitiva, a ganharem os homens do Olhanense, Tiago Batista, abertura para a esquerda para o Daniel Popa, lá está o Daniel, a tentativa de cruzamento, a corta ali, de qualquer maneira, o número 7, Major, a ajudar a sua defensiva. E a bola a sair praticamente na projeção da linha limite da grande área. Lançamento ali, os homens do Olhanense, a bola a voltar a Popa. Não é Popa, mas era ali o Gonçalo Martins a cruzar, sem nexo. E a bola fácil para o guarda-redes do Esperança de Lagos Cardoso. Cardoso vai ganhando uma posição mais central na sua grande área. Agora a pontapear ali para a face lateral, mas o árbitro diz para o lançamento pertencer ao Esperança de Lagos. Já tinha interrompido, portanto, o lance, arremesso para Ivo, lá está o camisola 6, a jogar ali com o seu companheiro, a bater a bola para o meio campo contrário de qualquer nexo, a apanhar ainda ali assim, que é o Major. A bola acabou por sair, de novo o arremesso, os metros mais à frente, praticamente sobre a divisória. À espera que chegue uma bola até ele, o homem que parece-me ser o número 6, Ivo, à distância que me encontro. Não é fácil localizar, fundamentalmente nestes primeiros minutos da partida, olhando para o cronómetro, estão precisamente 11 minutos gravados nesta primeira parte. Olhanense 0, Esperança de Lagos também 0. Arremesso já à entrada do meio-campo da formação do Olhanense, ali assim, a bola lá chegar ao número 7 Major, de peito, tentou atrasar ali para o seu companheiro, a bola acabou por sair, a proteção do número 6, Ivo. O arremesso feito rapidamente, é ali Major a pôr para trás, atenção a dar uma volta sobre si mesmo, a abertura a mudar de flanco para Tomás Ribeiro, Tomás Ribeiro a ganhar ali os homens do Olhanense, lá vai na circunstância o número 7, que era ali o homem do Olhanense, Tomás Rodrigues, a ganhar a bola, a insistência ali para os homens do Olhanense, a pisar a bola, a pôr mais para trás, para Tiago Batista, camisola 5, a mudar agora do flanco, mais para trás ainda, para o Hugo Matias, lá está o Hugo a ganhar velocidade, para além do meio campo, a devolução outra vez para o Hugo Matias, a camisola 3, a jogar ali com o seu companheiro, a camisola 7, que eu ando aqui à procura para localizar quem é o 7, é o Tomás Fernandes. Eu faço uma confusão entre o Fernandes e o outro Tomás também. Bola a acabar por sair, arremesso que vai pertencer à formação do Olhanense. A bola a demorar tempo. Aí a bola acabou por sair para além da linha de fundo, é pontapé de baliza para a formação do Olhanense.
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4: Aí que lançar em profundidade ali para a Popa, a proteção ali desida, a bola para além da linha de fundo, arremesso que vai pertencer, não é arremesso, mas pontapé de baliza para a formação dos Esperança de Lagos.
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4: Partida interrompida aqui no José Arcanjo, há um jogador, parece-me ser ali o Popa. O Daniel Popa deitou-se no relvado, não sei se é devido à temperatura, que está uma temperatura alta, perto dos 30 graus.
2: Está muito calor hoje.
4: Exatamente. Aí no estúdio tens ar-condicionado.
2: Sim, aqui estou tranquilíssimo, estou feliz da vida, mas não está fácil hoje, não.
4: Só falta mandar a encomenda do espeto.
2: É verdade. Já vai retomar a partida ou ainda está a ser assistido?
4: Não, já está a bola em jogo.
2: Ok, siga,
4: ali,
2: siga.
4: Ali a pontapear de qualquer maneira o Tiago Lopes, a bola para a frente, a ganhar ali a defesa do Olhanense, na circunstância ali assim, Caíque, a pôr a bola para a direita, agora a parar ali o jogo, um pouco mais para trás, na circunstância para os homens do Olhanense, a bola a chegar ao Hugo Matias.
6: Quarteira! Canta Pereira! Golo! É golo! Golo! É do Quarteirense! Minuto 19, aberto ativo aqui em Quarteira. Quarteirense 1, Silves 0.
2: Podes seguir, irmão.
4: Lá está a formação do Olhanense ali de posse de bola, com o guarda-redes Tiago Maia a pôr ali assim para o Hugo Matias. A pisar a bola, pôr mais para frente para Tiago Batista. Tiago Batista a dar uma volta sobre si mesmo. Olhar agora para o campo, para o meio-campo avançado. Pôr a bola em profundidade, vamos ver se chega ao Popa. Ainda a cruzar, mas a bola ali no guarda-redes a dois tempos vai lá e agarrar a bola. Era Cardoso a dois tempos a largar a bola para a sua frente. Tinha ali a marcação do homem do Olhanense. E há a segunda a agarrar, a pôr a bola para o relvado ali perto da marca da pé de penalti, ali para a esquerda para o número 6, Ivo Pina. Lá está o Iva, ou mais para a frente para o 27, que é o Tiago Lopes. Tiago Lopes ali para o meio campo, lá vai Jefferson. Jefferson a ganhar, a dar uma volta, tentava a abertura para a esquerda, o seu companheiro a não perceber, era na circunstância o João Pina, e a bola a perder-se para além da lateral. Olhando para o cronómetro, estamos já com 15 minutos, assim é que está bem. 15 minutos nesta primeira parte, resultado em branco, Olhanense 0, Esperança de Lagos também 0. Luta pelo quarto lugar, o Olhanense, portanto, tem mais 3 pontos que o Esperança de Lagos, e numa questão de igualdade vamos ver quem é que luta por este mesmo quarto lugar, uma vez que está na sexta posição, portanto, este Esperança de Lagos, mas pode ainda chegar, porque está a 3 pontos do Olhanense, que tem, portanto, mais 3 pontos. Lá está ali o homem do Olhanense, agarra-se, mas e a bola, deixa ali para o número 17, que era o Gonçalo Domingos, a ganhar a bola, a insistência dos homens do Olhanense, a bola a ficar ali na defensiva do Esperança de Lagos, agora a afastar a bola com longe, de novo a insistência, ali com o número 77, que é o Tomás Fernandes, e a bola acabou por ultrapassar a linha de fundo, é ponta, pé de baliza para o guarda-redes Cardoso.
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4: Lá está, ele a pôr a bola ali na longitudinal da sua pequena área, ali a pôr para Zide, lá está Zide, a pisar o esférico, agora a sair da sua grande área, tem corredor livre à sua frente, a pôr para trás de novo para Cardoso. Cardoso controlando o esférico dentro da sua área, vai deixar disponível ali para o seu companheiro, que é o Tomás Rodrigues. A Tomás Rodrigues deixa para o número 27, que é o Leonardo, que é o capitão de equipa. Mais para a frente, a bola de novo ao Leonardo, deixa para que seja Tiago Lopes. Tiago Lopes mudar o flanco do jogo, a abertura lá para o lado esquerdo, está sozinho, sem marcação, o homem do Esperança de Lagos. Caminha ali, está na face lateral da área, já puxa ali para o interior, Major vai para o drible, pode fazer o remate, a demorar muito e a perder ali a bola na defensiva do Olhanense. Ali Major a deixar, a fazer falta praticamente no interior da grande área do Olhanense, a ficar em cima da bola, bola presa, e o árbitro da partida, Sr. Nuno Jesus, a dizer que há falta, beneficiando a formação da casa. Ali na meia-lua da grande área está um homem do Olhanense deitado, parece-me ser ali assim Caíque. Deixa a bola no guarda-redes Tiago Maia para pontapear a bola para o meio-campo contrário. Mete para Hugo Matias. Lá está o Hugo. Até já passou por um adversário. Pôs ali em profundidade para o Popa. Vai tentar apanhar a bola ainda das quatro linhas. Tem ali a marcação do homem do Esperança de Lagos. Tocou a bola em última instância. É arremesso encostadinho ali à bandeirola de canto do lado esquerdo, com um ataque com esta formação do Olhanense. Número 17 para o arremesso, a Gonçalo Domingos, a tomar algum balanço como se fosse um autêntico pontapé de canto lá para o interior da área, cabeceamento, futebol aéreo, a bola disputada ali por vários jogadores, parece ping-pong, agora para fora da área, ganharam os números horas de Olhanense para a bola para trás, na circunstância para o número 18, que é o Caíque, a Caíque a jogar com Tiago Maia, Tiago Maia vai abrir, batendo a bola para o meio campo contrário, o corte ali do número 11, João Marques. João Marques a perder para os homens do Olhanense, também a bola sem nexo, vai chegar ao último reduto, a cortar mal ali o homem do Esperança de Lagos, aparece ali na dobra Zide, a Zibra pôr para a frente, lá vai o número 78, que é na circunstância o Tiago Lopes, lá pelo lado esquerdo, mas a bola a morrer ali na defensiva do Olhanense, a chegar facilmente aos pés do Tiago Maia. Tiago Maia para fora da área, para o número 7, que é o Tomás Fernandes. Tomás Fernandes ali no corredor central, deixa para Tiago Batista. Tiago Batista para Caíque, Caíque para Tiago Maia, tudo feito muito lentamente, tal e qual como a temperatura que está ao contrário, está é alta.
0: Ali, por causa de bola em profundidade, e por causa de temperatura,
4: também o Olívio ali da formação do Esperança de Lagos, lá está o Matias.
2: Armando, deixa só o Pires comentar. Diz, Pires.
0: Estou eu a dizer que, por causa da temperatura, aqui em Albufeira é hora de hidratar. Portanto, pausa para hidratação.
2: Muito
0: dos
2: bem.
0: Atletas. Porque nesta.
6: Ó, Pedro. Minutinho.
2: Diz, diz.
6: Só, hoje, como estamos assim numa mais de cavaqueira, deixa-me só dizer: se o Agapito diz que é a primeira vez que faz um relato junto ao público. Bom, eu também já fiz, e lembro-me, no Beira-Mar de Monte Gordo, fui corrido da bancada. Mas há outra curiosidade também.
4: Vieste lá cheio de novas negras.
6: Olha, já não está cá o falecido Zé Mialha, que ele estava comigo na altura, e foi o Beira-Mar de Monte Gordo contra o Sambrasense, não me falha a memória, portanto. E o Queixinho também lá estava, é verdade. Portanto, dois amigos que já... Mas agora, à parte disso tudo, também aqui há uma curiosidade, é que o Fernando Santos, o árbitro, está com a mesma cor do equipamento da formação do Quarteirense, portanto, até pode ser que ele marque algum gol, né? Também não percebo como é que é possível que deixe fazer isso, e para mais o árbitro.
7: Posso dizer que posso dizer que o Zé Pires está muito pior que o frango de churrasco que ele almoçou. Está lá ao fundo de torrascar, aí deixa estar aí que estás aí bem.
6: Com essa dica.
7: Agora está por detrás de uma bandeira do Imortal.
2: Ele não levou um boné nem nada.
6: Eu trouxe um bonézinho, sim.
2: Então eu prometo que durante a frequência farense tiro uma fotografia ao Pires e meto no nosso grupo.
7: Ah, mas o Pereira não usa boné porque tem os auscultadores.
6: Tá, hoje trouxe boné.
7: Tem os escultadores muito largos e não dá para meter o boné.
6: Não, mas hoje trouxe boné.
2: Armando, okay. Vamos...
6: Mas com essa dica que tu deste aí, com essa dica, Pedro.
7: Mas olha, Pedro...
2: Não, mas eu por acaso ia virar para o Pereira, portanto ele também deixa-me só...
7: Deixa-me só dizer que não contava com tanta gente. A bancada, tem aqui uma bancada junto a mim, por trás comprida, está completamente cheia, o único lugar vazio que estão são dois lugares que eu tenho aqui atrás de uma mesa, pus as coisas em cima, não vou dizer o nome do que é que a publicidade me borla, e tenho aqui atrás duas cadeirinhas, uma tem as garrafas de água e outras que às vezes consigo me sentar um pouco, e o resto completamente cheio de gente, quer seja do Ferreiro,
2: é bom sinal.
7: Óbvio, quer seja do Imortal. Eu nunca pensei neste campo e com o jogo da Champions e que as pessoas e o calor que viesse tanta gente, mas pronto, ainda bem.
2: Ainda bem.
7: Ok, passa lá para o Pereira que ele tem que fazer alguma coisa para justificar a massa que
2: hoje. já lá vamos, aliás, Pereira pode já ficar aí. Armando Lopes, tempo e resultado para virar a agulha.
4: Olhando
2: para a quarteira.
4: O cronómetro, placar da UFM, minuto 23 nesta primeira parte, resultado em branco, Olhanense 0, Esperança de Lagos também 0.
2: Pereira, Zé, dá-lhe com fé.
6: E por aqui estamos com 28 minutos, etapa inicial, Quarteirense 1, marcou o Júnior Diogo Silva ao minuto 20, Silves 0. De resto, ainda tem dado Quarteirense, apesar da formação do Silves ter a perder por 1-0, parece que ainda não se viu assim nada de especial para tentarem ir à procura do golo que lhe deu o empate. Bola tocada ali para Pedro Rodrigues, Pedro Rodrigues pelo lado canhoto, encosta lá mais para a frente, vai à linha de fundo, pode tentar passar ali para o adversário, bola sai pela linha lateral, tocada em distância pelos homens do Quarteirense, lançamento para os homens do Silves já efetuado, é do lado direito da maneira como ataca a formação do Silves, lá está a bola tocada, depois um chega para lá e também um mergulho para o sintético, é tal coisa que às vezes a gente...
2: O mergulho no sintético dói mais. Pelados,
6: mas no tempo dos pelados não havia mergulhos desta natureza.
2: Não, brincas.
6: Camisola 11 nas costas, Kevin Basserra.
2: Olha, Pereira, deixa-me dizer que tens uma oferta do Paulo Tomás, do Futebol Clube Ferreiras, foste o primeiro a cantar golo, portanto tens direito a um prato de caracóis. na Nora.
3: Olá. Eu estava há bocadinho a tentar interromper quando o Agapito dizia que o Zé estava que nem um frango de churrasco, por aquela dica. O Zé António Pires hoje foi ao frango de churrasco e vai ao porco no espeto. Maravilha. Bom, é livre para a formação do Silves, camisola vida nas costas, Filipe Pereira.
7: Não engraxares o chefe, és despedido. Já anda a passar a mão por cima para ver se isto alarga um bocadinho. Engraxar o chefe.
3: Cuidado com isso. Olha. A bola vai rolando, bola em poder ali do Diogo. Diogo a meter mais para a frente, deixa ficar ali para um companheiro. Lá vai a formação do Silves tentando ultrapassar ali a divisória do terreno, depois a ser a equipa do Quarteirense, mas a perder ainda atabalhoadamente. Bola tocada ali para o lado, Zé Miguel, é sempre ele. O remate defende. Leandro Torossi com uma palmada para canto, é pontapé de canto para a formação do Silves. E de resto é a primeira vez que se vê ali o Zé Miguel, tinha que ser ele sempre o descontente Zé Miguel, e que nunca está satisfeito, a pontapear forte, mas um pouco à figura do Leandro, este com uma palmada atirado por cima do poste, pontapé de canto, é o tal pontapé de canto que é marcado naquela zona escura onde não há visibilidade do local onde nós estamos, muita gente acantonada lá dentro da grande área, todos os homens do Silves lá metidos dentro, estão 11 mais aqueles que são da formação do Quarteirense, neste caso é do Quarteirense, lá está o pontapé de canto, ainda não, vai ser marcado, cobrado, atenção, com perigo, e a agarrar agora a primeira o Leandro. Leandro agarra, leva a redondinha ali até à linha limite da sua grande área, descaído lá para o lado direito, encosta para um companheiro, vai pisando o esférico, mete ali para o lado para onde está Lisandro. Lisandro mais para a frente para Jamanta, Jamanta um pouco mais para trás para Lisandro. Lisandro deixou ficar para o Diogo Marques, Diogo Marques para a frente, deixa ficar onde está a receber o Pedro. Este não consegue, a bola sai pela linha lateral, mas favorece ainda a formação do Quarteirense. Lado direito, da maneira como ataca a formação do Quarteirense, ou seja, do lado da bancada, para terem a forma como estão dispostas as duas equipas aqui no terreno. Recordo também que às 7 da tarde há outro jogo no campo ali no relvado, será da segunda divisão, é o Sambrasense que defronta aqui a formação do Quarteira, e também, a título de curiosidade, o árbitro é precisamente o mesmo, Fernando Santos, Mário Pereira e Ricardo Sancho. Lá está, e é golo, favorece a formação Quarteirense. Vai haver ali uma discussão de Zé Miguel com o árbitro senhor Fernando não deixa naturalmente que fale, mostrou já uma cartolina amarela ao homem da formação do Silves. Nesta altura então, com mais facilidade agora, 32 minutos de jogo, etapa inicial, Quarteirense 2, Silves 0.
2: É isso, vamos, começa-se a desenhar ao fim e ao cabo a história deste jogo, já com o Quarteirense a vencer por 2-0. Viramos a agulha para a Albufeira novamente, António Agapito, José António Pires, Imortal 0, Futebol Clube de Ferreiras também 0, e ficamos aí.
7: É verdade, e com o calor se faz, perdão, com o calor que se faz sentir, digo-te que o jogo até está a ser jogado com alguma velocidade. Lá está a bola ali para ser lançada pelo homem da formação do Imortal de Albufeira. 22 na camisola, dá pelo nome de Cláudio. Cláudio mete lá dentro da grande área, a bola vai ali direitinha para as mãos do guarda-redes Miguel Ribeiro. Miguel Ribeiro a tentar meter lá para a frente, dá ali para um dos seus companheiros, isto vai correndo ao longo da linha, entrega lá mais para trás, joga curtinho ali para a direita, vai direitinha a bola ali para Gonçalo, lá está Gonçalo, mais para trás, ganha Gonçalo, mete para a zona central, vai ganhando a posse de bola, mete na zona central novamente, entrega para o novo da formação do Ferreiras, que é o Loja. Lá está o Loja, o homem que já tem feito alguns golos esta temporada. Loja ali com a bola na sua frente a tentar meter, mete ali a meia altura, entrega, corta a defensiva da turma do Imortal de Albufeira. Bola ali para a zona central, ganhou de novo a turma do Ferreiros a tentar ganhar a posse de bola. É o 8 desta formação, chama-se Nuno Silva. Lá está o Nuno Silva, mete ali alargado para as mãos do guarda-redes Diogo Alves. Diogo Alves lá no terceiro andar a captar o esférico, a olhar ali para o retângulo, dá para a direita ali para um dos seus companheiros que vai entregando ali para o 6 desta formação, Thomas, lá está Thomas a ganhar a posse de bola, mete mais na direita, entrega novamente ali para o 22 desta equipa, vai dando ali para Cláudio, lá está Cláudio, dá para Pedro, o capitão Pedro, a Pedro mete na direita, mete ali mais na zona central, agora mais para a direita, ganhou 7 da minha turma do Imortal de Alfeira, que é o Coelho, Coelho ali para o Cláudio, Cláudio para trás a entregar para Pedro, lá está o Pedro, mete para a direita, vai entregando a esfera para Henrique.
6: Quarteira, canta Pereira, golo, gol é do Silves, a reduzir, minuto 34, Quarteirense 2, Silves 1.
7: E a bola agora a ser metida ali mais na direita, vai entregando para o número 3 desta equipa, vai dando novamente para o Pedro. Lá está o capitão Pedro a fazer a abertura, a entregar ali perto da grande área, a bola ali corridinha, vai para a direita, a cruzamento ali com algum perigo, a bola sai pela linha de fundo, é de cabeça ali o homem da turma do Imortal de Albufeira, mas a bola já tinha saído, é então pontapé de baliza para a turma do Ferreiras.
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7: Não é mau, não. Ainda há de barrares mais. Pendo. E a bola ali para o lado direito. Ali. Vai para o homem da turma. Então o que é que se passa?
2: Isto está bonito.
7: Oh, filho, passa-se alguma coisa do lado direito. Vê lá o que é que consegues descortinar aqui do jogo.
0: Olha, o que se vai passando é que não há grandes oportunidades. Tenta-se jogar pelo lado do Ferreiras, muito aqui pelo lado esquerdo, onde Miguel Pires tem realmente cruzado,
2: natural.
0: Tem cruzado bolas para a área, mas não tem realmente tido seguimento no interior da área, ou vão direito para as mãos do guardião Diogo Alves, ou então a defensiva do Imortal vai dando para as encomendas. Do outro lado, é pelo lado direito que a equipa do Imortal tenta canalizar mais o seu jogo. Os cruzamentos aqui pelo lado direito muitas vezes acabam por morrer ali também nas mãos do guardião Miguel Ribeiro. Portanto, não há oportunidades. Tem sido um jogo onde não tem havido ali grandes ocasiões dentro, ou melhor, perto das áreas tanto da equipa do Imortal como da formação do Ferreiras.
7: É verdade, e o que se pode dizer é que é futebol de final de estação, duas equipas que já estão numa posição honrosa e que já não saem dali, portanto é um jogo para cumprir calendário, é um jogo de festa entre duas equipas vizinhas do mesmo concelho, uma, o Imortal é campeão, a outra vai, ficou na segunda posição, vai à Taça de Portugal, lá está a bola ali para os homens da formação do Ferreiras, mete ali em velocidade, vai na direita, olha o Ferreiras em velocidade, é perigoso, vai cruzar, cruzou, mas a bola passa ali ao lado, chega primeiro o defesa da turma do Imortal, mete a esférica pela linha lateral, ao lançamento pertence à turma do Ferreiras.
0: Mais uma vez, e mais uma vez agapito a sequência daquilo que ainda há pouco vinha falando, Miguel Pires ali no cruzamento e depois não consegue chegar à bola ali, a chegar tarde ali o homem do Ferreiras, o homem que mais adiantado está, o camisola 13, o Miguel Gomes ali no interior da área a ver a bola passar pela frente do bigode e não teve hipótese de tocar a bola para o fundo da baliza do guardião Dio.
7: É verdade, e com o calor que se faz sentir até dá que pensar como é que os atletas ainda conseguem correr tanto. Alguns estão completamente, nota-se já com as camisolas já molhadas, a bola está para o lado direito, vai ali, a transpiração, como é óbvio, há pouco foi uma paragem para hidratação, mas agora me parece que não sei quando é que será, e portanto vai ser ali uma falta, pertence à formação do Imortal de Albufeira à saída da grande área. É na zona central, pertence ali o homem da formação do Imortal de Albufeira, o capitão Pedro. Abre ali para a direita, Pedro mete na zona central, entrega mais na direita ainda. Vai entregando o esférico lá para o Henrique, lá está o Henrique, joga ali para Pedro, Henrique que é bastante alto, a ganhar ali para Pedro, Pedro segura o esférico, entrega para Henrique. Henrique dá mais na direita, vai entregando para um dos seus companheiros, é o 7, lá para o 7 que é o Coelho. Lá está o Coelho, mete para trás, ganha Coelho novamente. faz curtinho ali para trás, entrega para Henrique, lá está Henrique, fica com o pé direito no esférico, vai dando ali, ultrapassa a divisória, mete na zona central para Ruca. Ruca não conseguiu segurar o esférico, mete para trás novamente para Coelho, lá está o Coelho a tentar chegar ali para a zona central, vai entregando para um dos seus companheiros, este para trás ali para o Henrique, lá está o Henrique a jogar ali para Ruca, Ruca para a peitaça de Henrique, é para trás e para a frente, não há muita progressão e a turma do Ferreira está então lá atrás, fechadinha, a não dar espaço à equipa do Imortal de Albufeira. Mete ali para trás o homem da formação do Imortal de Albufeira, que dá pelo nome de Thomas. Lá está o Thomas ganha a posição do esférico, entrega ali mais na direita, vai entregando ali para um dos seus companheiros, novamente para Coelho, Coelho para Henrique, central para central, e lá está novamente para o capitão Pedro, lá está Pedro, sobe no terreno, vai para a zona central, faz abertura, mete ali mais para a direita, vai entregando o esférico ali para o 22, que é o Cláudio, lá está o Cláudio para trás, a entregar novamente ali para Pedro, Pedro lá para o Coelho, lá está o Coelho, vai tentar subir, sobe agora até a bola na sua frente, joga ali a meia altura, atenção, olha o perigo, vai dentro da grande área, chega primeiro o homem da formação do Ferreiras e a bola escapou-se ali pela linha de fundo, há então pontapé de rede para a turma do Ferreiras.
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7: Pires, isto não ata nem desata.
0: Não, assim não, estes passos longos aqui à entrada do meio campo, neste caso do meio campo do Ferreiras, o passo longo lá para dentro da área, mas a bola é uma bola perdida, não aparece ninguém para dar a finalização, para tentar a finalização, a bola acaba por morrer praticamente ali sem ninguém tocar. O certo é que há muita tentativa de esticar a bola para o interior da área, tanto da equipa do Imortal, como também por parte da formação do Ferreiras, e não tem resultado. Vai-se também sentir um calor, e como tu ainda há pouco fizeste referência, vai-se notando aí algum cansaço quando os jogadores tentam de alguma forma correr, de sprintar, tenta ali de certa forma chegar à bola com alguma rapidez, ficam um pouco exaustos da forma como as formações vão então fazendo o seu jogo, bola muito longas, esticando sempre para os laterais, tanto do lateral direito como do lateral esquerdo.
7: 39 minutos na primeira parte, 0 para o Imortal, 0 para o Ferreiras, é o primeiro com o segundo, a bola saiu ali, vai ali para a zona central, agora vai ser então o pontapé de baliza, pertence à formação do Imortal de Albufeira.
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2: Já faltava a pedra, ó capito.
7: Oh Pedro, estão aí a deitar o estúdio abaixo? Tens que sair daí, senão ficas soterrado. Lá está, portanto, a bola ali para ser batida pelo homem da formação do Imortal de Albufeira. Então, o guarda-redes desta equipa. Joga ali para a zona central, vai para Ruca, ganha Ruca, sopa no terreno, fica com a bola na sua frente, olha para a direita, vai ali subindo no terreno, mais na direita, entrega para Coelho, lá está o Coelho, segura o esférico, tenta meter ali para Ruca, ganha Ruca, mais para a direita, novamente para Coelho, Coelho ali para a zona central, a entregar para o lado direito, a bola para trás, vai então para Pedro. Lá está o capitão Pedro, sopa no terreno, abre ali na esquerda, agora a entregar ali para a meia esquerda, a bola para dentro da grande área, corta a turma do Ferreiras, mete já pela linha lateral, há portanto lançamento, portanto, à formação do Imortal de Albufeira. Lançamento para a formação de Albufeira, para lançar o esférico, está então preparado o 22, Cláudio. Cláudio não perdeu tempo, dá na zona central, entrega ali para Henrique, é o central da formação do Imortal de Albufeira. É então um homem de estatura bastante elevada. Arrisco-me a dizer que deve ter para aí 1,90m. A bola ali para a zona, mais ou menos do meu tamanho. A bola para a direita, vai ali para o homem da formação do Imortal de Albufeira, jogar para a direita. Fica com a bola controlada novamente para Henrique. Lá está o Henrique a tentar jogar ali com a bola na sua direita, a entregar ali para Coelho, lá está o Coelho, joga para trás de Henrique, é sempre a mesma coisa, para trás e para trás, a bola ali para os homens da formação do Imortal de Albufeira, a tentar ganhar ali a posse de bola, o homem da turma do Ferreira já entregou para trás, foi então para o guarda-redes Miguel Ribeiro. Miguel Ribeiro não perdeu tempo e agora a falta, diz o juiz da partida, foi puxado pelo braço o homem da formação do Imortal de Albufeira, a bola ali para a direita, vai entregando ali para a zona central novamente ali para o homem da formação do Imortal, é o 22 desta equipa, que é o Cláudio. Cláudio não perdeu tempo, tenta servir Ruca, lá está Ruca, está perto da bandeirola de canto, vai segurando a bola com o pé direito, a bola saiu ali para a linha lateral, novo lançamento, pertence à turma de Imortal de Albufeira. José Pires, dá-me toda a ideia que a posse de bola é mais da formação do Imortal de Albufeira, mas que aí o Ferreiras fecha-se muito bem e não dá espaço a que o Imortal ganha ali, espaço para depois introduzir o esférico no fundo da baliza do guarda-redes Miguel Ribeiro.
0: É por aí, mas é muito equilibrado, tem sido muito equilibrado, ou atacas tu ou ataco eu, mas as bolas rondam as áreas, mas as equipas não têm conseguido criar grandes desníveis nas defensivas, vão sendo superiores as formações em termos defensivos e ao contrário, em termos de atacantes, não têm realmente conseguido transportar a bola com segurança, os cruzamentos para as áreas facilmente são desviados pelas defensivas e, como tal, não tem havido qualquer perigo, nem para a área do guardião Diogo Alves, o guardião do Imortal, nem para a área de Miguel Ribeiro, o guardião do Ferreiras.
7: É verdade, e a ideia que me dá também José Pires é que as equipas não querem é perder, ou seja, tentam segurar, tentam não perder e depois vamos ver o que é que isto vai dar. O calor é muito e portanto a ideia mesmo é não perder o esférico e não deixar que o adversário ganhe espaços ali perto da grande área e portanto depois tentar explorar o ataque ou o contra-ataque. Portanto, essa é a ideia que eu tenho das duas formações já esta tarde. E agora olha uma jogada ali com algum perigo, é a jogada mais perigosa. Foi a jogada mais perigosa, José Pires.
0: Exatamente, foi o cruzamento no lado direito e pareceu-me ser ali então do camisola, o camisola 11 do Imortal, Aldair, a cruzar para o segundo posto, onde apareceu o Ruca, que desviou para a baliza e agora pode ser o gol, mas a bola a bater ali no poste. A bater ali no poste, grande oportunidade para a formação do Imortal. O Ferreiras ali na sua defensiva a perder a bola e depois a bola a ser rematada e a ser desviada pelo poste. Ainda há ali um homem do Ferreiras junto ao poste que evita que a bola acabasse ali dentro. Olha, pode ser um golo este!
7: Fora de jogo, fora de jogo, falso alarme, fora de jogo, mas o homem da turma do Ferreiras colocou o esférico no fundo da baliza, só que estava deslocado, segundo a opinião do auxiliar e também do árbitro. Como é óbvio, daqui de onde estou
0: não parece que seja fora de jogo. Não parece, porque o árbitro
7: é golo. E então eu vou gritar mesmo o golinho, a bola está lá no centro do terreno, atenção, é golo do Ferreiras. Golo!

0: Ferreiras. Dava-me toda a ideia da bola, ou seja, a sinalética do juiz da partida, até dado sinalética de fora de jogo. Contou, é o primeiro, estamos em cima do minuto 45, estamos em cima do final da primeira parte. Não conseguiu identificar o atleta, mas o Pires talvez tenha identificado. Imortal 0, Ferreiras 1, ao minuto 45. Zé Pires, quem foi que fez o golo?
1: Pareceu-me ter sido.
2: E em Guardeira, tempo de intervalo. Ao intervalo, Quarteirense 2, Silves 1.
1: Mas é assim o futebol. Que o Imortal teve a oportunidade de poder fazer inaugurar um marcador e na resposta a formação do
0: deixa-me só dizer que agora nesta altura terminou a primeira parte aqui no campo da Palmeira, o campo sintético da Palmeira. Resultado no final destes primeiros 45 minutos, Imortal 0, Ferreiras 1. Não sei quem foi que marcou, não consegui identificar.
1: Miguel
0: a palavra
1: Pires,
0: para ti.
3: Miguel Pires.
0: É o Miguel, foi então Pires, Miguel então, Pires.
1: Foi o Miguel Pires que deu, portanto, a melhor sequência ao cruzamento do lado direito. E para dizer, estava então a dizer na altura, que me interrompeste, Agapito, que é uma jogada rápida de contra-ataque. A equipa do Imortal podia ter inaugurado o marcador e, na resposta, a formação do Ferreiras a marcar ali, Miguel Pires a desviar o cruzamento da direita. Pareceu-me ter sido ali de Rodrigo Vargas e ali no coração da área, Miguel Pires a desviar para o fundo da baliza e para o primeiro, portanto, desta tarde aqui em Albufeira, no campo das Palmeiras, fazendo um pequeno
0: comentário. Espera aí, tenho aqui já o presidente da Associação de Futebol do Algarve. Boa tarde, Sr. Presidente. Está a gostar desta primeira parte?
4: Boa tarde. Sim, um jogo competitivo, com boa oportunidade para ambas as partes. E num dia de calor, os atletas estão a fazer um bom desempenho.
0: E contava com tanta gente aqui, já o jogo na contando é só para cumprir calendário, as duas equipas, uma é primeira até a segunda, e ainda por cima com a Champions na televisão à mesma hora. Contava com tanta gente aqui em Albufeira com este calor tórrido?
4: Claro que sim, os nossos jogos são mais importantes que a Champions. Um jogo destes com a rivalidade do mesmo município, e as pessoas preferem ver aqui em loco um jogo destes. A Champions sempre dá para ver mais tarde.
0: E a Albufeira este ano foi então o expoente máximo, é primeiro, subiu à Liga, ao Campeonato de Portugal, e o outro vai à Taça de Portugal. São duas equipas que na realidade fizeram um bom trabalho esta temporada aqui em Albufeira.
4: Sim, duas equipas que fizeram um bom campeonato, disputaram até ao fim, dignificaram o futebol algarvio, dignificar o campeonato que nós temos, e que têm todas as condições de desempenharem fazerem o nome do Algarve e o futebol do Algarve irem além fronteiras, que é aquilo que acontece na Taça de Portugal.
0: E posso dizer que no último de sábado, que eu fiz o jogo em Odiacher, o treinador do Odiacher treinou até ao meio da temporada, mais ou menos, creio que foi até ao fim, em Beja, uma equipa do campeonato de lado de Beja. Ele diz que o campeonato aqui do Algarve é muito superior, esta primeira divisão muito superior, e também em termos de comunicação social não tem nada a ver com o Alentejo.
4: Nós temos tido grandes resultados nas nossas seleções. Este ano ganhamos a Taça de Regiões com os jogadores do Algarve. Nós temos grandes jogadores, os nossos campeonatos são muito competitivos, trabalhamos melhor, trabalhamos mais com o que fazíamos, com mais qualidade. E temos que ter isso em consciência. Os nossos treinadores são bons, têm melhorado bastante, os nossos jogadores são bons, têm melhorado bastante. O campeonato é competitivo e daí, no conjunto total, nós conseguimos dizer que o futebol no Algarve tem crescido em termos qualitativos muito.
0: Em termos de comunicação social, está contente com o trabalho deste pessoal?
4: Sem dúvida, vai para continuar. Nós temos a Conect TV, que temos uma parceria este ano, e a parceria que fizemos foi com a transmissão de jogos. Acho que é uma aposta ganha, vamos continuá-lo a fazer para a próxima época. E com a Rua, claro que sim, são os nossos parceiros, vão continuar a ser parceiros. Isso, nós só temos que nos dizer obrigado por passarem o que se passa nos nossos relvados para toda a população. Muito obrigado.
0: Muito obrigado, vou contar consigo a seguir depois, no final do jogo.
3: Ora, aí está.
4: Obrigado, até já.
0: Pois bem, foi o que se pôde arranjar aqui. Apanhei o presidente.
3: Foi excelente.
0: Da Associação de Futebol do Algarve aqui na minha frente. Olha, isto é assim, é a oportunidade. Às vezes temos que apanhar.
3: Claro.
0: Não deixar fugir, né? Não deixar,
3: claro,
0: fugir.
3: Sim. E fizeste muitíssimo bem.
0: E o senhor está, o senhor presidente, como é óbvio, está bastante contente com toda esta realidade. E é no último fim de semana, tinha ido a Lagos, e apanhei lá o treinador do Odiacher, que treinou uma equipa no campeonato de Alentejano, lá de Beja, e então fiz umas quantas perguntas, uma delas em relação a este campeonato. Ele diz, ele agora é o presidente do Odiacher, diz que este campeonato é superior ao de Beja, e em termos de comunicação social ele diz a mesma coisa, lá não há praticamente nada, está quase a zero, e aqui é o que se vê.
3: Ok,
0: eu tenho, não sei se queres que o...
3: Quero muito rapidamente, até porque eu preciso passar aqui umas mensagens, deixa-me só perguntar ao Pires, ou a ti, tanto faz, mas neste caso ao Pires também, para lhe dar alguma antena, como é óbvio. Pires, o resultado ajusta-se ou se calhar andávamos mais ali pelo 0-0? Muito rapidamente, por favor.
1: Olha, o resultado ajusta-se, porquê? Porque foram aqueles 4 minutos que finais, a equipa do Mortal podia ter marcado, melhor oportunidade, não marcou, a bola foi até ao poste e na resposta, o contra-ataque, a formação do Ferreiras acaba por fazer o golo, aproveitando assim Miguel Pires para inaugurar e pintar o marcador. Em tempo de intervalo vai dando aqui no campo das Palmeiras, Imortal 0, Ferreiras 1.
3: Obrigado a ambos. Já vou contar com o Pereira e com o Armando Lopes para fazermos o resumo das primeiras partes em Olhão e Quarteira. Só atualizar ao intervalo também na Liga dos Campeões, Paris Saint-Germain 0, Arsenal 1, golo de Harvard. E como disse, vou passar umas mensagens e voltamos já, é rápido.
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3: 5 horas 56 minutos, estamos em tempo de intervalo e vamos desde já saber como correu essa primeira parte em Olhão. Olhanense 0, Esperança de Lagos também 0, Armando Lopes nada, não é?
9: Verdade, resultado em branco, mas caro companheiro, o Olhanense esteve melhor, foi quem arrematou mais à baliza, obrigou o guarda-redes Cardoso a uma excelente defesa, eu diria a defesa da tarde até ao momento, pois num remate de Alexandro, ali assim, a tentar a sua chance, também a bola não passou longe do ângulo superior esquerdo do mesmo guarda-redes Cardoso, e agora, portanto, o Alexandro esteve em 3 lances de golo, a bola bem gizada com ali na meia-lua da grande área, o mesmo Alexandro a rematar, mas a não acertar com o alvo, e portanto, dizer que o Olhanense foi superior nesta primeira parte, não tem feito uma grande exibição, o único remate à baliza do guarda-redes Tiago Maia foi o número 6, Ivo, que tentou a meia distância, mas a bola passou ali a um metro do posto esquerdo do Tiago Maia. Portanto, um único remate com perigo à baliza do Olhanense, e o Olhanense, por sua vez, 4 ou 5 vezes a jogar a bola com perigo, um dos lances a obrigar a defesa da tarde, como já referi. Aceita-se este 0-0, mas o Olhanense tem trabalhado mais e tem feito mais para já poder estar na frente do marcador. Vamos voltar então para a segunda parte.
3: É isso, obrigado Armando. E por aí, em quarteiras, José Pereira, 1-0, 2-0, depois 2-1, o quarteirense acabou a tremer ou nem por isso?
2: Não, a formação do Quarteirense tem tomado conta do jogo, por isso mesmo teve a vencer por 2-0. Depois, num descuido, sofreu golo ao minuto 35 por parte do Silves, mas diga-se de passagem também que o Silves também tem metido água ali no seu último derroto, na defesa. O primeiro golo, por exemplo, é uma perda de bola ali junto à linha limite da grande área, o defesa central a querer sair e a perder a bola para o avançado, e o miúdo Júnior Diogo Silva a não perdoar, só com o guarda-redes pela frente, com o Ricci, atirou para o fundo da baliza. 46 minutos de jogo, aceita-se perfeitamente a formação do Quarteirense a vencer por 2-1. Vamos lá ver a segunda parte. Isto é um jogo para cumprir, conforme já referimos. De qualquer das formas, ninguém gosta de perder. O facto é que vão haver muitas substituições. O Quarteirense tem 3 jogadores júniores, um deles está a jogar, tem 2 no banco dos suplentes. Por isso mesmo, penso que na segunda parte irá haver também algumas mudanças, ou bastantes, nos 11 iniciais, e espera-se que sejam um jogo corridinho, até porque ninguém tem estado parado, apesar do calor que se faz sentir aqui, e é bastante, os jogadores têm feito uma entrega absoluta lá dentro do sintético, portanto não estão com aquela de ser o último jogo, estão mesmo a dar o tudo por tudo e naturalmente não querem perder. Alguma equipa pode ganhar, leva a vantagem agora à formação do Quarteirense ao intervalo. Vamos lá ver se o Silves consegue empatar ou não o jogo no início da segunda parte, ou se é a formação do Quarteirense que aumenta esta vantagem de 2-3-1. O facto é que tem sido mais posse de bola para a formação do Quarteirense. É tempo de intervalo então aqui, e deixa-me dizer que o Fernando Santos é o hábito dele, sempre com a mão muito leve a ir ao bolso, a buscar muitos cartões amarelos, a discutir com a equipa técnica, com os suplentes da formação do Silves. Já foi por 2 vezes tentar buscar um cartão amarelo, depois arrependeu-se a meio do caminho. Uma delas até hoje já vinha com o vermelho, mas pronto, é hábito do Fernando. Para já, tempo de intervalo então em Silves, rega do relvado sintético, Quarteirense 2, Silves 1.
3: Obrigado, José Pereira, já voltamos aí.
9: Olha,
3: Armando,
9: Pedro.
3: Sim.
9: Alô, Pedro.
3: Sim, sim.
9: Olha, há aqui um colega da rádio a perguntar-me o resultado do Silves, eu não tenho ouvido qual é o resultado.
3: 2-1.
9: 2-1 para o Silves.
3: Não, 2-1 para o Quarteirense.
9: Ah, 2-1 para o Quarteirense, ok.
3: Está atualizada então essa dúvida aí em Olhão, por parte do jogo em Quarteira. Portanto, Quarteirense 2, Silves 1 ao intervalo, Olhanense 0, Esperança de Lagos também 0 e Imortal 0, Futebol Clube de Ferreiras 1. É isto. Entretanto, estamos quase a recomeçar a segunda parte. Vamos perceber em Albufeira se já há movimentações para a segunda parte, Capito? A Capita ou Pires? Oi, estás aqui, Pires. Desculpa. Força.
10: Agora posso?
3: Podes, força.
10: Tenho aqui motivo de reportagem aqui com o Marco Gamito, que é o vice-presidente do Imortal. E a música está boa, está mesmo propícia para dançar. Marco, o balanço então desta... Este ano a equipa conseguiu o objetivo, o ano passado ficou aquém, muito perto também de conseguir. Este ano conseguiu novamente regressar ao Campeonato de Portugal.
11: Sim, é verdade. Este ano as coisas correram melhor, mantemos a equipa do ano anterior, somos a equipa mais competente. E penso que este ano fomos a melhor equipa do campeonato.
10: O Imortal, a aposta foi atingida, agora a equipa novamente a regressar ao Campeonato de Portugal, onde saiu há 2 jornadas, ou melhor, 3 épocas atrás.
11: Sim, é verdade, neste momento já estamos a preparar a próxima época. O Campeonato CP é um campeonato mais competitivo, e o nosso objetivo vai ser a manutenção.
12: equipas.
10: Obrigado, Marco. Marco Camito, o vice-presidente da equipa. Obrigado, obrigado. Obrigado, Marco. O vice-presidente aqui da equipa do Imortal. A festa continua aqui em ambiente bastante
3: tô
10: agradável.
3: Estou a ver, não, estou a ouvir. Estou a ouvir.
10: Se
3: olha, ouviste agora? Ouviste o que ele disse?
10: Não, se nas Ferreiras é o Mr. Cool, aqui é o Luís Break, é o nome do...
3: Ah, é o Luís, ok, não sabia, não sabia.
10: Portanto, é só para dizer e para agradecer também a vocês que fazem este trabalho, que é muito importante para animar toda esta gente que vem ao futebol e certamente sem os speakers há uns anos atrás não existia. Hoje qualquer estádio do Distrital tem speaker e, como tal, animadores importantes para novamente eu posso também entrevistar aqui.
3: Força.
10: Posso também ouvir aqui
3: o speaker,
10: Luís,
3: vamos embora.
10: O Luís Brick, Luís, boa tarde.
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10: E, olha, eu só queria perguntar, este ambiente é espetacular?
13: Claro que é espetacular. Quando vocês estão aqui, tudo funciona. É top.
10: Eu estava a dizer que vocês são uma ferramenta importante para o Distrital, o Distritalão.
13: Claro. Então isto sem festa, o futebol é uma festa. É, sem futebol, isto é uma festa. Desculpa lá.
10: Tudo bem, tudo bem. Rua Capito, isto é uma festa hoje. Hoje o...
13: 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Ah, isto é Rua FM!
10: Ah, eu estava a ver que ele estava a descontar.
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10: É isso, é isso, é isso. Olha, estás a ver? É isso mesmo.
3: Estou a ouvir, estou.
10: Eu não sei se as imagens da Connect TV dá para perceber como é que o ambiente que está aqui criado. O certo é que vai até altas horas da madrugada a festa aqui na capital do turismo. Para já vão entrando as equipas, o Agapito também vai ali retomando ao seu lugar.
14: Esse franguinho foi bem regado.
3: Deixa-me perceber.
14: Começou a segunda
3: era
14: parte,
3: isso que eu ia perguntar. Era isso. Já se joga em quarteira. Armando Lopes, já se joga em Olhão?
15: Ainda não.
3: Ok, já sinalizas. Ficamos aí em Albufeira, as equipas estão a entrar, portanto vamos em frente, Agapito e Pires.
16: Mas aqui ainda não se joga. As equipas já entraram, estão a fazer algum exercício de aquecimento mesmo com este sol. E a equipa que está mais adiantada no exercício é o Ferreiras. Lá do outro lado está o Imortal.
10: Deixa-me só entrevistar aqui um dos adeptos mais assíduos do Distrital, aqui no concelho de Albufeira, um adepto do Ferreiras. Já agora gostava que se identificasse.
15: Como é que perguntou?
10: Pergunto para se identificar o seu nome.
15: Isaurino Guerreiro.
3: O grande.
10: Há quantos anos é que acompanha o Distrital?
15: Desde que cheguei nas Ferreiras tenho acompanhado sempre.
10: São muitos anos.
15: Muitos anos.

0: este ano?
1: Como disse?
0: Como viu o campeonato este ano?
1: Um bocado ranhido, um bocado ranhido. As Ferreiras não teve colhões para chegar lá.
0: Obrigado, obrigado. Até uma próxima. Gapito, não sei se queres prosseguir por aí. Está preparado a equipa, as equipas preparadas?
2: Vamos em frente, Gapito. Vamos em frente.
3: Pois, neste momento, se deu início à partida aqui, iniciar a partida na segunda parte, como é óbvio, já tem 45 minutos e o Ferreiras vai vencendo por uma bola a zero, vai contando o gol de Miguel Pires, foi marcado ao minuto 45, mesmo no final da primeira parte. Vai o homem do Ferreiras para o relvado, para o sintético, que foi regadinho mesmo há pouco, e apanhei aqui com um bocadinho de água, um pouco de água em cima do equipamento e em cima de mim também, mas pronto, são contingências do tempo, choveu em Albufeira, e o que é certo é que não houve nada de grave. Lá está, portanto, a bola ali para ser batida ali pelo homem da formação do Ferreiras. Apanhei aqui o presidente da Associação de Futebol do Algarve, mesmo aqui à saída, ia direitinho ao Porto no espeto, mas ficou por aqui um bocado. Lá está a bola ali para ser batido para o lado direito, vai ali para o homem da formação do Ferreiras, bola para cima, bola lá está a sair ali pela linha lateral, vai cruzar o esférico e vai ser, portanto, falta. Diz o juiz da partida que há ali um pontapé de baliza da massa toda a CD, não é? É uma falta. Já está a batida, vai para a direita, vai ali para o homem da formação do Ferreira, tenta ganhar, melhor dizendo, o Imortal, tenta ganhar o Imortal, mete também a altura, mete lá na frente. Vem ali para o homem da formação do Imortal, tentava meter o esférico lá para o lado direito, corta ali a turma do Ferreiras. Ferreiras com a bola controlada, tenta meter para a zona central, vai ficando com o esférico ali na sua frente, ganha ali para a posição do Imortal de Albufeira. Pedro, o som está a chegar bem aí, não está?
2: Impecável.
3: Ok, as pilhas estão novas. Lá para o lado direito ganhou ali o homem da formação do Imortal de Albufeira, vai entregando ali para o central, mete ali para a direita, é para o Coelho. Lá está o Coelho, dá para trás, vai entregando ali para a zona central. Depois que foram colocadas estas esponjas da Rua FM, acho que o som que melhorou.
2: Sabes que abafa um bocadinho os P's e os B's.
3: É isto, são esponjas de solinhas, é da cor do Porto, mas não faz mal nenhum, não há problema. A bola está ali para ser batida pelo homem.
2: É da cor do Ferreiras.
3: Também é.
2: Pois é,
3: tens toda a razão, então bem.
2: Bom detalhe, bom promenor.
3: É azul, pronto, vamos deixar os clubes e é azul.
2: Olha só, muito rapidamente, dá-me só um segundo. Armando, já roda a bola aí? Ainda não.
4: Diz Pedro.
2: Era só para perguntar se já rolava a bola, mas pela música percebo que não.
4: Ainda não. Olha, okay. Pedro, há pouco não referi, mas a equipa do Esperança de Lagos já teve uma expulsão. Eu não compreendi o que é que se passou, porque o jogo estava parado para os jogadores poderem refrigerar, portanto, aquilo que o abrigo da lei, permite, não é? E naquela paragem, o Jota, portanto, jogador número 8 do Esperança de Lagos, foi expulso. Não entendi o porquê, mas aqui fica, portanto, o Esperança de Lagos está a jogar praticamente da reta final da primeira parte com menos uma unidade.
2: Ok, obrigado. Agapito, ficamos aí em definitivo para já.
3: É verdade, mas antes, há pouco falei então aqui nas esponjas que veio, levou algum tempo, tardou, mas chegaram. Então agradecemos também da minha parte, agradeço ao Tiago Grifo o empenho que teve para conseguir estas esponjas para nós, embora levasse algum tempo, mas mais vale tarde que nunca. O nosso
2: eu agradeço ao Tiago, é a paciência que ele tem para nos aturar. Olha, acho que é ele que vem aí. Soraya.
3: Mas temos que agradecer ao Tiago, senão não apartia esponja nenhuma. A bola está ali para o lado direito, vai ali para o homem da formação do Imortal de Albufeira, tenta cruzar, mete ali em velocidade, a bola vai para cima, passou por cima do travessão da baliza do guarda-redes Miguel Ribeiro. Vai ser então pontapé de baliza, pertence à turma do Ferreiras.
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6: Olha, parece-me que é por aqui,
3: na direita.
6: Capito, deixa-me só fazer referência a este pontapé portanto, recém-entrado Pimenta, Leandro Pimenta, que entrou no decorrer deste, ou melhor, desta segunda parte, entrou no tempo de intervalo, para perceber que a equipa do Imortal vem com outras intenções, coisa que não aconteceu na primeira parte, um remate no meio da rua, ali à entrada da área, tentativa então da equipa de Leandro Palma explorar os remates de fora da área, por aí pode ser também uma forma da equipa do Imortal tentar chegar ao gol que possa dar a igualdade.
3: Ok, obrigado José António, peço desculpa de eu não ter ido logo aí, mas assim, não estou habituado a trabalhar.

0: Olhar só, e portanto às vezes é como aquela história que estava habituado a dormir só e depois arranjou uma menina e as coisas aí complicaram-se. Assim é esta situação, desculpa lá, mas eu não estou habituado, então devia ter passado logo por aí quando houve aquele lance. A bola está ali no lado direito, vai ali para o homem da formação do Imortal de Alveira, ganha ali a posse da bola, vai para Pedro. Pedro mete lá na frente, mete ali para a zona central, ganha ali a posição o homem da formação do Ferreiras, ou melhor do Imortal, tenta meter ali para a direita, joga para trás ali novamente para Coelho. Coelho ali para Pedro. Pedro vai mandar ali mais para a direita para o Henrique. Sobe o Henrique com a bola controlada, olha ali para a posição dos seus companheiros. Henrique, acho que não tenho a certeza, dá-me toda a ideia de ser brasileiro. A bola novamente para Pedro, mete ali para a zona central, vai ali para o homem da formação do Imortal de Alfeira, vai tentando meter o esférico lá para trás. Novamente ali para o Pedro, capitão de equipa. Lá está o Pedro a tentar subir no terreno, vai perdendo por uma bola a zero. Vai valendo o gol do Miguel Pires, apontado ao minuto 45. Ou seja, Imortal 0, Ferreiras 1, a bola ali a ser metida ali mais para a zona central, vai ali para o homem da formação do Imortal de Albufeira, ganha Pedro, mete lá para a esquerda, lá está o homem do Imortal, pode cruzar, faz cruzamento, tabela no corpo do homem da formação do Ferreiras, sai pela linha lateral lá, portanto lançamento pertence à turma do Imortal de Albufeira. Lançamento para a formação do Imortal de Albufeira.
1: Deixa-me só atualizar aqui muito rapidamente, também já se joga em Budapeste, Paris Saint-Germain 0, Arsenal 1.
0: Pois, não está fácil, não. É parecido com este jogo, mas só que...
1: E o Diokeres ainda não entrou.
0: Só que este jogo não conta para nada e o outro, pois, é que jogar no Sporting é uma coisa, jogar lá é outra. Há mais valor, há mais atletas com mais valor, mas é assim. A bola a ser metida para a direita, vai ali para o homem da formação do Imortal de Albufeira. Não é? Pertence ao Ferreiras. Já há lançamento para o Ferreiras. Lançamento para o homem do Ferreiras, é o 22, está colocadinho lá na camisola, o 22 desta formação.
2: Início da segunda parte em Olhão.
0: O 22 é Tomás, Tomás meteu lá, ganha ali a posição do esférico, Tomás que entrou nesta segunda parte, vai ali para o esférico do homem da formação do Imortal, a bola saiu ali pela linha lateral lá, portanto lançamento por dança à turma do Imortal de Albufeira. Para lançar o esférico está preparado então o Coelho, tem a bola nas mãos, olha ali para a posição dos seus companheiros, vai fazer ali um compasso de espera, bola ali para ser lançada. Lá está o esférico ali para ser lançado, é para o homem do Ferreiras. Assim é que está corretíssimo. Lá está o homem do Ferreiras para lançar o esférico, é o 22 Tomás. Tomás tem a bola nas mãos, faz ali um compasso de espera, olha ali mais ou menos para os seus companheiros ali, olhar ali para o interior do retângulo. Lá está o homem da formação do Ferreiras para entregar o esférico, mete lá para o interior do retângulo, ganha de cabeça, tira a bola, vai lá pela linha de fundo. Vai ser então pontapé de baliza para a turma do Imortal de Albufeira.
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1: Violência.
0: José António, isto continua na mesma. O Imortal vai perdendo por uma bola a zero, mas a maneira de jogar é a mesma maneira com que se jogou na primeira parte.
4: Bom, o Imortal entrou, deu ali uma dica, aquele remate, o remate de Leandro Pimenta, logo no início deste segundo tempo, dava a entender que a formação de Leandro Palma vinha com um pensamento mais na baliza, mas o certo é que a equipa do Ferreiras também não tem deixado que a equipa do Imortal consiga ter ali oportunidades para poder arrematar de longe, fora da área. Conseguiu ali Leandro Pimenta logo naquele minuto inicial, mas depois a partir daí as coisas esfumaram-se e realmente é a formação do Ferreiras que bem organizada, quando recua para perto da sua área, não dá realmente qualquer oportunidade à formação do Imortal para que possa rematar à baliza do guardião Miguel Ribeiro.
0: 8 minutos na segunda metade da partida, vai dando o Imortal 0, Ferreiras 1, vai então valendo o gol de Miguel Pires, apontado ao minuto 45, e a bola está a ser rodada ali para a direita, vai para o homem da turma do Ferreiras, tira da zona perigosa, mete já mais na direita ainda para o homem da turma do Ferreiras, vai tentar cruzar, ainda não, está dentro do meio terreno, agora sim, mete alargado, mete ali perto da grande área, olha o Ferreiras em velocidade, atenção, olha o perigo, e há
4: grande penalidade. Grande penalidade, vai o guardião
0: área,
4: para a rua.
0: Se é dentro da área, é exatamente, e é cartão vermelho. E é cartão vermelho, o homem do Imortal é expulso. E vai, dá-me essa ideia, deixa a dica aí para ti agora, José Pires.
4: Diogo Alves saiu completamente com os olhos postos no jogador, já que então Miguel Pires tinha já ficado ali em boa posição e dentro da área, e depois foi derrubado pelo guardião Diogo Alves. O árbitro da partida exibiu o cartão vermelho ao guardião do Imortal, e a grande penalidade vai acontecer, já que o lance foi, portanto, em plena área da equipa do Imortal, e a respectiva grande penalidade, oportunidade para a equipa do Ferreiras dilatar então a vantagem que tem no marcador. Ficou caído ali Miguel Pires, vai tendo, então sendo assistido o avançado da formação do Ferreiras.
0: É verdade, e agora terá que sair um atleta de campo da turma do Imortal, creio eu, da turma do Imortal, para que
4: já está ali
0: o guarda-redes...
4: Já está ali então a ser preparada a substituição, parece-me ser, não. Eu estou aqui agora no outro lado, estou no lado oposto, não dá para perceber quem vai entrar, mas Pedro, o capitão de equipa, vai ali já dialogando com o Leandro Palma. Vamos perceber quem é o homem do Imortal que vai sair para poder dar lugar ao guardião suplente, João Azul, certamente será ele que vai...
0: Ou melhor, desculpa, é o João Azul, é do
4: Ferreira.
0: David Inácio,
4: também, que é o habitual guardião da formação do Imortal. Está ali uma reunião ali por parte dos jogadores do Imortal.
0: Pedro, é o capitão Pedro que está a falar com os seus companheiros. Capitão Pedro vai dizendo alguma coisa aos seus companheiros, como é óbvio, o capitão é o responsável pela equipa dentro das quatro linhas, e portanto vai ser então uma grande penalidade, vai pertencer à formação do Ferreiras, a oportunidade para a turma do Ferreiras aumentar a vantagem. Vamos ver o que é que vai dar, vamos lá ver quem é que vai dar, e vamos ver também quem é que vai sair. Vem sair daí perto de ti o atleta.
4: Não estou a perceber é que porque... Não.
0: Ou o lance é fora da área.
4: Eu não sei se o árbitro está a falar, não sei com quem é, se está a falar com o árbitro auxiliar. Não vou,
0: olha, pois eu daqui não consigo.
4: Eu agora estou no lado oposto, estou ali no outro lado, mas a sensação que me deu foi que o árbitro apontou para a marca da grande penalidade, mas agora está ali uma conferência
0: também,
4: com os jogadores.
0: Mas eu dei uma ideia que
4: era fora da área.
0: Que é fora da área, é bem expulso o atleta, porque o atleta do Ferreiras não tinha, ia enquadrado com a baliza, não tinha posição nenhuma, e portanto é derrubado, mas dá-me a ideia que é fora da área. De qualquer maneira, vamos ver qual é a sinalética que o juiz da partida
4: é fora da área.
0: O Ferreiras, ou melhor, o Imortal tem menos um atleta, ou seja, Diogo Alves saiu, entrou David Inácio. Não tenho a certeza quem foi o atleta de campo que saiu, para que David Inácio, não sei se sabes ou não, José Pires.
4: Não percebi a tua pergunta, desculpa que estou aqui no meio.
0: Não
4: aqui
0: sei
4: da,
0: se conseguiste identificar o atleta de campo que saiu para dar o lugar ao guarda-redes suplente David Inácio.
4: Não consegui identificar.
0: Não consegui identificar,
4: pronto.
0: Ok. Então vamos lá aqui ao livre, que pode levar perigo, barreira formada da turma do Imortal. Atenção e
4: por cima.
0: Passou por cima do travessão, passou o perigo, José Pires.
4: Exatamente, olha, teve aqui realmente ali o jogador do Ferreiras a oportunidade de meter ali a bola por cima, meteu, mas foi, desceu um palmo ali por cima do travessão da baliza, agora, portanto, defendida por David Inácio, já que, como os nossos ouvintes já ouviram, ainda há pouco Diogo Alves derrubou então Miguel Pires na altura em que ele ia isolado e portanto derrubou, e o cartão vermelho para o guardião da formação do Imortal. A equipa da casa, o Imortal, vai perdendo e vai jogando com menos um.
0: É verdade, ao minuto 10, Diogo Alves foi expulso, Imortal com menos uma unidade a perder por uma bola a zero. Está as coisas mais encaminhadas para a formação do Ferreiras. O Ferreiras, que daqui dava a ideia de ser uma grande penalidade, mas me parecia que era fora da área. De qualquer forma, estou mais ou menos no centro do terreno, não conseguiu ajuizar bem, mas pronto, está então tudo sanado. Foi o livre, foi fora da área, não deu o golo. Lá está a turma do Ferreiras, joga mais o Ferreiras em relação ao Imortal agora. Bola, atenção, entrada da grande área. Lá está o homem do do Ferreiras a tirar da zona perigosa, bola para trás, ganha o Ferreiras, olha o perigo, olha o Ferreiras, pode rematar, ainda não, está apertado, vai agora cruzar, é cruzamento e a bola vai parar às mãos do guarda-redes David Inácio. David Inácio, que ainda não aqueceu, entrou há pouco tempo, lá está a bola ali para o homem da formação do Imortal, joga para trás na direção do David Inácio, lá está David Inácio, faz a abertura, entrega para a direita, vai dando ali para o homem da formação do Imortal de Albufeira, está na zona central, dá para Pedro, ganha Pedro, sobe no terreno, tenta meter, mete ali novamente na direita, lá está o homem da formação do Imortal a jogar de novo para trás para Pedro, diz na gíria que para trás mija a burra, é mais ou menos isso que o Imortal está a fazer. A bola chega ali para a frente, ganha ali a turma do Ferreiras, tenta ganhar a posse de bola, vai para trás, ganha ali o homem da equipa do Ferreiras, ganha ali mais ou menos o Ferreiras, mete para a zona central, lá está a redondinha a jogar ali para o lado direito, é o número 8 desta equipa, tenta meter, mete ali, ganha a turma do Ferreiras, está dentro da grande área, joga ali mais para trás, ali para Gomes, lá está o Gomes a jogar ali na zona central, ganha a turma do Ferreiras, entrega de novo ali para Gonçalo, lá está o Gonçalo, tenta meter, o Gonçalo já está no meio terreno com contrário, vai ali para a turma do Ferreiras, é perigoso, olha o Ferreiras, pode cruzar, chega, David Inácio, recupera o esférico junto ao sintético, lá está a bola ali para David Inácio, ficou com a bola nas mãos que nem um gato, foi lá então para o sintético, recuperou o esférico, lá está a redondinha ali, vai para o homem da formação do Imortal de Albufeira, a bola sobrou ali novamente para Henrique, lá está o central Henrique, dá ali para a zona central, o esférico sobrou ali para o 19 Diogo, lá está o Diogo, ganha ali para mais para o centro do terreno, a bola ali para a direita para Pedro, sobe Pedro, lá está o Pedro, o Imortal agora joga numa situação de um central fixo e dois laterais, já não tem, portanto o Pedro sobe um pouco mais, a bola ali para o lado direito é menos um atleta, vai ali então para o homem da formação do Imortal de Albufeira, ganha a turma do Imortal de Albufeira a tentar dar ali para a direita, sobe ali no terreno Pedro, ganhou o Pedro, está a fazer mais lateral, ali para a direita, tenta ganhar a posse de bola, novamente para Pedro, José Pires, o Imortal alterou um pouco ali a zona de trás, já que está com menos um atleta, abriu um pouco mais e então já não tem os quatro centrais que tinha, ou aliás os dois centrais, o Pedro está mais encostado ali para lateral esquerdo melhor.
4: Mas parece-me que a equipa do Ferreira está melhor na partida, está mais bem escalonada, tem um homem a mais e consegue realmente ganhar ali as bolas no meio campo e depois conduz tanto pela direita como pela esquerda com movimentos muito rápidos, embaralhando de certa forma a defensiva do Imortal. Muitas dificuldades para a formação do Imortal a criar perigo junto da baliza do guardião Miguel Ribeiro. Portanto, como eu disse, a equipa do Ferreiras, quando ataca sempre com mais perigo e com mais esclarecida, se assim se pode dizer.
0: É verdade, estamos em cima do minuto 17 desta segunda metade da partida. Vai dando então o resultado favorável à formação do Ferreiras, Miguel Pires, o homem que fez o primeiro e único golo até agora ao minuto 45, mesmo no final da primeira parte da partida.
1: Vou aproveitar então para virar a agulha para outro jogo, até para percebermos o porque é que não há golos no Olhanense Lagos, mas já lá vamos muito rapidamente. O José Pereira, Corteirense Silves, tudo na mesma, 2-1, não é?
5: Tudo na mesma, mas entrou mais perigosa a formação do Silves nesta segunda parte. Okay. Ainda agora obrigou Leandro Turossi a uma grande defesa, indo buscar a bola com a sua mão esquerda no vértice superior esquerdo da sua baliza, evitando assim aquilo que seria o segundo golo da formação do Silves e o empate. Também algumas substituições aconteceram ao intervalo e também já nesta segunda parte. O facto é que há muita gente ainda para entrar, mas está uma partida de futebol engraçada, onde, conforme eu referi, o Silves veio mais atrevido nesta segunda parte e por isso mesmo pode efetivamente a qualquer momento chegar ao golo do empate.
1: Obrigado, José Pereira. Já vamos voltar aí para ficarmos também, para acompanharmos também um pouco desse jogo, mas para já, Armando Lopes, importa perceber, Olhanense e Lagos, não há golos e ficamos contigo.
6: É verdade, não há golos e o jogo continua com a mesma feição. Mais bola para a formação do Olhanense, não aparecem lances de golo. Na primeira parte apareceram, mas não foram concretizados, falta de eficácia, e nesta segunda parte praticamente o Esperança de Lagos está remetido à sua defensiva, raramente chega junto do guarda-redes Tiago Maia, mas sem qualquer tipo de perigo, e por isso é olhanense à espera que caia do céu neste futebol fim de estação o golo que lhe dê vantagem no marcador. Lá está o guardião Tiago Maia, fora da sua grande área, vem à sua linha intermediária, inclusivamente. Deixa ali bola disponível no central, Hugo Matias. Vai se aproximando ali do segundo ciclo, mete para a frente para Tiago Batista. A devolução ali para o número 10, que é Hugo Matias. Hugo Matias encostar a bola lá à esquerda, cruzamento a acontecer. A Cardoso a não ir lá à bola. Aparece ali o lateral da formação dos Esperança de Lagos a sair e há falta. Livre que vai favorecer a formação forasteira na circunstância, foi ali o número 30.
1: Deixa-me aproveitar essa pausa, a penalti para o Paris Saint-Germain.
6: Muito bem, muito bem.
1: Já lá vamos.
6: Foi o Rien. O Rien cometeu ali uma falta escusada, mas para o adversário não passar por ele, ali sobre o Ivo, e portanto o árbitro a assinalar sem margem para dúvida. Livre no, ali na face lateral da grande área do guarda-redes Cardoso. É para lá que vai a bola. A devolver para Zide. Lá está Zide no corredor do lado esquerdo. Mete ali para o corredor central. Ali para Jefferson. Jefferson mais para a frente da circunstância para João Marques. Abertura lá para o lado direito. A perigo está na face lateral. O cruzamento a acontecer. A aparecer do outro lado. E a bola para além da linha de fundo. Tentou de calcanhar Leandro, portanto, controlar o esférico dentro das quatro linhas, já não conseguiu com o calcanhar e a bola acabou por ultrapassar a linha de fundo. Ponta, pé de baliza, mais um para Tiago Maia.
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6: Ali Tiago Maia para fora da área, ali para o seu companheiro, para a defesa central, Hugo Matias. Tudo feito muito lentamente. De novo para Maia, ali fora da sua área, como há pouco, já na sua zona intermediária, ali para Hugo Matias. O que é que vai fazer? Vai se aproximar da linha da divisória. Não sabe a quem é que há de passar a bola, está tudo marcado. Vai pisando o esférico. Agora a lateralizar ali e mal. Seria nessa circunstância para Alexandro. Alexandro deixa ali de novo para Hugo Matias. Hugo Matias, o que é que vai fazer? Aproximar-se da divisória. A passe praticamente, a abertura de novo ali para o número 30, que é o Rian Lima. Rian Lima um pouco mais para a frente, atenção para o Tiago. A Tiago pode ir para o remato, Alexandro. A abertura ali, corta ali Zide com todo o seu poder físico. Vai para o chão, a disputa ali pela bola. O árbitro ainda não apitou nada. A ganhar Gonçalo Martins. Mas a dizer que eu falta antes.
4: Olha, mais uma olhando vez, uma paragem cronómetro para hidratação. Paragem então aqui no campo das Palmeiras para hidratação, quando a equipa do Imortal vai então perdendo por uma bola a zero frente à formação do Ferreira.
1: E o Paris Saint-Germain empata a partida. Paris Saint-Germain 1, Arsenal 1, 64 minutos de jogo. Já vos digo quem é que marcou o gol.
6: Alterações aqui em Olhão.
1: Dembélé.
6: Número 2 e número 20. Vamos ver. 2 e o 20. O número 2 é o Viana. E o número 20, sinceramente, não aparece na minha lista. É verdade. A alteração já se alterou, mas não aparece. O 2 está. O 2 é o Viana. Mas o 20 não aparece nesta constituição. Vou referir de novo aqui no panfleto, do lado contrário àquele que me referiram. E vamos ver. Número 20 é o Martim. Martim André. Está. Martim André a entrar quando estão decorridos 17 minutos na etapa complementar. Lá vai a formação do Esperança de Lagos Atravivo, no lado esquerdo. Mete para o corredor central. Atenção. Pode ir para o remate. A bola fica ali na defesa do Olhanense. Vai fugir ali o Tomás Fernandes, o número 7. Invadiu o meio campo contrário. Meteu velocidade. Vai lá ali Jogou ali o homem dos Espanças Lagos, mas a bola foi recuperada rapidamente ali por Hugo Matias. Hugo Matias mais para a frente, ali para Alexandro. Alexandro para Rian. Rian, abertura do flanco para Martins, para Gonçalo Martins. Gonçalo Martins ali assim para o número 30, que é na circunstância o Tomás Rodrigues. Mais para trás. Isto tudo Tiago de Sousa agora, mas tudo feito muito denunciado e, portanto, assim é difícil chegarem à baliza e criarem lances de perigo. É o Olhanense, mudança de flanco, lá vai aparecer novamente o Gonçalo Martins. Gonçalo Martins a perder a bola, controlado no esférico, a bola colocada em profundidade. O Esperança de Lagos está a jogar no erro do adversário, ali no ombro, João Marques, vai entrar, vai rematar, a bola fica ali na defesa do Olhanense, a saltar de novo para João Marques, está na face lateral da área, cruzamento a acontecer, defende facilmente Tiago Maia. Olhando de novo para o cronómetro, 20 minutos cravados nesta etapa complementar, não ata nem desata. Olhanense 0, Esperança Lagos também 0. Primeira fase de construção para a formação do Olhanense, com Tiago Sousa. Tiago Sousa para Gonçalo Martins. Gonçalo Martins a lançar em profundidade, ali na direção do Alexandro. Ganhou ali o lance, está praticamente em cima da linha lateral, vai para o drible, ali de calcanhar, não aparece ninguém para o apoio. Agora sim, a bola lá para o interior da área, vai para o chão, o árbitro diz que não é nada, manda levantar o jogador do Olhanense, a tirar de qualquer maneira a defensiva do Esperança de Lagos. Muita confusão, muita gente acumulada ali naquela zona do terreno, a bola ali para o corredor central, remate Tomás Fernandes ao lado, não é o Fernandes, mas é o número 7. Eu faço sempre uma confusão entre o Fernandes e o outro, mas enfim, este é o Gonçalo Rodrigues, exatamente. O jogo, mais uma vez, duas alterações para a Esperança de Lagos. Entra o número 29, que é, na circunstância, Vítor, e o número 33 é Regadinho, penso que é assim. Eu não percebo como é que esta constituição das equipas aparece com letra tão pequenina, não sei porquê. Se houver pessoas com dificuldade de visão, como acontece comigo, é difícil com estes números. A do Olhanense é a mesma coisa, é consigo, de fácil, o número 33, Gonçalo Vigodinho, assim é que está bem. A bola a chegar à defensiva ali do Esperança de Lagos, tenta sair ali do seu reduto defensivo, ganha os homens do Olhanense, no entanto a entregar é mal, tenta sair o Esperança de Lagos para a contra-ofensiva, a bola em profundidade, ali para o 29, é Vítor, está ali na face lateral, já entrou para a face lateral da área, atenção, pode ir para o remate, a atirar ao lado. Lance com muito perigo para a formação do Esperança de Lagos, ele que entrou há minutos, olhando para o cronómetro, minuto 21 desta etapa complementar, e mais um lance em que a bola não passou longe do poste.
0: Atenção, gol! Está lá dentro! E é do Ferreira! Gol!

0: Ferreiras, o segundo. E creio mesmo que o Ferreiras dificilmente perderá este jogo, já que o Imortal está com ao menos um jogador. Deixa-me só identificar o atleta. Creio mesmo que seja, já vou passar ao José Pires. Creio mesmo que foi o 23, não estou enganado. Dá pelo nome de Correia, José Pires. O Ferreiras a ganhar por 2-0. E, portanto, as coisas aí estão complicadíssimas para a turma do Imortal de Alpera, em termos de resultado, como é óbvio. E o Ferreiras cada vez mais próximo de vencer esta partida.
1: Olha, foi bem trabalhado, a jogada bem trabalhada pelo flanco esquerdo, com o cruzamento de Miguel Pires, e depois no interior da área o jogador pareceu-me ter sido ali o Rodrigo Vargas, a trabalhar bem a bola e a conseguir passar ali pela defensiva. Portanto, do Imortal, e numa posição, não digo frontal, mas desquido para a esquerda, e com apenas o guardião de Gonçalo Inácio, ou melhor, David Inácio, na frente, rematou para o poste mais longe, ou seja, o poste esquerdo da baliza do guardião do Imortal. Tudo mais difícil, como disseste bem, para a equipa do Imortal, jogando com menos uma unidade.
2: Lance pelo lado direito, ali com o lateral Gonçalo Martins, a ir até à linha de fundo, a cruzar lá para o interior da grande área, onde apareceu, deixa-me identificar quem é que marcou o golo, ali os colegas a rodearem precisamente quem marcou o golo. Vou tentar que ele vire as costas, e parece-me ser... Está a ser saudado pelos colegas, estavam todos juntos, e parece-me que é o ucraniano Alexandro, já no interior da área, a atirar para o poste mais longínquo, e a bola a entrar no ângulo direito superior da baliza do guarda-redes Cardoso. Agora que estamos olhando para o cronómetro, 24 minutos, quase 25, etapa complementar, Olhanense 1, Esperança de Lagos 0.
3: E pronto, tanta insistência em meter o Armando no ar que conseguiu fazer com que ele gritasse um golo. Então, Olhanense para já na frente, 1-0 diante do Esperança de Lagos. De resto, como percebemos, tem sido mais a turma de Olhão a estar mais por cima. Vamos até quarteira agora para ficarmos por lá durante algum pronto, para seguirmos estava aqui a tentar perceber quem é que marcou o golo. Diz isso. Diz.
2: Não foi o jogador que mencionei, mas foi Popa. O Daniel Popa a fazer o golo do Olhanense. O dono a seu... O dono é quem marcou o golo, não é?
3: Exato. Então, só para confirmar, quem é que marcou então?
4: O Popa.
3: Foi o Popa, ok.
2: Daniel Popa.
3: Ok, obrigado, Armando. Então, José Pereira, vamos continuando contigo por aí também. Não há grande coisa a acontecer, pelos vistos, mas o quarteirense, imagino eu, que vai aguentando a vantagem.
4: Sim. Exatamente, 34 minutos, etapa final, 11 para terminar, mais algum tempo que o senhor Fernando Santos possa eventualmente vir a dar. O facto é que tem dado mais Silves, mas vai vencendo a formação do quarteirense ainda por 2-1, numa altura em que é a formação do Silves a chegar, senhor, da situação ali por intermédio do camisola 2, recém-entrado Luís Gomes, este a meter para a frente, depois a bola a sair pela linha lateral, tocada pelos homens do Silves ainda, lançamento para a formação do quarteirense, já efetuada. Bola tocada ali para o lado, deixando ficar onde estava a receber Simão Gonçalves. Este meteu para a frente, recupera, no entanto, ali a camisola a 7, parece-me ser Zé Miguel. Zé Miguel depois a perder, mete para Fábio. Fábio Madeira ali para o cordão central, novamente para onde está a receber o camisola 7. É o Simão Gonçalves, deixou ficar lá com muita força, não consegue segurar Bruno Pereira. A bola sai pela linha de fundo, guarda-redes da formação do Silves. Logo Richie da primeira a meter lá para o lado direito. É a equipa de Silves a jogar no seu meio campo. Deixa ficar ali para Kevin Bacerra. Este vai olhando para os companheiros. Mete cá para o lado o Canhoto. Encosta mais. Não, simula. Vai fletindo ali no corredor central. Agora a movimentar pé direito com velocidade ali para a peitaça do Tiago Madaleno. Tiago Madaleno a levar longe mais o seu esforço. Depois de não conseguir segurar, a perder o esférico para os homens do Quartenense. Camisola 7 nas costas. É o Simão Gonçalves no corredor central. Meteu cá para o lado direito para Fábio Madeira. Fábio Madeira tem um homem pela frente. Acabou por tentar passar. Não conseguiu. Roubou-lhe o esférico. O homem do Silves vai meter para a frente para Tiago Madaleno. Tiago Madaleno na luta. Mete mais para a frente ainda para Zé Miguel. Zé Miguel flete para o corredor central. A meter ali para a entrada da grande área. A cortar bem. Vai lá a formação do Silves. Depois ainda em segunda existência. Carrega a turma do Silves agora. Peitaça vai colocar no sintético. Redupiou ali. Mete um pouco mais para trás. Ainda não. Agora sim vai tentando redupiar. Foi já Fábio Madeira este a fazer falta por indicação do árbitro Fernando Santos. É livre a meio do meio campo defendido pelos homens do Quartenense, encostado à linha lateral junto ao banco suplentes da formação do Silves. Lá está para a cobrança ali Tiago Madaleno. Tiago Madaleno a tomar algum balanço. Muita gente junto ali à meia-lua, à entrada da grande área. Subiram as torres do Silves. Lá para a frente vai tentar marcar. Ainda não. Agora sim, Tiago Madaleno a pontapear pé direito lá para a marca da grande penalidade. Muita gente a saltar, a fazer o corte. Insiste ainda o Silves. Depois vai-se jogando ali algum ping-pong. O árbitro manda jogar, apesar dos protestos da equipa do Silves. Bola vai ficar ali em poder de Pedro Rodrigues. Pedro Rodrigues vai meter lá para a frente. Mal ali o desfecho da jogada e a bola foi diretamente para as mãos de Ricci. Ricci mete para a frente. Lá vai a formação da FIA do Silves agora. Não perdem tempo. Pode meter cá para o lado direito. É isso que faz na entrada novamente. Tiago Madaleno vai meter lá agora de pé esquerdo. Ainda não. De linha de fundo. Tem um homem pela frente. O que é que vai fazer? Simula. Redupia. Pisa. Puxa cá para dentro. Agora cruzamento a partir. Segundo posto. Tirar, mas diretamente para as mãos de Leandro Torossi. Calmo, tranquilo, Leandro foi buscar a redondinha, amarrou junto ao sintético e vai levando calmo e tranquilo até à linha limite da sua grande área. Vai olhando agora manualmente, meteu lá para o lado esquerdo, para um companheiro, vai tentando meter lá mais para a frente, deixa ficar ali para receber João Ferreira. João Ferreira depois na luta, consegue ainda recuperar a formação do Quartenense, pode meter para um companheiro, deixa para o Pedro. Pedro Rodrigues atravessa a divisória do terreno. Mateu ainda um pouco mais para a frente para receber Simão Gonçalves. Simão Gonçalves não dá melhor seguimento ao esférico. Meteu para um adversário. Este agradece. Lá vai a formação do Silves novamente. Por intermédio a Tiago. Lá está Tiago. Tiago pelo lado esquerdo. Vem ali um homem. Foge lá para o interior do terreno. Remata a partir. Mal pela linha final. É pontapé de rede para a formação do Quartenense.
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4: Ah. Ora, aí é que é.
3: Nossa menina,
4: bola
3: nossa menina.
4: Para... Bola para o guarda-redes Leandro Torossi, numa altura em que vai haver mais uma substituição. É a entrada de José Placa, foi a saída de Emílio Oliveira na formação do Silves. Portanto, são muitas as alterações nesta segunda parte. Também muita gente, naturalmente, a entrar na formação do Silves com cinco substituições já efetuadas. O mesmo no Quartenense, quatro substituições. Lá está o pontapé de rede. Calmo e tranquilo, devagar, devagarinho. E parado não, porque o árbitro, o senhor Fernando Santos, dá indicação para que, efetivamente, o guarda-redes possa fazer a cobrança do, diz o Fernando, que está a olhar para o seu cronómetro. Lá está a bola tocada ali do guarda-redes, a maneira curta para o Pedro. Pedro encosta mais à linha lateral, deixou ficar ali para Diogo Marques. Diogo Marques agora a pontapé de primeira para o meio campo, ainda a bola a se ficar no meio campo defendido pelos homens do Quartenense, ali onde estava a receber Tiago Serras. Tiago Serras não consegue, vai lá Pedro. Pedro mete para a frente, deixou ficar para o lado onde estava a receber o Bruno Pereira. Bruno Pereira encosta mais à linha lateral, deixa ficar para Fábio Madeira. Fábio Madeira não consegue dar o melhor seguimento ao esférico. Roubou-lhe ali Rafael Santiago. Rafael Santiago mete mais para trás. Onde está a receber o Tiago Serras? Tiago Serras a movimentar. Cá para o lado canhoto para Tiago Madaleno. Tiago Madaleno tenta fugir ao adversário. Consegue. Vai à linha de fundo Tiago Madaleno. Vai entrar dentro da grande área. Depois não consegue passar por um adversário. E vai lá roubar. Vai atirar agora cá para a frente. É isso que faz. Encostado ali para onde está a receber o companheiro. Bola tocada, mas mal. Não entenderam os homens do Quartenense. A bola fica em poder A bola parece que já tinha ultrapassado a linha lateral ali, por indicação de Fernando Santos. É lançamento, então, que favorece a equipa do Quarteirense. Bola dentro do terreno, foi falta ali, então, nada de lançamento, foi falta, marcou Fábio Madeira. Ah, deixou ficar para o lado, a bola já foi tocada lá para o lado contrário, onde estava a receber lá o companheiro.
2: É gol! É gol! Gol!
4: Então canta.
2: Esquerda e de cabeça ali perto do vértice da área, a aparecer alguém de cabeça e a encostar a bola ao poste esquerdo do guarda-redes Cardoso. De novo toda a gente a festejar. Vamos ver quem é que... Número 16. Vamos ver o número 16, Alexandro, assim é que está bem, Alexandro de cabeça, o ucraniano a fazer o golo, o segundo para a formação do Olhanense. Agora que estamos com 32 minutos cravados, etapa complementar, Olhanense 2, Esperança de Lagos 0.
4: Estamos agora numa fase de jogo aqui em quarteira mais feia. A bola sendo tocada ali para onde está o guarda-redes da formação do Silves para fazer a reposição da mesma. Agora pontapé forte lá para o meio campo contrário. Cortaram os homens do quarteirense de qualquer maneira diretamente para fora. É lançamento para a equipa do Silves lá direito da maneira que ataca a equipa forasteira. Lado direito, lado da bancada. Bola tocada para trás. Deixa ficar
6: deixa-me,
4: para o Rufino.
6: Deixa-me só, muito rapidamente, desculpa lá, Pereira. Deixa-me só confirmar para a Albufeira que foi David Vieira que marcou o gol.
0: Atenção, gol! E é 3-0! E é para o segundo classificado!

0: já chega de gritar, marcou o Ferreiras, vou ver quem foi o atleta que na realidade fez o golo, mas o Ferreiras vai vencendo por 3-0.
1: O segundo golo, já agora deixa-me complementar a informação há pouco, porque também não tínhamos a certeza, foi David Vieira que marcou o segundo golo do Ferreiras, já aguardamos então essa confirmação para quem marcou o terceiro golo.
2: É golo!
1: Pronto.
2: Gol!
3: Está bonito.
1: Está.
2: Esperança de Lago. Ali erro dos centrais do Olhanense a deixarem passar a bola. Um buraco autêntico. Ali os centrais, os dois centrais. Hugo Matias também. E o Tiago de Sousa. Ali assim, não o Tiago de Sousa, não. O Tiago... Sim, o Tiago Sousa, exato, está verdade. Havia outro Tiago, mas já foi alterado. Este é o Sousa. E ai, o árbitro anulou e marcou fora de jogo. Agora é que estou a olhar para o relvado. Não vale, portanto, o árbitro assistente dá do lado contrário àquele em que nos encontramos. Portanto, é Erika Pardal. Não levantou a bandeirola. Eu olhei para lá, ela não fez nada, mas foi o árbitro da partida, Nuno Jesus, que marcou aquela falta ali no interior da área, não sei se por fora de jogo ou se carregou o adversário que lá estava, portanto, que era na altura o Hugo Matias, portanto, e o Tiago Sousa. Não valeu o golo, portanto, continua o mesmo resultado de antes, portanto, 36 minutos cravados, etapa complementar, o Olhanense continua a vencer por 2-0.
4: Olha aí,
0: Pedro, deixa-me passar aqui ao Zé Pires. Era isso, ia passar ao Zé Pires para ele dar a opinião então sobre este terceiro gol da turma do Ferreiras.
4: Olha, é um gol muito parecido àquilo que aconteceu no segundo.
1: Foi o Afonso Calvinho, Pires.
4: Exatamente, o Afonso Calvinho que teve.
1: David Vieira marca o segundo e o Afonso Calvinho marca o terceiro.
4: Primeiro Miguel Pires, segundo David Vieira e agora o terceiro gol, Afonso Calvinho, que conseguiu também ter ali alguma liberdade e depois na cara do David Inácio, de pé esquerdo, rematou a meia altura sem dar qualquer hipótese ao guardião da formação do Ferreiras. Tudo muito mais complicado para a equipa campeã, o Imortal, quando estamos, não tenho cronómetro de capítulo, podes então atualizar aí o tempo e caramba.
0: Estamos em cima do minuto 43, cronómetro RFM. Faltam sensivelmente 2 minutos e mais uns pozinhos para terminar então esta partida. E creio mesmo que a equipa do Imortal anda-se a desguardar para o jogo da final da taça do Algarve na próxima quinta-feira em Portimão.
1: É isso, vamos a 3-0, Imortal 3, Imortal 0, Futebol Clube Ferreiras 3, Olhanense 2, Esperança de Lago 0, praticamente, digo eu, arrisco-me a dizer que estes dois jogos estão resolvidos, ainda temos um 2-1, continuamos, em quarteira, Pereira.
5: Ainda temos um 2-1 e o árbitro, o Sr. Fernando Santos, dá 6 minutos de compensação. Um deles
1: ficamos
5: já
1: aí.
5: Se jogou, portanto 5 minutos para se jogar. É a formação do Corteirense a segurar a redondinha ali por intermédio de Jamanta. Este a meter cá para o lado direito para Fábio Madeira. Fábio Madeira para um companheiro de volta para Fábio Madeira. Lá vai Fábio Madeira pelo lado direito. Estava a meter para onde estava ali. A tentar receber João Ferreira. Tocaram os homens do Silves pela linha lateral. É lançamento para a formação do Corteirense. É a meio do meio campo defendido pelos homens do Silves. Bola já tocada para onde? É cá para a frente. Foi arremesso do Silves. A bola vai ali ao relevado Pedro Rodrigues, o árbitro a entender que houve a falta, é favorável à formação do Quarteirense, já à entrada do meio campo defendido pelos homens do Silves, bola tocada ali para o corredor central, para Pedro depois com um toque de habilidade, mas mal, foi para os homens do Quarteirense, Silves, este agradece na circunstância Tiago a meter lá para a frente, depois há um homem ali a cair dentro da grande área, e árbitro Fernando a manda jogar, ele está-se a queixar ali da cabeça, vai lá o árbitro Fernando Santos para saber se é preciso entrar a equipa médica parou ou não. O jogador do Silves parece estar recomposto, já se está a levantar. É isso mesmo que acontece numa altura em que está tudo parado, paradinho, devagar. Agora a bola tocada ali pelo Fernando para o guarda-redes. Guarda-redes Leandro meteu para a frente. Lá vai a formação do Quarteirense, atravessa a divisória do terreno, movimentando lá para o lado canhoto, onde está Simão Gonçalves. Simão Gonçalves passa por um adversário, a meteu para o companheiro, este a meter para trás para o Pedro Rodrigues. Pedro Rodrigues ainda mais para a frente, tentava dar ali um toque de calcanhar, apareceram os homens do Silves da primeira, metem contra a linha lateral, junto à bancada, é lançamento ou falta. O árbitro parece estar a dar indicação ali que houve falta, é do lado contrário àquele onde a gente se encontra, mas pela sinalética parece-me ser ali falta, favorece a formação do Silves. Não, é lançamento. Bom, vamos lá ver o que é que é. É falta, é lançamento, é lançamento. Lançamento para a formação do Silva, já efetuado. Bola tocada ali para onde está Rufino. Rufino tenta passar para o adversário. Obrigado a rodopiar. Meteu cá para o lado esquerdo, deixa ficar para Zé Miguel. Lá está a minha Zé Miguel. Vai levando, olha para os companheiros para meter ali para o corredor central. Não, encosta mais à linha lateral para receber Tiago Madaleno. Tiago Madaleno foi João de pé direito. Atenção a cruzar, mas diretamente para as mãos de Leandro Torossi, que agradece. Leandro vai levando a redondinha junto à sua barriga ali com o seu braço e mão direita, encosta lateralmente também à maneira curta para um companheiro, mete depois ali para o lado onde está José Oliveira. José Oliveira a meter para a frente, mete ali para a corrida da Madeira. Lá está a Madeira, Fábio depois meteu para trás, deixava ali para onde estava Simão Gonçalves, acabou por perder, recebe a formação do Silves, tenta meter para Zé Miguel. Zé Miguel consegue, depois um balão para a entrada da grande área, já lá mesmo dentro da grande área não há ninguém, há apenas Leandro Torossi, pisa a redondinha e espera que chegue lá um adversário para pôr a mesma em movimento. Agora agarrou. Agarrou a bola Pereira, já jogada Pereira, para o Pedro.
0: José Pereira, peço desculpa, deixa-me só dizer que a Alfeira já se joga o tempo de compensação. 3 minutos foram então dados pelos juízes da partida. Já passaram praticamente quase 2. Falta 1 minuto para terminar esta partida. A Imortal 0, a Ferreiras 3. Vale o gol de Miguel Pires, Vieira e Calvinho.
5: Aqui pelo nosso cronómetro, apenas 1 minuto dos 6 que o árbitro deu de compensação, apenas 1 minuto para completarmos esses 6 minutos. Atenção, bola tocada ali para a entrada da grande área, corta a formação do Silves, bola para o Pedro, Pedro tenta meter lá mais para a frente, devolvido ao Pedro, depois pontapé para dentro da grande área com algum perigo, pode ser o golo. Atenção, cruzamento a partir, melhor guarda-redes Ricci a evitar o golo da formação do Quarteirense. Lá vai a formação do Silves, vai partir para o contra-ataque aqui pelo lado esquerdo, bola tocada ali para onde está a receber o Zé Miguel. Zé Miguel mais para a frente para Tiago. Tiago vai na luta, não consegue, recupera a formação do Quarteirense. Fábio Madeira, o árbitro a apitar, a dizer que houve ali falta. É livre.
0: Deixa-me interromper aqui de Alpefeira para dizer que terminou então a partida. Final da partida aqui em Albufeira. Imortal 0, Ferreiras 3. Valem os golos de Miguel Pires ao minuto 45, Vieira ao minuto 74 e Calvinho fechou então a contagem ao minuto 85. É então o final deste campeonato. Depois deixo para o nosso amigo José Pires tiver a reportagem para mais à frente entrar.
1: Exatamente, era isso que eu ia sugerir mesmo. O Pires, deixa-me só completar isto para sugerir Pires, talvez se apanhaste também, quem sabe aí algum presidente ou qualquer coisa para tentar recolher algumas palavras. Pires, fica a dica. Pereira, completa.
5: Em Quarteira termina também a partida. Pronto. Resultado final, Quarteirense 2, Silves 1.
1: Então olha, aproveita, resumo já, enquanto esperas por treinadores, damos já esse pequeno resumo do que é que foi este Quarteirense Silves e depois vamos esperar, claro, por treinadores.
5: Exatamente, foi uma partida bem disputada, de resto sempre com sinal mais por parte da formação do Quarteirense, tomou conta do jogo na primeira parte, apesar de ter sofrido o golo ao minuto 35. O facto é que depois deste golo e na segunda parte a equipa do Silves chegou-se um pouco mais à frente, começou a tomar conta mais do jogo, criou algumas oportunidades, mas em termos de golos nesta segunda parte, zero. O facto é que também um bocado condicionado de alguns jogadores por muitos cartões amarelos que o árbitro, o senhor Fernando Santos, mostrou ao longo do jogo. Uma partida bem disputada para um final de campeonato, onde qualquer resultado servia tanto ao Quarteirense como ao Silves. O facto é que ninguém gosta de perder. Venceu o Quarteirense, vão-se abraçando os jogadores, e isto é bonito de se ver no final de campeonato, os adversários, e aqui são todos companheiros, são todos com a mesma profissão. O facto é que vão-se abraçando os jogadores do Quarteirense, os jogadores do Silves, cumprimentando também ali a equipa de arbitragem, Fernando Santos, Mário Pereira, Ricardo Sanches. Olha, Pedro,
1: já voltamos aí, vamos aguardar.
5: Em relação ao jogo, aceita-se perfeitamente. Quarteirense 2, Silves 1.
1: Siga, Pires.
4: É isso. Tenho aqui o técnico Leandro Palma, o técnico campeão. Leandro, parabéns. Três épocas depois, de volta ao Campeonato de Portugal. Hoje o resultado não era este que pretendia, mas o certo é que a formação do Imortal chega ao final da época com o objetivo conseguido.
3: Sim, o principal objetivo era este, conseguimos, estamos muito satisfeitos e pronto. Relativamente ao jogo de hoje, não era o resultado que queríamos, mas houve várias condicionantes. Foi um jogo super equilibrado na primeira parte, em que nós, creio que até estivemos por cima do jogo, tivemos ali várias situações que podíamos ter defendido melhor, e depois numa situação de gol claro para nós, na baliza do Ferreira, depois de fazer 1-0, na transição a esperança acaba por fazer 1-0. Na segunda parte continuámos à procura do empate, e depois creio que o lance capital do jogo, creio que quando o nosso guarda-redes vai para a rua, ficamos com 10, depois não baixámos as linhas, tentámos jogar o jogo com o jogo e arriscámos um pouco mais e acabámos por os Ferreiros em transições de fazer os dois golos. Creio que o resultado, na minha opinião, é pesado para o que se passou aqui, mas pronto, agora é levantar a cabeça, temos já uma final na quinta-feira, queremos muito ganhar, temos que reagir, tivemos uma época fantástica, este jogo hoje não apaga nada daquilo que fizemos, e agora é continuar e ganhar o jogo na quinta-feira, que é um resultado que queremos muito.
4: Era um objetivo do
0: Presidente do Imortal. Tenho aqui o Presidente do Imortal.
1: Já vamos aí. Podes continuar.
4: Era, portanto, um objetivo do Leandro, novamente, meter a equipa no Campeonato de Portugal, depois de ter também descido há três épocas atrás.
3: Sim, na altura que eu vim para cá, a equipa praticamente já tinha descido de visão. Era muito para preparar a próxima época. O ano passado, infelizmente, na penúltima jornada, o Portimonense acabou por subir, tivemos sempre na luta até ao fim, fizemos uma época brilhante ano passado também, não me esqueço. Este ano, pá, creio que fomos claramente a equipa mais regular, a melhor equipa, ganhámos o campeonato com mérito e agora temos a dobradinha para fazer, para entrar na história do clube. O clube nunca fez uma dobradinha e agora vamos com tudo para a final.
4: Obrigado, Leandro, haverá mais oportunidades de falar. Vou passar então a palavra para o António Agapito, que é o Presidente do Imortal.
1: É isso.
6: Não, ele vai já ir ter contigo, que então, ele tinha que ir aí. E então ele disse que ia junto do Leandro, então entrevista já o Presidente.
1: Então
6: vai,
1: olha,
6: Pires, vai passar o pé de ti, ele está mesmo junto a ti. Estás a ver, Pires? É, exatamente, lá está então.
4: Parabéns, Presidente. Objetivo conseguido, mesmo agora que acabei de falar com o técnico Leandro Palma, e ele dizia que ainda não terminou a época, temos ainda um objetivo a conseguir, quinta-feira, a tal dobradinha que o Imortal ainda não conseguiu.
7: Pois, vamos atrás desse título que o Imortal há uma série de anos que tenta chegar até ele e não consegue. Por acaso eu estive numa final e acabamos por perder em penaltis. Vamos ver se é desta. Pronto, no fundo é o culminar de uma época que acho que tem sido uma época. Os rapazes têm sido extraordinários. Três ou quatro elementos que nunca são suficientes na direção têm sido extraordinários também. O Zé Venâncio, um homem excepcional em troca.
4: Incansável.
7: Acho que não há palavras para descrever às vezes o trabalho que eles envolvem, em prol de quase nada. Por isso, são pessoas que estão por fora, que ninguém, muitas vezes, sabe que eles existem. Os roupeiros, os massagistas, todas essas pessoas. Mas depois, pronto, o culminar disso tudo é os jogadores que têm que pôr isso em ação. E é lógico que ficamos felizes, porque é um culminar de todo um grupo. Penso que trabalhamos em prol de qualquer coisa e conseguimos o objetivo.
4: É gol!
1: Podes continuar, já assinalamos o gol.
4: Bruno, deixa-me só fazer esta pergunta e vamos bobinar aí a cassete três épocas atrás, quando foram buscar esta dupla do Leandro Palma e do Zé Venâncio a Paderno. foi uma aposta ganha. Naquela altura, praticamente, a equipa do Mortal já tinha descido já tinha descido ao distrital.
7: Sim, aliás, quando eu fui buscar o Leandro e o convidei para isto, ele a primeira, das primeiras palavras que eu conheço o Leandro há uma série de anos, foi meu jogador, e uma das coisas que ele me disse: Bruno, eu não sou milagreiro. E eu disse: eu não te quero para milagres, eu quero que tu venhas aqui. Eventualmente estamos 70% ou 80% já com a divisão, na divisão inferior, mas vamos já preparar as coisas para daqui a um ano, dois anos, ninguém está aqui com a corda ao pescoço, de tentarmos chegar novamente ao CP, e é esse o nosso objetivo. E agora tentar, que tudo isto é um processo que a Albufeira, o Imortal, vive essencialmente do dinheiro próprio. Não temos qualquer tipo de investimento exterior, vivemos apenas com aquilo que nós temos, e eu sou uma pessoa muito rigorosa nisso, e eu nunca vou exceder aquilo que, porque é no fundo é o meu nome que está em jogo, e eu não vou exceder aquilo que eu não consigo depois chegar. Por isso, já lhes fiz ver isso, estamos a trabalhar nesse sentido na mesma, estamos a tentar angariar outro tipo de pessoas que nos possam ajudar, para o ano termos uma equipa, continuarmos a ter uma equipa competitiva, para queremos manter nesta divisão, e um dia mais tarde ver o que é que a Albufeira acho que merece. E acho que as pessoas deviam de unir em prol de um projeto que é o Imortal, porque a cidade da Albufeira merece ter uma equipa a disputar campeonatos nacionais, é a minha opinião. Agora vamos trabalhar para isso, vamos tentar juntar as pessoas da Albufeira em prol deste projeto. Vamos ver.
4: Se eu lhe perguntasse qual é a diferença do Imortal hoje para aquilo que foi há três épocas atrás, quando deixou de divisão.
7: É muito diferente, é muito diferente. Temos pessoas muito mais... nenhum de nós somos profissionais, mas cada vez, dentro do nosso amadorismo, queremos que isto seja cada vez mais profissional. É difícil, contamos sempre com três, quatro pessoas da direção, que trabalhamos por gosto, trabalhamos por paixão pelo clube. E no fundo, sei que um dia, para darmos aquele passo, se calhar vamos ter que profissionalizar cada vez mais isto, mas pronto, está totalmente diferente, está muito diferente. Temos coisas na qual a gente cresceu, e temos muito a crescer ainda.
4: Obrigado, Presidente Bruno Xavier. É um prazer.
6: Pires,
4: mais uma vez, parabéns em nome da Rádio Universitária do Algarve. Muito obrigado, até à próxima.
6: José António Pires. Tens aí o vice-presidente da Câmara Municipal de Albufeira ali no centro, ali junto, ali. Aí está aí o
4: deputado. Eu já vou aí, mas agora vou falar aqui com o Ives.
6: Ok, licença.
4: Vou aqui falar com o técnico do Ferreiras, também está de saída, mas não é por aí que eu vou começar. Vou começar pelo princípio. O princípio é o jogo, a vitória que faz com que a equipa do Ferreiras acabe a época a vencer. E o segundo lugar foi os mínimos.
8: Sim, os mínimos não. Não foi os mínimos, foi muito bem, foi muito bom. Em relação, por exemplo, se formos falar de orçamentos, nós temos equipas, aliás, eu acho que o nosso orçamento é o mais baixo das seis equipas que estão nos seis primeiros lugares para manutenção, por isso não foi os mínimos. Mas pronto, passando à parte, o que me interessa é a qualidade de jogo que a gente apresentou. Fomos, em relação ao jogo, penso que fomos melhores durante o jogo quase todo. O Imortal teve ali um ímpeto inicial que de alguma forma nos afundou um bocadinho, nós sabíamos, e isso foi controlado por nós, e ao mesmo tempo também estávamos à espera. Mas a partir daí penso que os momentos decisivos fomos sempre mais fortes, mais coerentes com bola, melhores decisões, mais verticais, mais agressivos até sobre a bola, e penso que a vitória nos assenta bastante bem. É uma pena só termos ficado por aqui, mas há que dar os parabéns também à equipa do Imortal. Para mim foi a equipa mais consistente, foi a equipa que ao longo de toda a época conseguiu manter uma regularidade muito grande, e parabéns ao Imortal. Nós, infelizmente, tivemos uma fase muito má no início do ano, que nos prejudicou bastante, e perdemos muitos pontos. Não serve de nada, mas, por exemplo, na segunda volta, na segunda fase de subida, acabámos com uma melhor equipa, equipa com mais pontos fomos nós, independentemente de haver equipas, como acabei de dizer e volto a repetir, com orçamentos completamente diferentes dos nossos, com condições diferentes das nossas, que não se assumiram e que não conseguiram. Podia-lhe dar aqui exemplo de algumas, mas por uma questão de não parecer agora indelicado,
4: de respeito
8: não vou enumerá-las. Os meus jogadores estão de parabéns pelo jogo que fizemos, e pronto, pouco mais há a dizer. Acho que fomos melhores em todo o jogo e até mais podíamos ter feito hoje no jogo. Parabéns ao Imortal, foi o digno, foi o justo vencedor. Parabéns aos vencidos, também fomos honrados na forma como nos batemos em todas as jornadas, e acabou, foi mais uma

0: temos de ter outras condições e temos de ter capacidade de competir com igualdade em relação aos outros. Temos de ter jogadores do mesmo calibre, temos de ter orçamentos parecidos, temos de conseguir disputar os jogadores no início da época da mesma forma que os outros os disputam. Nós apanhámos, este plantel tem qualidade, mas nós tivemos vários jogadores que eram as quartas ou quintas opções que nós conseguimos ir buscar. Nós não conseguimos competir com os outros, nem pouco mais ou menos, nem de perto nem de longe. E quem está dentro do Ferreira sabe disso, mas pronto, isso agora também pouco interessa. Mesmo assim, sinto que os meus jogadores cresceram ao longo da época, foram melhorando. Neste momento temos alguns jogadores que eram miúdos, que estão jogadores preparados para jogarem mesmo no Campeonato Nacional. Demos oportunidades a miúdos, hoje joguei com o Júnior, já joguei outros jogos com o Júnior, entrou mais um miúdo dos Júniors. Trabalhámos ao fim e ao cabo também para dar oportunidade a jogadores jovens poderem crescer, poderem ter o seu espaço no futebol algarvio e quem sabe no futebol nacional. É um bocadinho por aí. Saio um pouco frustrado, termino a época um pouco frustrado porque penso sempre que é possível fazer mais e continuo a achar que era possível fazer mais, mas não só da nossa parte, não só da parte da equipa técnica e dos jogadores, tem que haver outras partes que nos acompanhem e que sejam tão rigorosos e tão ambiciosos como nós somos. É um bocadinho isto.
1: Ivo, não posso deixar de perguntar, sabendo que já não, para o ano, já não faz parte do Ferreiras, é o Olhanense, o seu destino, o compromisso assumido é para levar até ao fim?
0: Não lhe posso dizer isso ainda. O que eu lhe posso dizer é que também estou agradecido, essencialmente, ao presidente do Ferreiras, a forma como me recebeu e como me tratou durante este tempo. Ele deu o máximo que conseguia dar e que podia dar em relação às condições que nos deram. Fui sempre bem tratado por toda a gente. Vou, mas deixo cá alguns amigos. Alguns são de coração, outros são mais conhecidos. Foi uma casa que eu gostei de representar e desejo toda a sorte do mundo ao Ferreiras, menos quando jogar contra mim.
1: Já disse tudo. O futuro é o Olhanense.
0: Não sei.
1: Eu não sou bruxo, mas tenho aqui um dedo que adivinha. Ivo, são várias épocas que a gente nos cruzamos. É sempre um prazer falar consigo.
0: Muito obrigado, igualmente.
2: Já agora envio um abraço meu e um agradecimento pela franqueza e frontalidade com que ele sempre falou. Exatamente. Ao microfone da rua.
1: Ele disse tudo. Não disse aquilo que eu queria que ele dissesse, que era assim, mas disse tudo. A cara dele, não temos imagens ainda, para já não temos ainda imagens, mas futuramente, certamente, vamos ter a TV.
2: A tua.
1: Rua.
2: A tua. Olha, a tua, Pires, exatamente. muito rapidamente, eu tenho que cumprir aqui com compromissos. Dá-me dois minutos e já voltamos aí, ou vamos até Olhão. Deixa-me perceber para onde é que vamos. Deixa-me só cumprir rapidamente aqui com isso.
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2: É, voltamos à emissão daqui a pouco. Já vamos ouvir então as palavras desde Olhão, através do Armando, as palavras dos treinadores desde Olhão, através do Armando Lopes, mas para já, e enquanto eu aguardo, o José Pereira também já está a tratar de

0: Registar as declarações do Quarteirense, disponíveis no Quarteirense Silvas, Agapito Pires.
1: Olha, eu tenho aqui o José Virgílio. Zé Venâncio, ainda há pouco foi bastante elogiado pelo presidente Bruno Xavier. Zé, um objetivo conseguido. Eu perguntei ao Mister Leandro Palma. Se era, portanto, importante para vocês esta dupla voltar a pôr novamente o Imortal no Campeonato de Portugal depois de terem descido de divisão há três épocas atrás.
2: Sim, boa tarde a todos os ouvintes. Sim, esse foi um dos objetivos que nos propomos quando viemos trabalhar a época passada, formar um plantel que nos permitisse disputar a subida de divisão. Não o conseguimos. Este ano as coisas correram melhor, foi uma época dura e pronto, não podemos esconder que foi sempre um dos nossos objetivos. Acabamos por consegui-lo e penso que estamos todos de parabéns.
1: Para o ano, o regresso à segunda, ou melhor, ao Campeonato de Portugal, outras exigências?
2: Ah, sem dúvida. Isto é passo a passo. O clube estruturalmente está capacitado para isso, tem estruturas que excelentes para competir nesse campeonato. A nível de plantel, portanto, temos que olhar para aquilo que é o campeonato e tentarmos reforçar da melhor forma possível para também dignificarmos o clube nessa competição.
1: Hoje a equipa, ainda há pouco fiz essa pergunta ao Presidente, hoje a equipa, ou melhor, Imortal Clube, não tem nada a ver com aquilo que era há três épocas atrás. Algo está melhor, as instalações, algumas coisas foram renovadas, isso é importante para afirmar o clube no Campeonato de Portugal.
2: Sim, sem dúvida, porque formarmos um plantel pontualmente para um objetivo e não criarmos as estruturas para se mantermos numa competição que almejamos, não faz sentido nenhum. Faz sentido é conseguirmos um objetivo, mas estruturalmente capacitados para depois mantermos nessa competição. Só assim faz sentido o trabalho que é feito, porque de resto, pelo menos do meu ponto de vista, não faz sentido trabalharmos.
1: A responsabilidade do Imortal e do Grupo Desportivo de Lagoa, como representantes do Algarve no Campeonato de Portugal, só por serem só duas equipas, acaba por ser uma responsabilidade maior ainda?
2: É, sem dúvida. São duas equipas só a representar o Algarve nesta competição e acabamos por dividir uma região em dois clubes, porque acredito que é mesmo assim, uma região em dois clubes que irão olhar para nós como os dois representantes que temos que dignificar o Algarve nessa competição. Eu concordo consigo com essa análise.
1: Obrigado, Zé Venâncio. Foi um gosto. Parabéns mais uma vez em nome da Rádio Universitária do Algarve. Até uma próxima.
2: Muito obrigado também por nos darem a oportunidade todos os fins de semana de chegarmos àqueles sócios, aos amigos, os adeptos que não conseguem viver os jogos, e vocês são um canal que leva a informação a essas pessoas, que é muito importante. Bom trabalho, obrigado.
1: Ó Zé Venâncio, já diga-me uma coisa, se quiser, tem aqui o microfone à sua disposição para deixar uma mensagem para toda a comunidade do Imortal.
2: Olha, encontrei um clube de gente boa, estou orgulhoso de ter trabalhado neste clube durante estes dois anos com o propósito de conseguir colocar o clube numa divisão superior. E pronto, é um clube, eu penso que um pouco adormecido também, ou está um pouco melhor, já vem mais gente ao estádio, mas é um clube que representa uma cidade muito importante do Algarve, e que nós temos que, com o nosso trabalho, com o trabalho de todos, temos que colocá-lo num patamar também de nível nacional, tal como a cidade, os adeptos, o próprio clube, o símbolo merecem. Portanto, é sempre com esse intuito que nós trabalhamos. E penso que conseguimos dignificar o clube. E estou grato por tudo o que passei aqui. Foi um trabalho muito árduo, mas no fim compensa um campeonato competitivo, respeito por todos os adversários, excelentes equipas, excelentes profissionais. Este campeonato evoluiu muito, esta divisão não era o que era há anos atrás. Portanto, aqui só os melhores é que podem se ingrar. E penso que nós estivemos no lote dos melhores.
1: Obrigado. Obrigado, José Venâncio. Saúde mais uma vez. Obrigado. Um grande abraço. Obrigado.
0: José António Pires, temos que ir para Olhão.
1: Força, posso então finalizar, para já, finalizar desde aqui. O Agapito está ali, mas não tem motivo de qualquer reportagem.
3: Pedro, deixa-me só dar aqui uma dica. Temos aqui o presidente da associação e o vice-presidente da Câmara Municipal de Albufeira. Se for possível,
0: sim, força.
3: Mais à frente, mas já que vais a Olhão,
0: deixa-me perceber se há motivos de reportagem já em Olhão, se eles puderem aguentar um pouquinho, só para perceber se há motivos de reportagem em Olhão, até porque houve outro golo, mas eu tive que tirar o Armando do ar, precisamente porque estávamos com as palavras de um dos treinadores. Armando, atualiza-me, por favor, e peço desculpa realmente por não ter dado a palavra há pouco.
4: Olha, pois estava uma entrevista com o presidente da Câmara e não é possível, e acho que isso que fizeste muitíssimo bem. Pois o Olhanense acabou por fazer um terceiro gol.
0: Ok, foi o terceiro gol do Olhanense, ok.
4: Exatamente, okay, 3-0.
0: Ok.
4: Um resultado que se justifica na segunda parte, fundamentalmente pelas oportunidades criadas, pois o Esperança de Lagos praticamente só defendeu. Por isso, eu estou à espera de falar com o treinador, okay. David Antão, okay. Está a falar com outra rádio, já te ligo.
0: Vamos então.
1: Se houver oportunidade, tenho aqui o vice-presidente da Câmara Municipal de Albufeira, Jorge Carmo. Jorge Carmo, esta festa é o Conselho em Festa, é um dos clubes mais representativos, portanto, do Conselho, a festejar uma subida a um campeonato nacional.
5: Um dos mais representativos e o mais antigo do Conselho de Albufeira. Havia um clube antigo este, que era o Albufeirense, já há muitos anos nem existe, hoje estamos aqui no Imortal, clube emblemático da cidade, não só nesta modalidade, mas outras modalidades, mas hoje estamos aqui no futebol, sim, é um dos clubes e é um orgulho termos um clube com esta dimensão aqui no nosso Conselho e aqui em Albufeira.
1: Albufeira é um Conselho média dimensão do Algarve, tem vários clubes. Neste caso estamos a falar no futebol, é isso que vamos para essa área. Os mais representativos: Imortal, Ferreiras, Padernense, Guia,
5: depois do futsal temos o Albufeira Futsal também, mas portanto temos quatro clubes com grande dimensão aqui no nosso concelho. Portanto, e a própria associação também sabe disso. Portanto, nós, em termos de atletas, se não formos o concelho com mais praticantes na modalidade de futebol, somos um dos que tem mais praticantes. Portanto, temos futebol feminino também, tanto a Guia como Ferreiras estão nos campeonatos nacionais do futebol feminino. Depois temos várias equipas em campeonatos nacionais também, nas modalidades, tanto em juvenis e nas camadas jovens. Portanto, é um bom trabalho que nós estamos feito, o município tem feito, mas acima de tudo os clubes também, graças ao apoio que a Câmara dá. Portanto, isso é fundamental, cada vez mais nós sabemos disso, que passa muito por os concelhos e muito por as pessoas que estão dentro das câmaras, o desenvolvimento do desportivo das localidades, neste caso o Conselho de Albufeira. Acho que estamos a fazer um excelente trabalho, os clubes acima de tudo estão a aplicar bem o dinheiro e as verbas que a Câmara está a distribuir. Portanto, não só em termos também, temos a parte logística também, quando vocês sabem, portanto temos o campo municipal onde o Imortal treina, que é municipal, mas eles já estão a explorar e estão a fazer. Hoje estamos aqui, como vocês sabem, o Olímpico Jovem, uma prova a nível nacional também, aqui englobado na cidade europeia do desporto, mas é o Olímpico Jovem, quer dizer que temos aqui mil e poucos atletas de atletismo também aqui neste recinto onde nós estamos. Portanto, estamos aqui no recinto do Imortal Sport Club. Portanto, as instalações são municipais, mas como estão geridas por eles, cederam-nos gentilmente para nós também estarmos aqui a fazer uma prova desta dimensão. Tanto que eles estão a fechar aqui no sintético, porque o relvado está a ser utilizado numa prova a nível nacional.
1: Exatamente, há aí várias representantes de vários concelhos a nível nacional no atletismo. Ainda há pouco fazia uma pergunta ao Zé Venâncio, se há aqui uma responsabilidade do Imortal e também do outro clube, que é o Grupo Desportivo de Lagoa, que são os únicos representantes do Campeonato de Portugal. A Câmara Municipal sabe disso, sabe que o Imortal tem essa responsabilidade, portanto, o pensamento é apoiar para que a equipa se mantenha, portanto, estabilizar o Imortal no Campeonato de Portugal.
5: Assim, apoiamos como apoiamos todos os clubes. A responsabilidade passa pelos dirigentes. Eles é que sabem, com o dinheiro e as verbas que a Câmara vai lhes dar, a gerência que eles têm que fazer. Isso, acima de tudo, passa precisamente pelo Bruno
1: Xavier. O investimento é outro.
5: O investimento é outro, mas é assim, nós estamos a ver que nós apoiamos muitas camadas jovens, que é o que nós estamos aqui hoje ali em baixo. O Imortal tem muitas camadas jovens aqui, portanto nós vamos passar sobre isso, vamos ter também uma atenção especial, como sempre tivemos. Portanto, é assim, o desporto em Alpera sempre foi bem tratado, como vocês sabem, não é de agora. Nós, a nossa equipa está no Nacional, pois claro que tem que ter uns apoios diferentes de uma equipa que está no Regional. Mas temos de ter sempre a noção que são sempre os dirigentes é que têm isso. A autarquia nunca pode substituir uma direção de um clube, nem nada. Isso não pode estar a subsidiar o clube por sim. Portanto, tem que haver regras. E nós estamos para respeitar e estamos cá para trabalhar e falar e com o Presidente e com a direção do Imortal, arranjar a melhor solução para isto tudo. Porque senão também era fácil nós sermos dirigentes. Se chegarmos a um sítio e dermos tudo também, qualquer pessoa chegava a dirigente e tinha uma boa...
1: Apoiar as iniciativas é importante.
5: Precisamente, portanto, os próprios dirigentes é que têm que saber o que é dentro das possibilidades da autarquia. É sempre um orgulho muito grande e cada vez mais, se tivermos equipas no Campeonato Nacional, se tivéssemos uma segunda divisão, numa terceira, ainda melhor orgulhar. Mas isso depois parte sempre nas direções e nas pessoas que estão à frente dos clubes, é que têm que saber as verbas que já vêm, as verbas já vêm transitando uns anos para os outros. Nós estamos só cá para rever e para ver, como é lógico. Pois uma equipa que está num distrital não tem, as locações vão ser completamente diferentes. Nós estamos numa Algarve, quando nós ouvimos falar da Madeira e dos Açores em termos de solidariedade, nós aqui de 15 em 15 dias, uma equipa, por exemplo, Imortal, por próxima época, faz um jogo aqui, mas na semana a seguir vai fora. Se calhar a equipa mais próxima que ele se vai deslocar, se calhar é em Lisboa. Poderá apanhar uma ou outra no Alentejo, porque não há muitas equipas no Campeonato Nacional também no Alentejo, como nós sabemos. Nós temos aqui um problema que é muito desporto no Algarve, o Alentejo vai fazendo dentro das possibilidades e dentro do que as pessoas da autarquia também conseguem ajudar, e depois vamos ter Lisboa. De Lisboa por cima é que há o desporto.
1: Há um vazio.
5: É um grande vazio, o Alentejo está um grande vazio que para as equipas do Algarve causa muitos transtornos e muitas despesas. Quando nós estamos nos campeonatos e vem uma equipa de Lisboa aqui, queixa-se que vem cá uma vez por semana, nós vamos de 15 em 15 dias. Nós temos de ter essa atenção, portanto, eu já falei com o Bruno sobre isso, a autarquia vai ter uma atenção especial sobre isso, mas já como disse, passa sempre a direção e tem que ser sempre o Presidente e a direção a decidir o que é que vai querer dentro das nossas possibilidades, Câmara Municipal e com eles, é claro.
1: Olha, em nome da Rádio Universitária do Algarve, muito obrigado pela sua atenção e até uma próxima, que seja também em festejos novamente aqui para o Conselho.
5: É verdade, olha, só para finalizar e para fazer aqui uma breve perspectiva do que tivemos hoje, portanto, tivemos o Olímpico Jovem, como está aqui a decorrer, aqui no estádio Municipal, que ou seja o estádio onde o Imortal joga. Tivemos agora no pavilhão municipal as finais de basquete sub-16, as finais do Algarve, e tivemos uma prova de nível nacional, foi a taça de handball de cadeira de rodas no pavilhão dos Olhos d'Água. Tá a ver? Foi um fim de semana em cheio com atividades aqui no nosso concelho.
1: Alpefeira em movimento. É assim que eu vou passar as palavras ali para o António Agapito, que tem lá o presidente da associação.
3: Ora bem, Pedro, posso...
0: Força, força, força, força.
3: Ok. Então, praticamente, isto está quase finalizado, creio eu.
0: Depois temos que apoiar.
3: Pois, então vou falar aqui com o seu presidente da Associação de Futebol do Algarve. Sr. Presidente, boa tarde. Eu já tinha falado consigo ao intervalo. Terminou a partida, ganhou o melhor esta tarde. Como é óbvio que ganhou o melhor, foi a equipa que, na minha opinião, que melhor jogou. Isso não estava em causa. A época foi positiva.
6: Muito positiva, muito positiva. Tivemos campeonato até ao fim, com muita qualidade, com muita competitividade, e é isso, foi extremamente positiva nesse sentido.
3: Na próxima temporada vamos ver se a evolução vai ser igual ou melhor.
6: Na próxima temporada nós tomamos uma decisão em dezembro, foi falar com os clubes todos, andamos a conhecer os clubes um por um, saber a realidade de cada um. Estamos a chegar ao fim, visitamos os 16 municípios, os 80 clubes, fizemos na semana passada a primeira vez a conferência de conselheiros, é a primeira vez que é feito na associação, ouvimos entidades, 16 entidades, pessoas que foram coordenadores, foram ex-treinadores, ex-jogadores, em grandes condições, com provas dadas, ouvimos o que eles tinham para dizer, compilamos algumas ideias, Na próxima, no dia 9, salvo erro, vamos ouvir a primeira, vamos fazer a primeira conferência de presidentes da Primeira Liga, vamos reunir todos os presidentes da Primeira Liga e dos clubes que estão no Nacional, vamos ouvir, vamos conversar, vamos ver os modelos competitivos, vamos pôr questões em cima da mesa e vamos, numa forma construtiva, dialogar e ver o que é melhor para o futebol no Algarve. E vamos, na semana a seguir, reunir com a Segunda Liga, com os presidentes da Segunda Liga, fazer o mesmo exercício. E depois com o futsal. Queremos ouvir, queremos envolver os clubes, queremos ouvir o que eles têm para dizer e tomar decisões com a envolvência dos clubes. Só assim é que nós somos mais fortes, só assim é que encontramos qualidade e melhoramos o nosso futebol distrital.
3: Sem margem para dúvidas que este distrital do Algarve, que eu conheci a 3ª Divisão Nacional, na minha opinião, está até uns furos acima da antiga 3ª Divisão Nacional.
6: Está sim, e esse é o trabalho que eu tenho a ideia que a Federação vai mudar, para já vai já mudar este ano alguns modelos competitivos e o caminho vai ser esse. Neste momento a primeira distrital tem que ser um tão ou mais forte que um campeonato nacional da 3ª Divisão. Eu tenho ideia que grande parte destas equipas que participaram no nosso campeonato distrital da Primeira Liga fazia muito bem, tranquilamente, o Campeonato de Portugal. Deixe-me só dizer, para onde vamos ter aqui, infelizmente, mais duas ou três equipas de grande qualidade que vão favorecer e valorizar a nossa competição. Nós temos muita qualidade, volto a dizer, clubes que trabalham muito bem, temos grandes jogadores, grandes treinadores, todos eles em conjunto valorizam esse trabalho que nós fazemos. Deixe-me aqui só concluir que isto é muito importante dizer. Enquanto Presidente da Associação de Futebol do Algarve, tenho a consciência e direi sempre, todas as vezes que falar, que estes clubes no Algarve fazem um trabalho fantástico, fantástico. E nós temos todos dar os parabéns a eles pelo trabalho que fazem, pelo proporcionarem a prática desportiva a muitos jovens e pela qualidade que têm trazido ao futebol algarvio e ao futsal algarvio.
3: Só mais chega, esta temporada em termos de arbitragem houve muitos clubes que queixavam-se que a arbitragem não tinha tanto nível como teve nas outras temporadas. Qual é a sua opinião?
6: Na Primeira Liga, com o VAR, nós vemos os lances, uns dizem que é de uma forma, outros dizem que é outra forma. A arbitragem é um setor que nós queremos valorizar. Estamos a trabalhar com os três núcleos, estamos a trabalhar com a arbitragem, vamos criar novas situações, novas envolvências, e é uma coisa muito importante. Só para ter aqui uma ideia, às vezes nós falamos e vamos falar sempre da arbitragem, por melhor que sejamos. A APAF faz no início de cada época um encontro nacional de jovens árbitros, que é chamado ENAJO, onde reúne cerca de 100 e muitos miúdos, jovens árbitros e os conselhos de arbitragem nacionais. E eu faço-lhe uma pergunta. Nesse encontro fazem testes, fazem psicotécnicos, fazem exercícios e encontram os melhores árbitros dentro deles para valorizar. E eu faço-lhe uma pergunta. Você sabe quem é que costuma vencer quase sempre o título dos melhores árbitros? São os árbitros orgavios. Portanto, se eles os fazem e são reconhecidos, nós temos que os reconhecer, porque eles fazem um trabalho fantástico. Em virem para os campos todos os dias, todos os fins de semana, e com, às vezes, não são recebidos da melhor forma, e a gente esquece que eles também são humanos e enganam-se. Deixe-me aqui só dizer mais uma coisa: quando o nosso ponta de lança ou a defesa ou o jovem que falha, nós damos uma palmaninha nas costas e dizemos assim, vá que para a próxima está melhor. E com os nossos árbitros e com as pessoas que têm essa responsabilidade, nós não o fazemos da mesma forma. Temos que mudar mentalidades e temos que ver, todos em conjunto fazemos parte do jogo e todos em conjunto conseguimos fazer que o jogo seja melhor.
3: Sr. Presidente, portanto, a festa vai ser encerrada na próxima quinta-feira com a final da Taça do Algarve entre o Imortal de Albufeira e também o Olhanense, dois clubes históricos, mais então o Olhanense, que é uma equipa que militou na Primeira Divisão há longos anos, né? E portanto, diga-me uma coisa, vai ser uma festa de encher o olho, é o final desta temporada?
6: Sim, e está tudo pronto para isso, com duas grandes equipas, com grandes nomes do futebol no Algarve, num recinto espetacular, onde é o melhor relvado do país, já foi várias vezes galardoado como o melhor relvado pela Liga Portugal. Temos um espaço e estamos a preparar que a festa seja fantástica, seja merecedora do nome e do final de temporada, com duas grandes equipas, dois grandes presidentes, muitos jogadores fantásticos. Portanto, nós estamos a tentar fazer que a festa seja merecedora para valorizar o trabalho destes dois grandes clubes e destes grandes jogadores.
3: está confiante que vai estar lá muita gente, a rua vai lá estar.
6: Sim, julgo que sim, julgo que sim. Aliás, tem estado sempre, e é para isso que nós trabalhamos e para que os clubes possam levar os seus adeptos a vê-los e num momento deste, que é sempre uma final.
3: Muito obrigado pelas suas palavras, agradeço então. Não sei se o José António tem mais alguma coisa para dizer.
0: Temos
3: ou não.
0: Que ir para o Olhão, meus amigos.
3: Okay. Então é assim, então vais para o Olhão e eu fico aqui em Albufeira. Já está, já está. Depois do Olhão, nós vamos fazer então as
0: okay. coisas. Ok, ok, até já voltamos ao contacto. Armando, é tudo teu.
7: Muito bem, cá estou, tenho junto a mim o treinador do Esperança de Lagos, David Antão, 3-0. No último jogo que as duas equipas tinham encontrado foi o mesmo resultado, com vitória, portanto um equilíbrio ao longo deste campeonato, uma luta até ao fim pela quarta posição.
8: Boa tarde a todos. Estou-me a conter um bocadinho para não falar coisas desnecessárias ou que vou-me tentar arrepender agora na parte final, mas as pessoas estão habituadas a um registro do David Antão completamente diferente. Mas estamos a falar de 9 meses em que em 9 meses foram decisões completamente erradas para o lado do Esperança de Lagos. E atenção, não quero, com isto não quero dizer que a vitória do Olhanense não foi justa, mas são demasiados erros contra o Esperança de Lagos. Eu dou-lhe um exemplo. Primeira jornada aqui em Olhão, temos uma agressão clara em frente ao banco do Olhanense, em frente ao árbitro assistente, em que não houve coragem para expulsar o jogador. Hoje, um lance idêntico, do meu ponto de lança, houve coragem para expulsar o jogador do Esperança de Lagos e eu próprio intervalo, dei razão ao árbitro. Agora, estamos a falar de um trio de arbitragem que em 3 jogos nos apitou esta época, em que nos prejudicou nos 3 jogos. E a minha pergunta é, porquê? Qual é que é o mal que o Esperança de Lagos está a fazer?
9: André, porquê é que o Jota foi expulso? Não sabe, ninguém, o público não se apercebeu qual foi a questão que aconteceu.
8: Não, e a questão é, o árbitro vai dar um amarelo. O árbitro tem um amarelo na mão. E o árbitro, a justificação que ele me dá é que o jogador tem sangue. Mas depois de se calhar de analisar aquele lance, houve um choque claro entre os dois. Se o árbitro não viu aquele lance, ele podia dizer que foi com o choque. Agora, é o que eu digo, nunca há certezas a favor do Esperança de Lagos, há sempre certezas contra o Esperança de Lagos. O gol que nos anulou é surreal, em que um jogador do Olhanense é que faz o passo atrasado para o interior da área, nós finalizamos, não invalida o gol e o árbitro espera 10 segundos à espera que ele levante a banderola para nos invalidar o gol e se calhar que poderia nos dar outro ânimo no resto do jogo. Agora, não, com isto não digo que a vitória não seja justa da parte do Olhanense, mas é um resultado completamente pesado para aquilo que foi o jogo. Nós criamos bastantes oportunidades. Antes disso, eu lembro-me uma oportunidade do Éder, mal ele entrou, em que falhou uma completamente isolado com o guarda-redes pela frente. Agora, são demasiados erros contra o Esperança de Lagos. E eu, quando assinei pelo Esperança de Lagos e quando as pessoas me avisaram que as arbitragens contra o Esperança de Lagos eram assim, eu não acreditava. E depois desta época, pá, são decisões completamente erradas. Eu cheguei a uma altura do jogo em que eu estava a olhar para o meu colega Guilherme, aqui do Olhanense, e que estávamos a rir um para o outro, porque as decisões que estavam a ser feitas pelo trio de arbitragem eram surreais. Por exemplo, eu posso lhe falar que agora na parte final, em que há um penalti claro fora do Olhanense, ele também não marca. O terceiro gol do Olhanense é uma falta clara sobre o meu central em meio campo, e ele não marca falta e sofremos o terceiro gol. Portanto, foram claramente decisões que nos prejudicaram no jogo de hoje, e é o que eu digo, não há coragem. E os árbitros têm que ter muita coragem para apitar aqui em Olhão, e nunca podem olhar para aquilo que é camisola ou para aquilo que é pressão dos adeptos, porque senão nunca vamos ter uma arbitragem justa aqui em Olhão. E atenção, dou muito valor à equipa do Olhanense, uma equipa muito bem trabalhada da parte do Guilherme, e ele sabe, já tive a oportunidade de o dizer. Agora, é um resultado bastante pesado para aquilo que foi o jogo. A vitória se calhar era justa pelo da parte do Olhanense, mas se calhar pela margem mínima. Agora, são demasiados erros da parte do trio de arbitragem contra nós, em que eu acabo o jogo completamente estupefacto com tanta decisão contra o Esperança de Lagos. E falo de outra situação, por exemplo, nós, o central do Olhanense passa 45 minutos a dar porrada ao meu ponta de lança e o amarelo é aos 45 minutos. Portanto, são decisões em que nós, a primeira oportunidade do Ivo, eu dou-lhe um exemplo, o Ivo está a ser uma transição ofensiva, em que o Ivo está a ser agarrado, o Ivo joga a mão para trás para tentar libertar, falta, amarelo. Ou seja, são situações que condicionam bastante os jogadores do Esperança de Lagos ao longo do jogo. Agora, não me vou focar muito nisso, se foram 9 meses completamente desgastantes, nós tivemos uma realidade completamente diferente dos últimos anos e quem nos acompanha sabe que nós tivemos muita dificuldade ao longo da época. Nós fechamos a época com um plantel de 20 jogadores, inclusive com 3 guarda-redes. Portanto, tivemos muita dificuldade, tivemos peças importantes a sair não tivemos entradas, isso dificultou muito porque houve lesões, houve castigos. Eu lembro-me que tivemos jogos sem qualquer nenhum ponta de lança e tivemos obrigados a jogar com um lateral a ponta de lança, como foi o caso hoje. O Éder, que é um lateral ou um central, teve que entrar à ponta de lança. Portanto, tivemos bastantes dificuldades e acabar a época no, na fase de apuramento de campeão, para nós é uma vitória. As pessoas podem dizer que estamos a ser pouco ambiciosos, mas não. Nós internamente sabemos das dificuldades que nós tivemos e para nós fizemos uma época muito, muito, muito boa.
10: David, muito obrigado pelas suas palavras. Obrigado. Felicidades para si e até uma próxima oportunidade. Agora sim, o Guilherme, vou falar com ele. Guilherme, uma vitória sem margem para dúvida.
11: Sim, uma vitória inteiramente justa, mesmo quando o jogo estava 11 para 11, penso que nós estávamos por cima. Estávamos equilibrados, estávamos a defender bem, bem posicionados, e depois com bola estávamos a conseguir sair, estávamos a conseguir chegar à baliza, portanto mesmo, penso que mesmo quando o jogo estava 11 para 11, nós estávamos por cima. Depois a expulsão ali em cima do intervalo tornou o jogo um bocadinho mais impreciso, ficou um bocadinho mais partido, o Lagos mais na transição, mais organizado defensivamente num bloco mais médio-baixo, mas depois com jogadores muito rápidos na frente a tentar explorar a transição, muitas vezes tentando aproveitar a igualdade numérica que nós deixámos cá atrás, porque estávamos com muitos jogadores projetados no último terço. Mas depois penso que o golo que fazemos acabou por desbloquear o golo. Depois do primeiro também surge logo o segundo, e depois foi perdido do 2-0, o jogo ficou resolvido. Mas acho que sim, acho que é uma vitória que não deixa margem para dúvida, numa exibição consistente e muito positiva da nossa equipa. Acho que foi um jogo muito bom para terminarmos o campeonato, uma boa exibição, uma boa vitória sem sofrer golos, marcar 3 golos, fechámos o campeonato com 4 vitórias seguidas em casa. Desde que nós aqui chegámos não perdemos jogo nenhum em casa, portanto acho que isso é muito positivo. E na segunda volta da fase campeão, dos jogos que fizemos em casa, só não ganhámos ao Quarteirense.
10: Muito bem, não sei se o Guilherme vai continuar na próxima época à frente deste Olhanense, não pode adiantar nada nesta altura.
11: Não, infelizmente não, gostava muito de responder a isso, mas não...
12: Terminou na melhor classificação de sempre do Olhanense, está aqui o Presidente, incrível.
11: Mas não posso falar sobre isso, o clube depois há de falar sobre o futuro do comando técnico da equipa.
10: Guilherme, muito obrigado pelas suas palavras, felicidades, com certeza vamos continuar a cruzar-nos aí como treinador de outra equipa do futebol distrital. Tudo dito, meu caro companheiro, despeço então o Armando Lopes, até uma próxima oportunidade, que acontecerá com certeza na próxima época. Então, boas férias, até para o ano.
0: Até breve, prefiro despedir-me com um até breve, Armando, e obrigado. Gapito, é tudo contigo.
13: Padrinho, tenho aqui para finalizar isto.
0: Vamos embora.
13: Já que o Zé Pires
0: ainda temos também. Exatamente, ele tem que vir para aqui.
13: O Zé Pires diz que é apanhar o jato do Cristiano Ronaldo.
0: Não, ele ainda tem tempo para estar aqui. Ainda são 40.
13: Aqui,
0: força.
13: A doutora Luna Silva, a presidente da Assembleia Municipal de Albufeira. Doutora, boa tarde. Muito contente, de certeza, com o evoluir do desporto aqui em Albufeira. O Imortal é campeão, o Ferreiras é segundo classificado e vai à Taça de Portugal.
14: É verdade. Primeiro de tudo, quero dar aqui os meus cumprimentos à Rua FM, aqui em nome do Sr. António Agapito, e dizer que, como albufeirense e como Presidente da Assembleia Municipal, é efetivamente um acontecimento muito feliz, tanto para as Ferreiras como para o Clube Imortal, que conseguiram alcançar um lugar inédito, e estão as duas equipas de parabéns.
13: A Albufeira foi-se durante muitos anos capital do turismo, ainda é, e capital também do desporto neste momento. Há alguma responsabilidade para a autarquia da Albufeira sobre o desporto? Agora, como há estes dois clubes, não me leva mal esta pergunta que eu vou fazer, os encargos da Câmara apoiam os clubes, como é óbvio, mas agora com o Imortal no Campeonato de Portugal, necessitam mais de apoio?
14: Bem, eu, representando a Assembleia Municipal, não posso responder efetivamente pelo Executivo. O que eu posso dizer é que a Assembleia Municipal está aqui para apoiar os clubes e está aqui para apoiar tudo o que for preciso. Este ano de 2026 é o ano da Cidade Europeia do Desporto de Albufeira, portanto é este ano que nós vivemos o desporto em todas as modalidades. Hoje estamos aqui pelo futebol, pelo Clube do Imortal, que conseguiu conquistar a Taça de Distrital e vai agora entrar na CP. Eu tenho a certeza que, não obstante tudo o que foi decidido durante este mandato pelo Executivo, que o Executivo irá com certeza também apoiar os clubes.
13: Mas o Imortal de Albufeira ainda tem mais possibilidade, está-me a ouvir mal de certeza, o Imortal de Albufeira ainda tem mais uma possibilidade de conquistar a Taça do Algarve. Na próxima quinta-feira em Portimão, no Municipal de Portimão, o Imortal de Albufeira vai defrontar o Olhanense, dois clubes históricos do Algarve, para a disputa da Taça do Algarve. Poderá então essa taça vir também para Albufeira?
14: Poderá, eu acredito que sim, aliás faço questão de estar presente e ver presencialmente o Imortal a conseguir mais uma conquista, portanto estou muito confiante que o Imortal irá ganhar esse jogo.
13: Muito obrigado pelas suas palavras. O nosso tempo também está praticamente no fim e temos que ir para outros lados. Pedro, então, olha, o Zé Pires já lá foi, apanhou o avião das 5 para cima e eu vou-me então despedir de toda a gente. Dizendo a todos uma muito boa tarde.
0: Não sabes se ele passou ali pelo porco para trazer duas Santos.
13: Já não tinha tempo. Eu queria, mas as responsabilidades são muitas e eu tinha mesmo que se deslocar. Eu desejo a todos uma muito boa tarde, um bom fim de semana. Até à próxima. Vamos estar, creio eu, penso que seja eu que vou fazer esse jogo. Até lá pode acontecer algum problema, né? Vamos estar na final da Taça do Algarve, ali em Portimão, no Municipal de Portimão, entre o Ferreiras e, melhor dizendo, entre o Imortal e também o Olhanense. E, portanto, vai
0: próxima
13: ser então, o final.
0: Exatamente,
13: que é feriado nacional, vai ser portanto o final desta festa. Espero eu que o Imortal e Dom Ben e o Olhanense deem um bom espetáculo. Nós não temos clubes, como é óbvio, comunicação social, não existe clubes para a comunicação social. Espero que deem um bom espetáculo. Meus amigos, está tudo contado então sobre esta partida, desculpem alguma coisinha que podia ter aparecido, embora nós estivemos numa cavaqueira de festa, também era um jogo de festa.
0: Claro que
13: seja a todos mais uma vez um bom, muito boa tarde, até à próxima, bom fim de semana. O resultado final foi então Imortal 0, Ferreiras 3, marcaram os golos Miguel Pires ao minuto 45, Vieira ao minuto 74 e Calvinho ao minuto 85. Boa tarde Pedro, até à próxima.
0: É isso, obrigado e até breve, António Agapito, em direto de Albufeira, neste Imortal 0, Ferreiras 3. Liga dos Campeões, 120 minutos, vai tudo para penaltis, aparentemente ainda não acabou. Paris Saint-Germain 1, Arsenal também 1, vamos ver o que é que acontece. Falta conferir as declarações do jogo Corteirense Silves, trazidas aqui pelo José Pereira.
15: Muito boa tarde, e na reta final desta época desportiva, Fábio Félix. Exatamente. Agora estava com o Félix, não sei, estava a pensar que era outro Fábio. Bom, Fábio, mais um jogo em quarteira para terminar a época. Comentário a fazer esta partida?
16: Boa tarde, antes de mais. Um jogo já de fim de época, notou-se isso pela quantidade de erros, pela intensidade um pouco mais baixa, também pela quantidade de falhas que ambas as equipas tiveram. Notou-se que já se estava a apresentar o último jogo de época, mas acho que foi, para quem veio ver, um jogo com muitas oportunidades. Nós tivemos algumas oportunidades claras que não fizemos, acabámos por fazer o Corteirense também teve algumas oportunidades, também acabou por fazer golos e podiam ter sido mais, isto quase um bocadinho à imagem daquilo que foram os jogos que aconteceram ontem, podia ter acabado aqui 4 igual ou 3 igual, que faria mais jus àquilo que aconteceu a nível de erros e de oportunidades do que 2-1, mas de qualquer modo é um, lá está, um jogo de fim de época. Acho que poderíamos sair daqui com pontos, mas nesta reta final faria diferença apenas por uma questão de sair com pontos e não por uma questão classificativa. Portanto, agradecer aos jogadores que tiveram uma época longa e que deveria, na minha perspectiva, ser repensada a forma como o campeonato está organizado, porque é uma época demasiado longa para alguns jogadores e chega-se a um determinado ponto em que algumas equipas já não têm objetivos práticos, o que faz com que o campeonato se torne um bocadinho menos competitivo, na minha opinião, mas isso cabe à associação tomar as decisões que tem para tomar. Mas agradecer aos jogadores que aguentaram até ao fim, foram os heróis, uma longa época com a Taça de Portugal, a ser eliminados em Faro, acabando por ser o ponto alto da nossa época, mas desejar sorte ao Corteirense, desejar sorte ao Silves e agora descansar durante as férias para ver como é que inicia a próxima época.
15: E é a próxima época com o Fábio?
16: A próxima época é com o Fábio. Se é com o Silves, logo se vê isso. Quando,
15: ah, não
16: quando...
15: sabe se é com o Silves ou com o Fábio?
16: Não, eu sei. Agora as outras pessoas não sabem. Não vou ser eu o primeiro a falar em relação ao meu futuro. Isso será o clube.
15: Quando
16: o clube
15: não está nada que... decidido.
16: Não, está tudo decidido. Mas quando o clube achar oportuno falar sobre isso, o clube falará sobre isso. Não me cabe a mim falar sobre essas coisas. O que me cabe a mim é representar o Silves enquanto eu tiver que representar e enquanto a direção me quiser lá. E depois o resto fica para quem tem que...
15: Posso deduzir que o Fábio vai continuar no Silves?
16: Pode deduzir aquilo que você quiser. Assim que a direção se comentar sobre isso, você fica com a certeza em relação às deduções.
15: Foi um balanço positivo esta época?
16: Eu acho que, no conto geral, foi um balanço positivo, tendo em conta o plantel que temos, tendo em conta as quantidades de lesões e jogadores importantes que tivemos, o percurso na Taça de Portugal. Não esquecer que cada jogo representa apenas um jogo, mas eliminámos duas equipas na Taça de Portugal que tentaram qualificar-se para a Liga 3, uma delas com sucesso, uma que não conseguiu, foi o Oliveira do Hospital. Acabámos por perder na casa de uma equipa da 2ª Divisão, apesar da algarvia, todo o mérito naturalmente para o Farense, mas estamos a falar de duas divisões completamente distintas. Acabámos por nos apurar para o apuramento campeão, que acho eu é um mínimo exigível, exigível para um clube como o Silves, e depois naturalmente as coisas poderiam ter corrido melhor se tivéssemos amealhado alguns pontos que não deveríamos ter perdido, e reconheço isso, mas acho que apesar do fim de época não ter sido positivo de todo, porque tivemos muitos resultados negativos seguidos, acabámos por fazer um trajeto aceitável, tendo em conta aquilo que são os objetivos mínimos, e acabámos por representar bem o clube e representar bem a cidade na Taça de Portugal, que é uma competição que nem todos os clubes da Distrital podem jogar, e nós tivemos a sorte e o prazer de poder, e acho que acabámos por representar bem não só a cidade de Silves como o concelho.
15: Muito obrigado, Fábio, felicidades. Obrigado. Vamos nos encontrar provavelmente na próxima época. Paulo Duarte, mais um jogo, reta final, época a terminar, a vencer em casa. Como é que foi esta partida?
17: Boa tarde. Foi uma partida, como disse o Fábio, e bem, uma partida aberta, com os atletas, em termos daquilo que pode ser o último jogo, e não contar para nada em termos de tabela classificativa. Eu acho que os atletas foram bastante competitivos, mas com mais erros de parte a parte do que aquilo que é habitual para as equipas. Algum relaxo, alguma descompressão, e jogar o jogo pelo jogo. Isso tornou o jogo muito aberto, com muitas oportunidades. Uma primeira parte mais quarteirense, apesar do Silves ter entrado bem nos primeiros 3 minutos, mas a partir daí o quarteirense assumiu o jogo e acabou por chegar aos golos e criar diversas situações para aumentar. E sem nada antever, acabamos por perto do intervalo, oferecer o gol, fazer o passo para o avançado do Silves e chegarem ao 2-1. Isso deu ânimo à equipa do Silves, que na segunda parte entrou melhor, entrou mais pressionante, entrou a obrigar-nos a errar mais, e aí também fomos felizes nas vezes que erramos e acabamos por oferecer mesmo situações de gol e o Silves não conseguiu concretizar. Nos últimos 15 minutos conseguimos equilibrar. Apesar do desgaste, conseguimos equilibrar, começamos também a voltar a chegar às zonas de finalização, a ter situações para fechar o jogo, não estávamos com o discernimento mais certo para o fazer. Fica o resultado, obviamente que queremos sair, é preferível sair com um resultado do que com uma vitória, do que com um empate ou uma derrota, porque é sempre uma imagem que fica, e como se diz na gíria, a última imagem é aquela que fica na memória, e era isso que nós pretendíamos, e o nosso pedido para eles foi que mantivessem dentro do jogo o caráter que têm tido ao longo de todo este período, para que nada pudesse manchar aquilo que eles têm feito, que é enorme.
15: Uma época com altos e baixos. Pensa que se não tivesse acontecido aquilo que aconteceu no Quarteirense, com a saída de alguns jogadores, o Quarteirense podia ter tido outra classificação?
17: Nós quando entramos nesse período, quando acabamos por perder jogadores, começamos a pensar, ok, vamos para a fase de campeão, vamos tentar sobreviver, seja como for, o campeonato está feito, disse-o várias vezes, vamos tentar sobreviver. A verdade é que eles deram uma resposta... Eu não tenho adjetivos para qualificar aquilo que eles fizeram. A forma como o fizeram não é só conseguir os resultados, é a forma como fomos conseguindo os resultados, e isso fez-nos acreditar que no mínimo conseguiríamos disputar um segundo lugar. Portanto, dizer que a época não foi boa, não atingimos objetivos, é verdade que não atingimos objetivos, mas fica aqui um amargo de boca, porque poderíamos ter conseguido algo mais se as condicionantes externas fossem outras ou se não tivessem aparecido no momento em que apareceram. Acreditamos nisso, mas é o que é levantar a cabeça e seguir para a frente como fizemos.
15: Falou nos seus jogadores, no espírito de equipa, quer dizer que há uma ligação muito forte entre eles no balneário, quer dizer que são muito unidos.
17: São, eles são muito unidos. É uma equipa que ainda há pouco estava em off a falar também com os jogadores Silves e dizia isso mesmo. São um grupo espetacular, são super competitivos, mesmo em treino, em coisas simples, mais lúdicas, detestam perder, são muito competitivos, mas sempre com muita lealdade uns com os outros, sem conflitos, e estou muito orgulhoso da forma como eles conseguiram ultrapassar tudo isto com uma maturidade fora do comum e que nos permitiu hoje estar aqui ou até há pouco tempo a discutir algo que poderia ser benéfico, que era levar o clube para a Taça de Portugal. Não foi possível, mas queríamos terminar bem e foi aquilo que fizemos.
15: É um balanço positivo, apesar de tudo?
17: Acaba por ser um balanço positivo, mas com um amargo de boca. Queríamos mais. Temos que ser ambiciosos e temos que ser exigentes, e eles são, e nós também somos. E queríamos mais, apesar das limitações que temos, e ainda hoje, se repararem, dos 17 convocados, salvo erro, 4 eram júniores, e tivemos um júnior a jogar a titular, que foi, para mim, foi o homem do jogo, com um golo e uma assistência, mas não nos escondemos atrás de nada, vamos à luta, e a forma como sempre quisemos encarar os jogos foi: vamos entrar para ganhar e vamos fazer tudo para o conseguir. Uns conseguimos, outros não, faz parte. As equipas também são muito boas, bem orientadas, mas fomos muito bem, fomos competitivos, e acho que honramos muito bem este clube e os quarteirenses.
15: Conta com esta equipa para o próximo ano?
17: Conto com esta equipa, com grande parte da equipa. Agora, há aqui um trabalho que eu também já referi e que volto a referir, há aqui um grande trabalho da parte do presidente, do António Figueiras, do Rui, do Jorge, do Ferrão, do staff, para que as coisas se resolvam, cheguem a um bom porto. Acreditamos que isso possa acontecer, e nesse sentido, sim, queremos contar com a grande maioria dos jogadores. Naturalmente, há sempre acertos a fazer, o que é normal. Também não sabemos se eles querem continuar, mas da minha parte, sim, queremos continuar com grande parte do plantel e acreditamos muito neles. E também, depois daquilo que passaram aqui, merecem também ter essa oportunidade.
15: Deduzo então, pelas palavras, que o Paulo está confirmado no Quarteirense na próxima época.
17: Sim, estou confirmado. Obviamente que temos que, as coisas terão que se resolver até o início da época, mas tudo indica que é isso que irá acontecer, e acontecendo, podem contar comigo aqui no Quarteirense. Há trabalho para concluir, sentimos esse espírito de missão. Os jogadores também o sentem, e cá estaremos, se Deus quiser, cá estaremos para lutar pelo todos os jogos, para vencer, independentemente de quem possamos encontrar, com a maior humildade, mas também com a ambição e com a convicção que também somos capazes de vencer a qualquer adversário no nosso melhor.
15: Muito obrigado, Paulo, felicidades. Vamos muito rapidamente aqui falar com o diretor técnico de formação do Quarteirense, Jorge, muito rapidamente. Eu perguntei só ao Paulo, o Paulo praticamente disse tudo, mas de qualquer das formas, o Quarteirense está de saúde?
18: O Quarteirense está de, peço desculpa.
15: Saúde?
18: Sim, está de saúde. A saúde tem os seus altos e baixos. Nada como um bom remédio ou uma boa vitamina para voltarmos mais fortes, e então é essa vitamina que está a ser tomada agora, e certamente o Quarteirense voltará a estar ainda mais vivo e saudável na próxima temporada.
15: De resto, conforme o Paulo disse, vai continuar a trabalhar, e naturalmente que a aposta vai ser na mesma, aquela que tinham em ideias este ano, é chegar lá acima, ficar nos primeiros lugares e sair desta distrital. Apostam forte nisso?
18: Eu não sei porque não a vi, vocês às vezes são malandros, metem pimenta e tentam nos apanhar na curva. Portanto, eu vou responder da seguinte forma: se o Paulo disse, é porque é verdade.
15: Pronto, confia plenamente no Paulo também, não é?
18: Correto.
15: Ok, felicidades, tudo bom, Jorge? Tenho aqui o nosso amigo speaker, o Sidónio. Sidónio, final de época também, como é que correu, tudo bem?
19: Sim, podemos dizer que sim, foi um ano espetacular, foi um ano em que a Rua FM cresceu,
15: e pode continuar a crescer. Somos uma equipa unida também e vamos conseguir fazer mais e melhor na próxima época.
19: Muito obrigado, Sidona, maiores felicidades também. E é tudo desde quarteira neste último jogo entre Quarteirense e a formação do Silves, com o resultado favorável à formação do Quarteirense por 2-1. Despede-se este vosso amigo José Pereira, mas antes quero deixar um grande abraço para todos os companheiros de trabalho, também um grande abraço e um bem-aja a todos os ouvintes da Rádio Universitária do Algarve e, como não podia deixar de ser, ao Pedro, também aos Tiagos, a todo mundo que tem estado connosco ao longo desta época e ao Zé Pires também, nosso coordenador. Para todos um grande abraço, uma ótima tarde, um bom fim de semana e boas férias. José Pereira, até uma próxima, se Deus quiser.
0: Obrigado, Zé, e até breve. 7h56, algumas mensagens muito rapidamente.
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4: É, e na Liga dos Campeões está tudo empatado. Nos penaltis, Paris Saint-Germain 3, Arsenal 3, já em morte súbita. Esta final da Liga dos Campeões a ser decidida nos penaltis. Rua Distrital, praticamente no final desta edição, a penúltima edição, na quinta-feira a mais, com a final da Taça do Algarve, também a ser transmitida aqui na Rádio Universitária do Algarve. Entretanto, Paris Saint-Germain faz o 4-3. E já agora vamos também aguentar, porque não, e tentar perceber o que é que acontece neste final super emocionante. Eu recordo que ao fim dos 120 minutos Paris Saint-Germain estava e Arsenal estavam empatados uma bola. Uma emissão que já vai muito longa, mas vamos fazer uma pequena pausa já daqui a pouco, até porque voltamos em modo frequência forense mais ou menos daqui a 20 minutos, mais coisa menos coisa, para contar então tudo sobre a segunda mão do play-off do Farense diante do Belenenses. Recordo que o Farense venceu o primeiro jogo do play-off por 1-0 aqui no estádio de São Luís. Daqui a pouco o José António Pires junta-se a mim para precisamente ficarmos então a conhecer o desfecho deste play-off e na Liga dos Campeões, novo golo do Paris Saint-Germain, 4-3, Paris Saint-Germain 4, Arsenal 3, enquanto esperamos pela resposta do Arsenal. Eu estou a seguir o jogo na televisão, mas não tenho som, portanto também não posso ouvir em direto aquilo que se está a passar. De qualquer modo, como digo, para já o Paris Saint-Germain vai vencendo por 4-3 o Arsenal, e como digo também, como disse também, vamos encerrar então esta Rua Distrital. Pela minha parte, foi um prazer estar aqui em bastantes ruas distritais durante esta época que agora acaba, ou vai acabar na quinta-feira. No que diz respeito à Liga 1 Algarve Futebol, terminou tudo hoje com o Imortal a ser campeão. Já voltamos daqui a pouco para a Frequência Forense, 8h20. Conto contigo. Até já.
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4: Só mesmo para completar a informação, Paris Saint-Germain vence então pelo segundo ano consecutivo a Liga dos Campeões. Até já.
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1: Joga sim, senhor, e como eu disse há pouco, voltamos agora em modo frequência farense para acompanharmos o jogo no estádio do Restelo para o play-off de acesso à Liga Portugal, acesso entre aspas à Liga Portugal. O Farense ganhou por 1-0 no São Luís há uma semana atrás. Hoje temos a segunda mão deste jogo e já temos 11 iniciais. António Pires, já o tenho aqui também comigo em estúdio. Bem-vindo, desde há pouco. Vou já avançar, se calhar, os 11 iniciais desde já, ou se quiseres tu mesmo aproveitar, já daí, para avançarmos com os 11 de cada equipa.
2: Boa tarde, mais uma vez. dizer então que Esta tarde ainda vai, como costuma dizer, a noite ainda é uma criança.
1: É quase.
2: E como tal, temos agora aqui, para finalizar, temos aqui realmente esta partida importante, já que na parte da tarde tivemos a consagrar os campeões da Distrital, o Imortal. Agora temos aqui a equipa do Farense, que tem aqui o jogo da época, aqui joga-se tudo aqui no Restelo, com o Farense a partir em vantagem. Estamos a metade desta eliminatória, ou seja, faltam 90 minutos. O Farense ganhou aqui 1-0.
1: No mínimo.
2: Ganhou aqui 1-0 no sábado passado, ganhou com o golo do Candeias, esse golo que vai fazendo a diferença, e espero bem que seja o suficiente para que a equipa do Farense, no mínimo, consiga essa tão desejada manutenção. A equipa do Belenenses, ao contrário, procura subir à segunda divisão, portanto, à segunda liga. Mas para isso tem que vencer a equipa do Farense. O Farense é uma equipa bastante mais eficiente em fora de Faro, fora do São Luís.
1: Sem dúvida.
2: E vamos ver se isso realmente se mantém. Vou aqui já lembrar o 11, ou recordar, não vou recordar porque é a primeira vez que vou então fazer a divulgação. Brian Araújo na baliza, Poloni, Menino, André Cadeias, Leonardo Oliveira, Anix Medo, Ruben Fernandes, Cláudio Falcão, Tony Herrero, Alex Pinto e Nidiai. Praticamente é o 11 inicial que alinhou aqui no jogo com a equipa do Belenenses no sábado passado. A formação do Belenenses, vou então aqui ver se consigo apanhar, e está aqui já: Guilherme Oliveira na baliza, depois João Machado, Afonso Pinto, Nuno Tomás, João Lucas, Tiago Morgado, Diogo Paulo, Afonso, Diogo Leitão, João Gastão e Bruninho. A formação do Farense, como eu disse, não há nada de novo. Na altura em que as equipas vão entrando no velhinho campo do Restelo, estas duas equipas que são realmente, portanto, e agora
1: vamos ao hino.
2: Vamos ao hino.
1: Vamos acompanhar o Farense.

0: hino do Sporting Clube Farense, como sempre, a acompanhar aqui a entrada da equipa, tem sido sempre assim em todas as narrações que fazemos aqui. Um estádio, se calhar pela metade, por aquilo que eu já vi, mas é António Pires, de Faro, não estão 50. Eu vi uma imagem muito elucidativa e eu só da imagem multiplico... Se calhar esses 50 por uns bons 4 ou 5. Digo-te já, foi uma imagem muito bonita, acho que não reparaste, mas está muita gente de Faro ali.
1: Sim, pelo aquilo que sei, muitos autocarros foram diretos à capital para apoiar a equipa do Farense, yeah. Muitos sócios, muitos adeptos, outros que vivem também nas redondezas,
0: sim, claro.
1: Na Grande Lisboa, em Lisboa, portanto, há muitos algarvios ali e farenses, portanto, ali naquela zona de Lisboa. E o certo é que a equipa do Farense não vai ter falta de apoio. Vai ter realmente, vai ser bem apoiada, pelo menos, não tem sido por aí que a equipa do Farense não tem tido o melhor rendimento. Temos visto que ao longo da época, faça sol ou faça chuva, a equipa do Farense tem sido sempre muito apoiada e tem sido realmente muito acarinhada nos seus jogos extramuros. O Farense aí tem tido realmente uma grande prestação. Tem tido
0: então,
1: uma...
0: Ainda hoje dei por mim a pensar precisamente nisso, que é um jogo fora. Nós temos jogado bem fora. Falámos imensas vezes disso durante esta época, Zé.
1: O Farense, e eu fiz várias vezes referência a isso, e os últimos dois jogos fora de casa, ou seja, não foi os dois últimos, o último foi em Portimão, não tivemos uma boa prestação, mas nos jogos com a União de Leiria e com também com a formação e com a equipa de... E agora está-me aqui a falhar, mas ganhámos 3-0 ao União de Leiria e agora está ali na imagem o Candeias, e também, portanto, uma boa prestação, surpreender de certa forma, portanto, os adeptos do Farense e, mais uma vez, a imagem dos adeptos do Farense, com muita...
0: Muitos
1: mesmo, que fazem ali uma mancha...
0: Muita gente mesmo.
1: Que faz ali uma mancha bastante bonita, de preto e branco. O árbitro da partida, o alentejano Godinho, está preparado ali para iniciar a partida.
0: Começou o jogo.
1: Começou então a partida, numa altura em que o Farense acabou por sair com o esférico, com o Poloni, ali a jogar já para o lado esquerdo, para Candeias, na primeira abordagem à área do Belenenses, com o corte ali por parte do jogador do Belenenses, bem trabalhado ali com Poloni e Candeias, e o lançamento ali para Tony Herrero.
0: E para quem conhece o estádio do Restelo, o Farense está a atacar em direção ao Tejo.
1: Exatamente. Está em direção ao Tejo, e eu estava aqui a tentar abrir aqui a minha página para perceber como está a jogar a equipa do Belenenses, mas...
0: Queres a password da internet?
1: Não está a abrir, portanto eu, o Farense, não tenho problema, mas olha ali o cruzamento para a área.
0: Oi?
1: E ali o canto, o primeiro canto, o árbitro da partida não deu, o árbitro da partida acabou por dizer que a bola não terá tocado ali o central e capitão da equipa do Belenenses, mas o certo é que pareceu-me ali haver um toque ali por parte do jogador do Belenenses. O árbitro não concedeu a pontapé de baliza para a equipa do Belenenses. A primeira abordagem bastante chegada à baliza dos homens de Belém, os homens da Cruz de Cristo ali, então, verem a bola passar muito perto da área e têm alguma dificuldade para poder então sair para o ataque. Lembro que a formação do Farense vai então jogando ali, e agora a equipa do Belenenses sair para o ataque. Pode ser perigoso ali pelo lado esquerdo, troca a bola à formação do Belenenses, o cruzamento afasta ali o central da equipa do Sporting Clube Farense. Bateu ali na frente Alex Pinto, devolve a bola para perto da área, ali o central da formação do Belenenses. Insiste a equipa do Belenenses, bola ali para a corrida do homem de Belém, vai tentando ali um cruzamento e para fora. Cruzamento e a bola direitinha para fora, a cobertura ali de Cláudio Falcão, ali na abordagem, e a bola a sair no cruzamento direitinha para fora, pontapé de baliza para a formação do Sporting Clube Farense. Exatamente. É o pontapé de baliza.
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0: Se vocês estivessem a ver a gente, eu estou a fazer emissão bem. No lado oposto da mesa. Enfim, siga. O que interessa é contar o Farense.
1: Estamos bem. Vai a equipa do Farense agora no ataque. É o corte ali por parte da defensiva do Belenenses. E a bola fora, ali perto do banco da equipa do Farense. Vai dando ali uma enxaguadela na bola. O Alex Pinto, bola relvado molhado. E tentava agora meter ali na frente com alguma sorte ainda. A bola ficar ali em poder de Menino, tentava meter ali para a corrida de Tony Herrera, a bola a ser recuperada pelos homens do Belenenses, ali para a corrida aparece o guardião Alex, ou melhor, o Bruno Alex Pinto, não tentou, tentou mas não conseguiu, e agora a insistência, o cruzamento afasta a defensiva do Farense, ainda ali a segunda vaga por parte dos homens do Farense, bola metida lá para a frente, era para a corrida do Leonardo Oliveira, mas a bola fica ali em poder do guardião, que movimenta ali para os seus centrais. Vai tentando sair a equipa do Belenenses no seu meio campo, mas parece-me que o Farense está a dar muito espaço para a equipa.
0: Achei ali um bocadinho de nervos ali um bocadinho aos papéis agora, ali um bocado nervoso, exatamente. E o que me estava aqui a passar é que nestes instantes iniciais repara a calma com que o Belenenses está a jogar.
1: Ali,
0: a calma.
1: Não, pois o Belenenses não pode entrar neste... Claro. Lá vai o Belenenses novamente, pode ser perigoso, bola para a área e a bola, cruzamento a passar ali, Brian Araújo a deixar a bola sair pela linha final, mais um pontapé de baliza para a formação do Farense.
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0: Alguns nervos também, provavelmente.
1: Ansiedade.
0: Natural, é um jogo muito importante.
1: Sim, mas o Farense tem ali jogadores já com alguma experiência que podem realmente preparar estes mais jovens e não os deixar precipitar daquela forma. Houve ali uma precipitação que podia ter custado caro ao Farense, a saída do Brian Araújo com os pés. O que vale é que a bola ficou ali em poder ainda do... Exatamente. Da defensiva do Farense. Vai então o Farense recuperando ali Menino para Tony Herrero, vai jogando ali para Poloni novamente para Tony Herrero, vai agora jogando mais para trás, para quem? É para o Ruben Fernandes, o veterano Ruben Fernandes, ainda jogando mais para trás, praticamente tudo para trás para Brian Araújo, vai agora batendo do pé direito, a bola vai caindo ali muito perto da linha divisória, saltou ali o Alex Pinto, mas a bola, ele fica a reclamar de falta, mas pareceu-me a mim que não há qualquer falta. Mais concentração pede-se então para Alex Pinto. Lá vai agora a equipa do Belenenses, tentava ir, mas ali aparece o Tony Herrero no corte, vai agora jogando para trás, é para Menino, vai então ali Ruben Fernandes esperando para que possa então ter ali linha de passe, não tem uma linha de passe longa, uma linha de passe curta, ali trocando a bola com o Farense, não tem pressas, o Farense está em vantagem no marcador, tem um golo de vantagem, vai podendo ser aqui também Matreira, esperando que possa com segurança abordar a área contrária e aí possa ser fatal na abordagem, marcando e fazendo a vantagem de dois golos, o que seria também bastante fatal para a equipa do Belenenses. Alex Pinto a ganhar, tentava ali pedia a desmarcação, mas
0: não foi mal pensado, mas faltou ali alguém acompanhar.
1: O Leandro Oliveira ficou ficou ali pregado e a bola chegou facilmente ao guardião da formação do Belenenses. Vai então jogando a formação ali do Belenenses no seu meio campo, trocando a bola também com segurança, não quer arriscar muito, não quer ser surpreendida, porque como eu disse há pouco, o segundo golo pode ser fatal para a formação do Belenenses. Lá vai a formação do Belenenses, ainda vai entrando algum público lá no lado do setor onde está os algarvios de Faro, vai entrando ali alguns adeptos mais atrasados, o setor está bem preenchido, como dizia ainda há pouco, como dizias tu ainda há pouco, e bem, houve ali uma panorâmica e uma perspectiva
0: da bancada. Vamos conseguir inclusive a ver agora, já não vamos assim, ali do lado esquerdo, quem está a olhar naturalmente de frente assim para o campo, está muita gente.
1: Está, calculava-se perto de 15 mil apoiantes, ou melhor, 15 mil adeptos, tanto do Farense como do Belenenses, mais, claro, da equipa.
0: Foi o que eu disse há pouco arrisquei meio estádio, a capacidade são 30 mil.
1: Exatamente, há ali muita pedra.
0: Sim, e há algumas partes que também que não estão em utilização já há alguns anos.
1: Estão fechadas.
0: Sim.
1: Exatamente. Lembro então que
0: quem conhece o estádio no lado da rampa de acesso ao estádio, que é ali do lado direito, do lado do teste, essa bancada um bocado ali ao estádio do Algarve, não está em utilização.
1: Exatamente. Vai então jogando a equipa do Belenenses ali pelo corredor central, o remate, a tentativa de remate que foi mais que 3 pontos para o País de Gales, a bola a sair muito por cima da baliza do guardião Brian Araújo. Muita juventude na bancada também. Faço a referência a isso porque agora o realizador fazia essa focagem ali por parte dos adeptos do Belenenses, muita gente jovem, e fala-se dos velhos do Restelo ali, é os jovens do Restelo.
0: Tiveste bem agora.
1: Vai então a equipa do Farense tentando novamente chegar à área e a bola a chegar ali ao guardião Guilherme Oliveira, ele que vai então jogando ali manualmente para o central Nuno Tomás. Vai então Nuno Tomás jogando novamente para o Guilherme Oliveira, vai tentando sair. Agora o Farense um pouco mais, aproximando-se um pouco mais, subindo as suas linhas e aproximando-se um pouco mais da área do Belenenses, obrigando a equipa do Belenenses a ter alguma dificuldade e não ter tanta liberdade para poder movimentar o esférico no seu meio campo. Lá vai novamente o Farense, agora ali um calcanhar, pareceu-me ter sido ali de Anik Semedo, ele que tentava ali jogar de calcanhar para o Paloni, mas a bola a perder-se pela linha lateral, lançamento já movimentado, a bola a ser jogada para Guilherme Oliveira, bateu ali, a bola vai caindo do meio campo do Farense, vai então jogando agora a equipa de Belém, tentava jogar ali, não houve conexão e a bola a sair ali perto da linha divisória, a pedir ali desculpa, então porque também ele ficou ali pregado, o avançado da formação do Belenenses. Vai então agora jogando o Brian Araújo. Brian Araújo bateu a bola, vai caindo lá no meio campo contrário, meio do meio campo da equipa do Belenenses. Ainda a equipa do Farense ali a jogar e a falta. E a falta ali foi então ali o Tomás, ou melhor, o Nuno Tomás a fazer falta sobre Candeias, ele que foi realmente um dos quebra-cabeças para a equipa do Belenenses no primeiro jogo, ele ali a ser muito rápido na abordagem ao esférico e já tinha a bola, já estava para lá, já tinha passado, faltava passar o Candeias, mas o Nuno Tomás não deixou que Candeias passasse e chegasse mais perto da área da formação de Belém. É o livre que vai levar a bola para o interior da área da formação do Belenenses. Vamos ver a movimentação, é por parte ali é o Anik Semedo. Anik Semedo a bater a bola ali, pode sair o remate e a bola e no poste. Bola no poste. o remate ali fora da área, vou ver se foi de Ruben, não, foi de Menino. Menino, e a bola a tocar ainda.
0: Fora do
1: mas pareceu-me ainda que o guardião tocou
3: a
1: bola.
3: Não, não parece.
1: Aqui não,
3: parece,
1: esta não imagem, parece, mas a bola parece. Bateu ali em cheio no poste. Que grande oportunidade para a equipa de Farense. Menino teve ali no pé esquerdo a oportunidade de inaugurar um marcador no Estádio do Restelo, quando estão precisamente jogados 11, quase 12 minutos nesta primeira parte. O Farense ter a melhor ocasião de partida até ao momento. Vamos ver, a formação do Bolenses tem tido algumas dificuldades para sair agora ali de perto da sua área, porque, como eu disse, a equipa do Farense a subir as suas linhas e a obrigar a formação do Bolenses a errar os seus passes. Vamos ver, mais uma vez, a tentativa da formação de Belém.
0: Farense com pressão alta.
1: Exatamente, a formação do Farense lá ganhou a equipa do Farense. Tony Herrero a jogar para Anik Semedo. Anik Semedo ali de pé direito a jogar para trás, para Menino. Menino um pouco mais para trás, onde está o capitão Falcão. Joga ali para Candeias, dominou na coxa e tenta ali passar. Mais uma vez, o árbitro da partida a assinalar
0: pois,
1: agora.
0: Eu ia...
1: A assinalar
0: pois,
1: agora
0: foi,
1: e o cartão amarelo.
0: Para convenceu-me mais esta do que a da há bocado,
1: quem
0: por
1: marcou,
0: exemplo, sobre o Candeias.
1: Quem marcou foi, não foi o árbitro. Quem marcou foi...
0: Foi o fiscal de linha, sim, sim, sim, porque ele ainda ficou ali. Mas esta... Exatamente.
1: É falta.
0: Não, claro que sim. Claro que sim.
1: Ele um pisão.
0: Mas estava a comentar há pouco, esta pressão alta do Farense logo à saída da bola, à saída da área, está a resultar para já.
1: Não,
0: está a funcionar muito bem.
1: Já aqui em Faro, o Farense quando subiu as suas linhas, quando subiu e obrigou a equipa do Belenenses a ter dificuldade em trocar a bola, porque... Se houver à vontade, não houver pressão, facilmente a equipa contrária chega à área do Farense. Assim, pode sair a jogar, mas não tens a bola.
0: Claro. Pois a tendência é para perder, que foi o que aconteceu. Não, perderam logo a bola.
1: A bola não sai.
0: Só livre.
1: Ora, aí está. É o Tony Herrera a bater ali para o primeiro posto, ou seja, ali para a entrada da área, mas o cabeceamento ali de Ruben Fernandes a sair muito ao lado da baliza do guardião do Belenenses. Pontapé de baliza para a formação do Belenenses.
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1: É isso, estamos precisamente com 14 minutos jogados nesta primeira parte. Excelente oportunidade para a equipa do Farense poder ter aumentado a vantagem que tem no marcador, ou seja, estamos com uma vantagem que foi construída no jogo da primeira mão, ou seja, o gol de Candeias, e agora Menino mandou ali a bola ao poste, podia ter aumentado essa vantagem para duas bolas, e o certo é que o poste devolveu essa bola que Menino rematou de pé esquerdo. A equipa do Farense vai novamente ali agora abordando a área contrária, vai então ali tirando a equipa do Belenenses. Ali o central Afonso Pinto bateu a bola lá na frente, ali a cair em dois homens, um do Farense e outro do Belenenses. A bola ainda fica em poder dos homens do Belenenses. Vai então ali jogando o Bruninho, semana passada fiz referência ao Bruninho porque ele estava de pé quente, tem marcado os últimos jogos do Belenenses, tem realmente conseguido marcar tem realmente sido um dos jogadores em destaque na equipa do Belenenses pela positiva. A equipa do Farense, a Anik Semedo a ganhar, ele que está convocado para a seleção de Cabo Verde, a perder, tentava meter ali para Menino, um toque curto, mas a bola acabou por ficar ali em poder dos homens do Belenenses, mas também não conseguem fazer melhor, e a bola sai lá no meio campo do Farense, praticamente a meio do meio campo, no lado esquerdo do ataque, para a movimentação Tony Herrero, o espanhol com a camisola 34 do Farense.
0: E dentro de poucos dias já tem um jogo frente à Sérvia, um amigável.
1: Um amigável por parte da equipa do Cabo Verde, que se também
0: clarifica. Não quero arriscar a data, mas é dentro de poucos dias.
1: É aqui em Portugal, penso eu, não sei.
0: Faço ideia.
1: Exatamente. Vamos então com 16 minutos nesta primeira parte, lá vai o Farense, troca a bola ali bem para Paloni, Paloni pode sair para a área, faz ali uma pausa, agora sim o cruzamento para o segundo poste, mas a bola vai direitinha para fora, a bola a passar ali já por trás da baliza do guardião do Belenenses, Guilherme Oliveira, pontapé de baliza para a formação de Belém.
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1: A bola já movimentada, vai então jogando a formação do Belenenses, perder ali, recuperou a formação do Sporting Clube Farense, tem como missão ganhar este, não digo o jogo, mas basta empatar, mas se ganhar ainda melhor é, os corações não têm tanta pressão, se houver alívio por parte no marcador. Vai a equipa do Farense, porque o Farense precisa de sair vitorioso destas duas partidas para se manter na segunda liga.
0: Sim, mais friamente pode jogar com dois resultados, não é? Agora, claro que jogar com um segundo resultado é um risco, não é? Interessa ganhar.
1: Não estamos a sentir também muita pressão, Pedro, por parte da equipa do Belém.
0: Sim, sim, eu estou a notar, eu até a pontos acho que notem alguma apatia na reação dos jogadores, ainda bem para o nosso lado, claro, mas nota, é o que eu sinto. Estou a agarrar no último ataque do Belenenses, que a bola não saiu de campo, foram lá dois do Farense e de repente é que se lembraram dois do Belenenses de ir também tentar disputar a bola que ainda não tinha saído. Parece que estão ali um bocadinho apático. Não sei se será a palavra correta, mas...
1: Presos de movimentos.
0: Não, estão mesmo apáticos. Eles ficaram ali os dois embasbacados e de repente lembraram-se, epá, tenho que correr. Não sei, vamos ver, mas isto também resulta do... Repito, vou insistir na questão da pressão. O Farense está a pressionar logo na perda da bola e na saída da área. E até agora...
1: Está a resultar.
0: Está a resultar.
1: Exatamente. Estamos, portanto, a caminhar para o minuto 20 desta partida. Estamos, portanto, na primeira parte. Lembro que na primeira parte a formação do Farense já teve aqui uma grande ocasião por menino, mais ou menos por volta do minuto 13 desta primeira parte, com a bola a bater no poste esquerdo da baliza do guardião Guilherme Oliveira. Ainda se fez a bola, mas não teve hipótese de tocar, não levou o caminho certo da baliza.
0: Acho que ele confiou um bocadinho também no golpe de vista.
1: A bola saiu um pouco enrolada e foi fugindo do guardião. O certo é que o menino teve uma grande oportunidade para poder inaugurar o marcador aqui no estádio do Restelo, em Lisboa, onde está a jogar esta segundo jogo deste play-off. Lá vai o Farense, Candeias, perigosíssimo, pode entrar na área, ali pode ser o remate e defenda. Defesa!
0: Defesa
1: ali, Leonardo Oliveira, de pé direito, bem trabalhado ali, foi esperando e a bola ali fez um túnel ali ao jogador do Belenenses, ali o passe por parte de Candeias, o remate e com uma palmada.
0: Acho que o Oliveira ainda está à procura dos rins.
1: Sim, foi uma excelente defesa, excelente oportunidade, a segunda grande oportunidade da partida.
0: Excelente pontapé e uma excelente defesa.
1: Exatamente, excelente pontapé e a resposta foi dada porque ele já estava dentro da área, não era fácil desviar aquela bola.
0: Vamos ver o canto.
1: É o canto para Anique Semedo ali, portanto, do lado direito do ataque da equipa do Farense. Bola batida ali para o primeiro poste, afasta e parece que há ali cabeça com cabeça ali ao primeiro poste.
0: Exatamente, o árbitro a mandar entrar já a equipa da... Aliás, é assim quando é cabeça com cabeça.
1: Não sei se é...
0: Mas
1: não...
0: pelo menos mal está, não, ninguém parece desmaiado, está tudo acordado.
1: Ali, portanto, ali o Ruben Fernandes, não sei se terá sido ali o Ruben Fernandes, que terá então ali, portanto, tocado a bola para com a cabeça, ou melhor, bateu ali, não foi na bola, mas na cabeça do adversário. Uma altura em que também ficámos
3: sem sinal.
1: Esta agora não esperávamos.
0: Não esperava, mas aqui
1: uma interferência. Há aqui uma interferência qualquer.
0: mas é problema mesmo do. É uma questão técnica no canal 11.
1: Mas é só o canal 11.
0: Algum switch ali mal virado. Mas olha, aproveitamos também esta questão técnica para reforçar o que temos vindo a dizer. Um Farense a apresentar-se muito calmo, muito paciente, a pressionar à saída da área ou à perda e na perda de bola também.
1: Duas excelentes oportunidades, Pedro.
0: Exatamente, sim. Claro, mais a primeira que correu no poste, mas sim. Olha, por acaso até está ali a dizer Cabo Verde, Sérvia às 4 da tarde, só não diz eu. Amanhã não
1: pode ser.
0: Pois deve haver ali pronto, algum. Ou se calhar até pode ser amanhã, não deixa de ser ele está a jogar hoje ainda, claro.
1: Anix Bento não está.
0: Possivelmente o jogo é cá.
1: Convocado pode estar para depois sair daqui e ir até lá.
0: Exato.
1: É que o Canal 11 diz que transmitia o jogo do Farense, mas aparece ali
0: um
1: tudo.
0: Ecrã preto, está lá o marcador. Não, o marcador também desapareceu.
1: Agora sim. Está de volta a equipa. Portanto, vamos perceber, porque há ali uma paragem.
0: Continua a parada, exato.
1: Porque vamos ver quem está mesmo ali mal por parte do Farense. As imagens agora vai mostrando ali o Cristo Rei também em lua e a ponte.
0: Isto normalmente quando a realização desvia para gerais como a que estamos a ver é porque o cenário não é agradável, não sei, deixa lá ver.
1: E é o jogador do Farense.
0: É o jogador do Farense que está ali em baixo, sim.
1: O do Belenenses, que é o camisola.
0: Já está, mas também parece-me um bocado
1: o 89, será o 89, Pedro, que eu vi
0: não
1: ali.
0: Não vi, não reparei. Agora eu também já estão a mostrar os jogadores que estão.
1: É o João Gastão, é assim. O João Gastão ali, e parece-me, não quero ainda estar a dizer errado o nome do jogador do Farense que chocou de cabeça com o João Gastão.
0: É amanhã às 4 da tarde, o jogo de Cabo Verde.
1: Já está tudo recomposto, mas não percebi qual é que foi o jogador.
0: Tenho aqui a confirmação.
1: Não percebi qual é que foi o jogador do Farense que ficou ali mesmo a ser... ficou maltratado neste lance com o João Gastão. Não sei se está sem destaque.
0: Curiosamente, sabes onde é que é o jogo? Ali.
1: Ali no Rochelo. Então, por cá, Nick Smith, se calhar, certamente, esta noite vai dormir já com a seleção do seu país. Cabo
0: Estádio
1: Verde.
0: Do Rochelo, exatamente. 4 da tarde.
1: Olha, foi com o Leandro. O Leandro.
0: Ou melhor, mas não houve substituições, não é?
1: Não houve. Foi
0: não,
1: com.
0: Ele está ali, exato.
1: Leonardo, foi com o Leonardo Oliveira, eu faço sempre confusão, Leandro e o Leonardo Oliveira, que tem ali um penso ali na testa. Vai então, jogando, agora não estamos porque eu não consigo perceber, porque não está lá o relógio, mas o certo é que estamos muito perto, da meia hora da partida, parece que está ali 29 ou 28, meus olhinhos já não vão dando para ver ali por baixo do canal 11.
0: Qual por baixo, é? Não, por baixo do canal 11 está a dizer que são 9 horas. Isso.
1: Ah, 9 horas? Eu pensava que era 20 minutos.
0: Não.
1: Ah, tá bom, pronto, estás perdoado.
0: Não, desapareceu, dá aqui qualquer... Esta transmissão está muito estranha hoje, ficámos sem sinal há pouco e agora também não há contagem.
1: O importante
0: há
1: é que estamos
0: de...
1: já a acompanhar.
0: Sim, claro.
1: Já
0: sim, claro.
1: Para este grande.
0: Mas devemos estar na meia hora, porque o jogo começou às 30:31, portanto há de ser por aí.
1: É por aí que estamos realmente neste segundo jogo, onde a equipa do Farense e a formação do Belenenses jogam esta segunda partida. E mais ali uma jogada onde a área vai sendo abordada ali e desvio.
0: Bom corte
1: ali, Candeias a aparecer ali.
0: Tem todas.
1: Exatamente. Ele está no ataque, está na defesa, é um exemplo de jogador, é um jovem criado, nascido nesta querida cidade de Faro. O Candeias já antecipar-se ali numa situação bastante perigosa, com ali o jogador do Belenenses a ver a bola a sair pela linha final, pontapé de canto para a formação de Belém. É o pontapé de canto ali para o segundo poste. Vai saltando ali e a bola a sair, mais um canto, fica ali, mais uma vez, o jogador do Farense caído, pareceu ter sido ali o Alex Pinto, é isso mesmo, o Alex Pinto a cair e foi ali, então, com o cotovelo. O árbitro da partida diz que não há falta. Há mais um canto, agora no lado contrário, a favor da formação do Belenenses. É mais um canto, mais atenção também nestes lances de bola parada para os homens do Farense. O canto ali vai ser batido ao segundo posto, não, ali com os punhos, afasta o Brian Araújo, insiste a formação do Belenenses pelo lado esquerdo, o cruzamento para a área, mais uma vez com os punhos, é perigoso, o remate, mas a bola a sair ali muito ao lado da baliza.
0: Mas o Brian não ficou bem.
1: O Brian saiu, chocou ali com o jogador do Belenenses, a queixar-se ali da sua, do seu lado esquerdo, ali na zona das costelas.
0: Foi na segunda.
1: Foi ali espremido agora. Contra o adversário, mas o certo é que há lugar a pontapé de baliza para a formação do Sporting Clube Farense.
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1: Bola já foi movimentada por parte de Brian Araújo, estamos precisamente, mas vai ali, ficando agora caído, Brian Araújo, mais uma situação ali em que a equipa do Farense fica a reclamar, então, uma situação de falta no interior da área. Parece-me ser isso, as imagens não foram muito esclarecedoras. O certo é que Brian Araújo vai então sendo assistido, jogo parado, mais uma vez.
0: Quando para o guarda-redes, já sabe.
1: É, então o Brian Araújo a ser assistido. Vai ali queixando-se do lado esquerdo, ali na zona das costelas. Foi naquele lance, ele não chegou a bater o pontapé de baliza, parece-me ter sido pontapé de baliza, mas o certo é que o árbitro vai então assinalando ali a falta sobre o Brian Araújo. É livre que Brian Araújo vai agora sim bater, a bola vai caindo lá no meio-campo da formação do Belenenses. Vai ali Leonardo a bater a bola lá para perto da área, cai ali o jogador e agora não entendi, o árbitro ainda há pouco, o critério não foi o mesmo, há um jogador do Farense que ali procurou a falta também e agora ele a dizer que Candeias terá feito falta, feito ali, ou agarrado o defensor, o árbitro da partida foi naquele espalhafato, se assim se pode dizer, não sei se conhecem o termo, mas é um termo assim um bocado para o algarvio, um espalhafato, quer dizer que ele gesticulou demais, mas o árbitro foi na conversa. O certo é que a equipa do Farense ganhou ali, a posse de bola, vai trocando a bola muito calmamente, com segurança. Agora o Rubén Fernandes esticou, mas esticou mal, a bola foi ali a ficar em poder dos homens do Belenenses, recupera ali Menino, novamente já no meio campo da equipa do Farense. A bola a ser jogada aqui para Breira Araújo, joga ali para Nidiai, ele que não tem estado muito em jogo, Nidiai não tem aparecido, tentava ali agora lançar a bola para Leonardo Oliveira e depois a empurrar claramente ali Nidiai, a empurrar ali o jogador do Belenenses e o senhor árbitro vai então assinalando ali a falta e bem sobre o jogador do Belenenses, lance em que Nidiai acabou por carregar de certa forma o jogador da formação de Belém. Bola a ser jogada ali calmamente, não há pressas, também não há linha de passe para a equipa do Belenenses. Entramos já no último quarto de hora, 30 minutos jogados já com
0: já
1: alguma
0: temos contagem.
1: Já temos ali a contagem, ainda há pouco não estava lá o relógio.
0: Nem o marcador.
1: E nem o marcador. E agora ali, menino, a dar um pontapé na atmosfera, ficou ali a roer-se de raiva de ter falhado a bola, e a bola ficou ali e sobrou para a equipa. E agora, mais uma vez...
0: Ali...
1: Não há falta. Aquilo é tal situação que eu falei ainda há pouco.
0: Sim.
1: O árbitro marcou, agora não marcou. O critério não é o mesmo.
0: Sim.
1: Não está a ser o mesmo.
0: Sim.
1: Não está a ser o mesmo, porque também não houve aqui razão para que o árbitro alentejano, o Hélder Godinho, acabasse por marcar ali a falta. O certo é que não marcou agora, mas marcou ainda há pouco, quando realmente o jogador do Farense acabou por tocar ali no jogador do Belenenses. Vai a formação do Farense tentando jogar, mas a bola acaba por sair pela linha final. É a bola a pertencer à equipa do Belenenses. Não tem havido nestes últimos minutos grandes situações de perigo para qualquer das balizas, mas as verdadeiras oportunidades pertenceram à formação do Farense. Menino, praticamente ali por volta do minuto 13, com o remate ali fora da área, e a bola, olha lá vai o Candeias, agora pelo lado direito, consegue ali esperar pelo o remate de Candeias, defende o guardião do Belenenses, Guilherme Oliveira, a segunda defesa, agora Candeias, de fora da área, merecia ali o melhor sorte, a bola a bater ali à frente ainda de Guilherme Oliveira, mas a bola saiu ali, ou melhor, foi defendida pelo guardião da formação do Belenenses. É a terceira grande oportunidade para a equipa do Farense. A primeira para Menino, a segunda para Leonardo Oliveira, e agora Candeias podia realmente ter feito ali o gosto ao pé. É o canto, agora ali à maneira curta, bola a ser cruzada ali para o interior da área, pode ser...

0: e a bola a ser desviada novamente. Vamos ver que as imagens agora são. É o guardião Guilherme Oliveira com os punhos a afastar a bola. A bola foi cruzada, muito chegada à baliza do Belenenses e quando ali deu a sensação de Falcão poder ter chegado à bola para o cabeceamento, foi realmente com as luvas e as mãos do guardião Guilherme Oliveira que acabou por o Farense ver esta oportunidade. Agora a equipa pode ser perigosa, a resposta por parte, e agora a falta. A falta e mais uma vez vai ali os jogadores do Farense protestando com o árbitro da partida, um livre perigosíssimo ali já dentro da meia-lua na zona frontal à baliza. Vamos entender aqui o que é que o senhor árbitro da partida, o senhor é falta, sim senhor, é falta ali no Ndiaye a tocar quando o jogador do Belenenses já tinha passado. O árbitro da partida estava muito perto do lance e agora pode ser bastante perigoso este livre, esta bola parada ali numa zona frontal. O Farense já desperdiçou ali quatro excelentes oportunidades para poder realmente ter posto o marcador a funcionar e agora tem aqui um livre muito, mas muito perigoso, zona frontal, à baliza de Brian Araújo, e vai então jogando a equipa, ou melhor, vai então a equipa do Belenenses beneficiar deste livre perigosíssimo. Há ali uma conferência de condomínios por parte jogadores do Belenenses e vai também ali o veterano Rubén Fernandes falando com toda a calma com o árbitro da partida, até algumas festinhas lhe fez ali no rosto. Vamos ver se os jogadores do Belenenses não têm pontaria afinada, já que a equipa do Farense já desperdiçou quatro oportunidades claras de golo e vamos ver se ali a barreira está bastante cerrada para que realmente todos os caminhos possam ser fechados para a baliza de Brian Araújo. Mas é um livre muito perigosíssimo no interior da meia-lua frontal à baliza de Brian Araújo. Vamos ver o pontapé sair por cima. Por cima! Muito por cima da baliza do guardião do Farense, mas não deixa de ser aqui uma grande oportunidade nesta bola parada para a equipa do Belenenses. Pontapé de baliza.
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0: E vamos muito perto já de chegarmos ao minuto 37, Pedro. É o Farense a desperdiçar oportunidades e depois não tem sido com grande frequência que aqui a equipa do Belenenses tem chegado à área do Farense, mas depois quando aparece estas faltinhas, estas situações que acabam por poder ser fatais.
2: Sim, mas até agora no geral eu estou a gostar muito do Farense. O Farense está com calma, está... É isso, é a palavra correta, está com calma, está a jogar com calma, continua a manter aquela pressão relativamente alta e mais ou menos tem o jogo controlado. O Farense, para já, até está por cima, por assim dizer.
0: É isso, a última oportunidade pertenceu a André Candeias, obrigou ali o guardião Guilherme Oliveira, está a ser o homem do jogo. Para já, sim. Guilherme Oliveira, já a fazer aqui... não digo uma boa mão cheia de defesas, sim. É realmente o homem do jogo, evitando que o Farense já pudesse ter marcado. E também o ferro já acabou por ser evitar que o menino tivesse marcado ali numa situação de pontapé forte fora da área de pé esquerdo. Vamos então perceber o que é que vai acontecer aqui. É um lançamento favorável à formação do Belenenses, bola movimentada, ganha ali a equipa do Farense, pode sair a formação do Farense, não perdeu, recupera novamente, perdeu e ganhou, vai Poloni a ser ali com a bola a ser metida por parte de Poloni, lá vai Alex Pinto a ganhar e agora a tentar ali a sua sorte de fora da área, o Alex Pinto dominou a bola de

0: peito, no peito, e depois não pediu licença a ninguém e tentou ali a sua sorte com o pontapé por cima da baliza, e mais um pontapé de baliza para a equipa do Belenense, que já foi movimentado. A bola vai saindo aqui pela linha lateral, ali mais ou menos perto do banco da formação do Belenenses. É o lateral direito do Farense, Alex Pinto, que vai então movimentar o esférico lançamento a pertencer à formação do Sporting Clube Farense. Recordo que estão perto do minuto de 40, 39. O placar vai dando 0 para o Belenenses, 0 para o Farense.
1: Já agora deixa-me acrescentar só aqui a título de curiosidade que, naturalmente, pois já sabemos, PSG 4, 3 em penaltis, campeão europeu outra vez, moral da história, não há novidades em França, está tudo à chapada em França. É o habitual. Em franceses terríveis. Ganharam. Segundo estou a ver aqui nas notícias, bem chapada de meia-noite na rua. É o que é. Não se entende. Ganharam. E depois provocam isto, andam nisto. É o que é. E sabemos como é em França.
0: Mas é que tu repara que geralmente acontece isso sempre em Paris, quando quando o Paris é campeão, qualquer coisa inflama logo uma situação complicadíssima.
1: É contra a polícia, depois há grupos, há aqueles grupos que sabemos.
0: Quer dizer... Consideras isso de que o racismo, não sei, podemos interpretar isso?
1: Na minha opinião, isto acaba por ser um bocadinho um misto de um misto cultural.
0: Não.
1: É movimentos extremistas contra.
0: Extremistas.
1: Que aproveitam. Que nós cá também os temos. Agora, não é com a mesma expressão como é em França, pois naturalmente o país também tem força de expressão 10 vezes o tamanho e tem os seus problemas, quer dizer, mas isto acontece sempre, aliás, e nós, como disseste bem, sempre que há um troféu qualquer, algo positivo para lá do Paris Saint-Germain, há festa na rua.
0: Há festa na rua.
1: Okay. Adiante, Farense.
0: Olha, o Farense a atacar, mas a perder, e ali o lançamento, fizemos aqui uma pequena pausa também para perceber aquilo que vai acontecer pelo mundo, e neste caso, em termos de futebol, o Paris foi novamente campeão,
1: bicampeão
0: europeu, exatamente, e não se entende o que se passa lá para os lados de Paris, anda tudo à mocada. É triste perceber, porque é uma cidade linda, é uma cidade que... É cidade de luz, Paris. Claro. São grandes metrópoles, muita gente, muitos idiomas, muitas raças, muito... É tudo muito, é sempre a somar.
1: E a equipa... que é o que se espera aqui do Farense, é que some.
0: Exatamente.
1: É que some. Vamos ver, aí está, Farense a atacar.
0: É isso mesmo, é o Farense a beneficiar aqui de um livre, a bola a ser movimentada ali por anterior da área e a bola a ser afastada ali por parte da defensiva do Belenenses. Agora a saída do Belenenses pode ser perigoso, rápido no contra-ataque, mas aparece ali o corte por parte de Anik Semedo. Tenta logo responder a formação do Belenenses com o lançamento pela linha lateral ali por parte de João Lucas. Lá vai a formação do Belenenses, circulando a bola. João Lucas para Nuno Tomás, agora ali para o lado direito onde está o João Machado, tenta meter a bola lá na frente, mas a bola a sair com muita força e a sair pela linha final e a pertencer ali mais um pontapé de baliza para o Brian Araújo.
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0: E agora a aparecer ali a claca do Sporting Clube Farense, Soul the Side Boys. Eles que completaram há poucos
1: meses
0: mais um aniversário para somar, sempre a somar o Southside no apoio, é no aniversário, em tudo, é o Southside que estão sempre presentes, é o corpo presente da equipa do Sporting Clube Farense, e já vai muitos anos, e lembro-me quando foi fundado, lembro-me, ainda era um jovem, ainda estava ali já a minha...
1: Ah, então foi há pouco tempo.
0: Eu lembro-me quando a gente íamos, não havia o Southside, e nós íamos por aí afora, excursões, o Francisquinho, o velho Francisquinho, o Zé Rafael, não havia ninguém, portanto, que mais organizasse excursões, e eram os nomes de Francisquinho e Zé Rafael que organizavam, e a gente ia naqueles autocarros já muito velhões, por aí acima, ver o Farense. Levámos 12 horas para chegar lá em cima. Mas íamos ver o Farense, mas íamos ver. Jovens, dormíamos dentro do autocarro e tudo. E agora as coisas são muito mais modernas, autoestradas, sai-se daqui, passado 3 horas estamos em Lisboa, é tudo mais, muito mais fácil. O certo é que o Farense vai chegando aqui, portanto, ao minuto 44. Estamos muito perto do intervalo, certamente vai haver algum tempo de compensação, visto que houve intervenção do corpo clínico de ambas as equipas. Olha ali, pode sair, o árbitro da partida vai marcar falta. Vai marcar falta de Anique Semedo, ali desnecessária, porque o jogador do Belenenses já tinha ali tocado na bola, a bola tinha ficado ali em poder e o árbitro da partida estava muito perto, o senhor Godinho estava perto, e Anique Semedo abriu os braços, parecia o Cristo Rei, mas o Cristo Rei está ali mais ao lado, ali em Almada, vê-se perfeitamente ali do campo, e não que precisa fazer de Cristo Rei ali o Anique, porque não teve hipótese, é falta mesmo, e um livre mais ali descaído para o lado esquerdo do ataque, mas não deixa de ser também um livre que tem que levar muita atenção, porque vai levar a bola para o interior da área da formação do Sporting Clube Farense. 45 minutos praticamente jogados nesta primeira parte. Farense vai empatando a 0 bolas em Belém com a equipa do Belenenses. Ali muita gente no interior, perto da área. O remate a sair às mãos do guardião Brian Araújo. O remate, porquê? Porque a bola pode bater e pode desviar ali no jogador.
3: Não, e mesmo ainda bate uma segunda vez, quase a chegar, chegar ao guarda-redes. Acho que reparado na repetição.
0: Sim.
3: Bate uma primeira e depois a segunda vez, já não vamos. A segunda vez é muito próximo do guarda-redes. Aquilo podia ter havido ali. Mas correu bem, siga.
0: Siga o baile, e é o baile mandado que precisamos, é aqui de um bailarico mandado para que a equipa do Farense consiga chegar à área contrária com perigo, mas é o contrário, é a equipa do Belenenses que vai agora aproximando-se, e depois o Alex Pinto, em vez de bater a bola na frente, dá ali a bola para o adversário, o remate e a bola assim por cima, que asneira de Alex Pinto, que asneira de Alex Pinto, não é, pode haver estas benesses, e vai oferecer a bola, quer dizer, em vez de meter a bola lá na frente, não é, por uma terra de ninguém, mas o certo é, afasta a bola, descansa a defensiva, organiza, o certo é que toda a gente, e a imagem é essa mesmo, do realizador, é toda a gente do Farense meteu as mãos na cabeça. Porque
3: vamos ao canto,
0: a bola já está movimentada, ali para o segundo poste, aparece ali o corte da Alex Pinto mais uma vez, ali alguma facilidade, mas afasta ali com a biqueira da bota o Candeias, lá vai Candeias tentando desviar a bola, mas não, a bola a sobrar, é a equipa do Belenenses agora, nestes últimos minutos a tentar, e a bola a bater ali na cara do jogador do Farense, Ndiaye, fica ali caído o Ndiaye, a bola foi mesmo em cheio.
1: Foi em cheio, muito próximo mesmo, repara.
0: Muito próximo.
1: Ali a 2 metros.
0: A bola com muita força bateu ali
1: 3 metros,
0: na
1: talvez,
0: face exatamente. Do jogador do Farense, a canto para a equipa do Belenenses, mas Ndiaye ficou ali caído ali numa altura em que a formação do Belenenses vai carregando nestes últimos minutos. São 5, já estão lá, agora sim, estão lá 5 minutos de compensação para este primeiro tempo.
1: Um bocado atordoado ali.
0: Sim, claro, aquilo é uma bola batida ali a poucos metros do jogador do Farense, Ndiaye, ele tinha as mãos atrás das costas, mas a bola bateu ali na face do jogador do Farense. É mais um pontapé de canto para a formação do Belenenses, no lado esquerdo do ataque da formação de Belém, a bola batida ali para o segundo poste, cabeceamento a subir ali, o homem do Belenenses, mas a bola a sair por cima.
1: Belenenses a carregar mais neste final de primeira parte, tentar marcar antes do intervalo.
0: Fica aqui também o recuo do Farense. O Farense recuou as linhas e agora vai tentando agora subir.
1: É aquela pergunta do 1 milhão de euros. Foi o Farense que recuou ou foi o Belenenses?
0: Ou foi obrigado a recuar.
1: Percebes?
0: Exatamente. Mas é a formação...
1: Não estou a discordar do teu raciocínio.
0: Sim, claro.
1: Okay? Mas percebes? Surge-me aqui esta e agora. Quem é que deu mais?
0: Olha, a equipa do Belenenses vai aqui agora tentando jogar, mas o árbitro
3: da partida... Mas lá está, a proximidade do intervalo é natural. Qualquer equipa também nessa situação, pois tenta, claro, empatar para ganhar um outro ânimo. Sabes que...
0: Cartão amarelo.
3: Em termos psicológicos, normalmente um golo coladinho ao intervalo ajuda a equipa que marca, não é?
0: Cartão amarelo para o... Para o Anix Medo,
3: É o primeiro amarelo do jogo, não é?
0: Já no jogo aqui em Faro, não gostei muito dele.
3: Mas é o primeiro amarelo.
0: É o primeiro amarelo do jogo, cartão amarelo.
3: Pelo menos não me recordo.
0: Foi realmente ali uma situação que desnecessária e não me importava nada.
3: Uma entrada um bocado imprudente ali.
0: Claro. Não tem necessidade nenhuma.
3: Quase a mostrar ali os pitons.
0: Não, mostrou mesmo, não é quase a mostrar. Não me importava nada de ter um Anix Medo sentado no banco já. Na segunda parte ficava já no balneário, porque um cartão amarelo é muito perigoso. Num jogo onde o Farense pode ficar ali, olha ali muita liberdade para o remate e a bola ao lado. Muita liberdade ali para o remate.
3: O que é que alterava já em jeito de...
0: O que é que tu alteravas
3: agora aqui, tirando o Semedo, o que é que...
0: Tirava o Anix Medo, punha o Bruno Almeida, podia pôr também, povoando bem ali o meio campo, fazendo algumas mexidas, porque o Nidiei também não tem estado a mostrar-se muito, ou o Rafa, portanto o Bruno Almeida eram os homens que eu metia ali para reforçar o meio campo do Farense, porque a partir de agora, uma falta que aconteça deste género, o Anix Medo, portanto, tem o caminho da rua e o Farense fica a jogar sem um elemento desnecessariamente. Portanto, há gente para pôr e termina então a primeira parte.
3: Agora deixa-me perguntar-te, para esta primeira parte, quem é que tu consideras como o jogador? Candeias ou o Guilherme? Acho que vais escolher entre esses dois.
0: Se eu vou considerar aqui o melhor em campo...
3: Cadeias, para já, fez um jogão enorme. Foi o melhor nesta equipa.
0: Incansável, como sempre, como fez.
3: E do outro lado, quem? O Guilherme?
0: O Guilherme foi o melhor jogador em campo. Evitou que o Farense marcasse por duas, mas não fez, não são defesas qualquer. Não, é uma defesa
3: não,
0: qualquer.
3: Não, claro.
0: São excelentes defesas.
3: Sim, sim, sim.
0: São defesas em que realmente evitou, porque a bola ia à baliza, no pontapé de Leonardo, a bola é rematada já no interior da área, o pontapé de Candeias é de fora da área, mas é um pontapé perigosíssimo, a bola bateu ali, portanto, à frente, e ele correspondeu com uma boa defesa para canto. E depois temos a infelicidade também de Menino não ter acertado na baliza, porque essa levava o caminho certo, a bola foi, portanto, ao poste esquerdo da baliza
3: Mas uma primeira parte muito positiva do Farense.
0: Sim, o Belenenses praticamente...
3: No geral, nestes 45 minutos, sim, agora que tivemos mais Belenenses, no fim, lá está, é natural. Se ficar assim, estamos felizes da vida.
0: Se mantiver, o Farense se mantiver, portanto, esta qualidade que mostrou no primeiro tempo, só pecou porque não teve a sorte do gol. Portanto, porque oportunidades criou.
3: Claro.
0: Muito mais que a equipa do Belenenses. Portanto, o Brian Araújo apenas teve este...
3: Sim, mais escandalosas, entre aspas, estão a lembrar de quatro.
0: Não houve grandes defesas do Brian Araújo. Pontapé, o único pontapé à baliza foi este agora, também já muito perto do final, que a bola foi às mãos para amarrar por parte de Brian Araújo. O certo é que o Farense teve bem. Há aqui um outro jogador que podia ser substituído para que realmente a segunda parte e os segundos 45 minutos pudessem manter, se calhar, a mesma qualidade. Aperfeiçoar um pouco mais a pontaria, pede-se então aos avançados do Farense.
3: Vai sugerir o Carter.
0: O Carter também não tem estado muito bem, mas certamente que o...
3: Vamos ver o que é que...
0: Mas certamente ele não vai mexer na equipa ainda.
3: Exato.
0: Não vai mexer na equipa. Mesmo com o cartão amarelo, poderá sair por aí. O Anik Semedo.
3: Se calhar arrisco que ele mexa lá para os 60 minutos, talvez, não havendo alteração de resultado.
0: Mas não pode arriscar, claro, em ter um jogador com o amarelo numa situação que, claro, o árbitro da partida não vai perdoar. Claro. Se houver ali, claro, uma situação muito parecida, uma falta que muitas das vezes os jogadores não fazem por querer, é o instinto, ou porque são obrigados, o jogador vai para a área e são obrigados a fazer falta.
3: Circunstâncias do jogo.
0: Exatamente. E depois o que é que vai acontecer? É o caminho direitinho para o balneário. E para precaver esses percalços, o técnico do Farense pode deixar o Anik Semedo no balneário, e certamente poderá meter em jogo um Bruno Almeida, um Rafa, reforçando também, de certa forma, aí, em termos defensivos. O Bruno Almeida é mais atacante, é um homem no meio campo mais atacante, é um homem que olha mais para a baliza, não tem essa função tanto defensiva como o Anik Semedo tem. Mas, no entanto, José Faria sabe o que é que tem que fazer. Ele certamente agora está no balneário dando também ali as instruções próprias para aquilo que é as características desta partida, pedindo calma, os jogadores mais veteranos pedindo também e dando alguma experiência, transmitindo essa experiência que têm, e certamente vamos ver um Farense. Parece-me que o Farense vem disposto...
3: Gostei muito daquela pressão, continuo a martelar. Gosto muito daquela pressão alta e à saída da grande área, está muito bom. Muito
0: era
3: bom
0: que o Farense pudesse marcar já no início, claro, deste segundo
3: ver.
0: Tempo.
3: Vamos
0: Mas vamos esperar para ver.
3: Olha, vamos agarrar nas suas palavras e seguir o caminho do intervalo. E já voltamos.
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1: Joga, sim senhor, joga aqui na Rádio Universitária do Algarve, hoje com um sábado super desportivo, Rua Distrital à tarde, na última jornada do campeonato e agora à noite a acompanhar a segunda... A segunda mão do Farense. Parece que eu falei, conversas com o árbitro, não percebi bem, foi uma imagem muito rápida, mas foi um pormenor apanhado pela realização agora no intervalo. Dizia eu, faltam 45 minutos, vamos ver, não é? Esperemos que sim, que faltem só 45 minutos e vamos ver se há alterações. Já temos equipas no relvado, Zé António.
2: Vamos perceber se realmente há alguma alteração, tanto para a equipa do Farense como para a formação do Bolenses. Lembro que a Anick Semedo já tem o cartão amarelo e vai havendo ali... lugar a uma movimentação, parece não haver qualquer alteração na equipas, tanto da formação do Bolenses como na formação do Farense. E ainda há pouco vi ali, então, a Anick Semedo está ali, portanto, não há mexidas. Não há mexidas e continua aqui a mostrar... a quantidade de pessoas que foram realmente ver a formação do Farense estão presentes ali no Restelo. Recordo que há um jogo com o Bolenses que está na memória dos Farenses, que foi as meias finais da Taça de Portugal há 36 anos. A equipa do Farense conquistava a final da Taça de Portugal frente a, ou melhor, conquistava a hipótese de ir à final, nessas meias finais, com a equipa do Bolenses, com o resultado de 3-2, marcado o gol do Farense no prolongamento. Após prolongamento, a formação do Farense conquistou aí esse passaporte pela primeira vez para a final da Taça de Portugal, frente à formação do Estrela da Amadora.
1: Começou a segunda parte?
2: Exatamente. Está início da segunda parte, com a equipa do Bolenses a sair nesta segunda parte, trocando a bola. Agora a bola a chegar ao guardião, que já fez duas boas intervenções, evitando mesmo que a formação do Farense pudesse ter chegado ao golo. Agora a formação do Bolenses a chegar ali, já no meio-campo da equipa do Farense, ali pelo lado esquerdo, é a formação do Bolenses que vai jogando ali com João Lucas, vai então jogando ali Nuno Tomás, abrindo ali tudo no lado esquerdo, a bola vai sair, não. Há falta ali, portanto, sobre o Tony Herrero, é isso, é falta ali, o empurrão ali, na altura em que o jogador do Farense tentava subir para cabecear a bola, o jogador do Bolenses carregou pelas costas o jogador do Farense, o espanhol Tony Herrero. Bola batida ali com Ruben Fernandes a bater a bola ali para o lado esquerdo do ataque do Farense e depois, mais uma vez, a não entender-se ali. E Tony Herrera tentava ali meter a bola logo rapidamente na frente, mas a bola a escapar-se ali pela linha lateral. Lançamento já movimentado por parte da formação do Bolenses. Vai então jogando a formação do Bolenses. João Machado fazendo ali a bola circular da direita para a esquerda. A bola vai sendo jogada ali pelo guardião Guilherme Oliveira, vai jogando ali para o João Machado. João Machado a entender-se ali com o seu colega, rompe a equipa do Bolenses, vai então Ruben Fernandes ali de pé esquerdo, batendo a bola fica em poder ali dos homens do Bolenses, joga então a formação do Bolenses, camisola 14, Afonso, vai jogando ali para trás, é para o Afonso Pinto, a bola batida lá na frente, afasta a formação do Farense, ganha ali a equipa do Bolenses, ali uma segunda segunda bola, agora o Polónia ali a ser muito gentil e a perder a bola. Não meteu a bola ali o pé com firmeza e a bola fica ali em poder dos homens do Belenenses. Vai tentando jogar o Belenenses, vai batendo ali Falcão, lá para a corrida de quem? Leonardo Oliveira, vai lá, mas a bola chega primeiro ao guardião da formação do Belenenses. Vai então jogando a formação do Belenenses ali pelo corredor central, Afonso vai metendo agora ali para o lado direito, para quem? Para João Machado vai tocando a bola para trás, novamente ali para o camisola 39, que é Afonso Pinto. Vai então jogando o Afonso Pinto ali pelo trocando curto, a formação do Belenenses também não tem linha de passe, vai ali pautando o seu jogo com calma, não tem pressa também a formação do Belenenses. Lá vai novamente a equipa do Belenenses, que vai jogando ali pelo Afonso Pinto para trás. O Farense está todo ele instalado no seu meio campo, não tem ali linhas de passe e a formação do Belenenses não arrisca muito. Tenta jogar pelo seguro, tenta jogar ali pelo corredor central. A Nick Smith fica a olhar e agora o árbitro da partida não marca falta e a equipa do Belenenses podia ter mesmo ali criado muito perigo com a Nick Smith espertado a ver a bola a passar. A Nick Smith já está a pedir, para mim já tinha ficado no balneário, anda ali, parece-me perdido aqui o Nick Smith. Foi mais ou menos já aquilo que a equipa ou melhor, fez na primeira mão aqui no São Luís. E acabou por sair, bastante chateado, até pontapeou a garrafa d'água, muito aborrecido por ter saído, mas ele não está realmente a dar o rendimento necessário à equipa ali no corredor central. Muita liberdade para os jogadores do Belenenses. A bola vai sendo batida ali para o poste, primeiro poste afasta, depois já o Nidiai. Vai então agora jogando ali a formação do Belenenses, recuperando ali a bola. O Farense agora parece-me muito expectável, muito apático, olhando, ficando a ver a equipa do Belenenses jogar. O Farense tem que subir um pouco mais as suas linhas para que realmente a equipa do Belenenses não possa nem deva fazer ameaças à área da equipa do Sporting Clube Farense. Lá vai novamente o Belenenses com muito mais poder de bola e com muito mais poder para poder chegar à área do Farense. Lá vai então Leonardo, vai rompendo ali pelo lado direito, não tem hipótese de progredir, tem já dois jogadores do Belenenses e a perder a bola fica ali Candeias a abrir os braços, podia meter a bola lá na frente, não meteu e perdendo-se a bola ali para a defensiva do Belenenses. Vai então havendo ali muito espaço para que a equipa do Belenenses possa circular a bola. Lá vai agora a equipa do Belenenses jogando a bola pelo lado direito de Diogo Leitão, vai ali pautando, joga para trás, é para quem? É para o Afonso Pinto, Afonso Pinto vai agora virando a bola para o lado contrário, ou seja, para o lado esquerdo, é ali pelo lado esquerdo que a equipa do Belenenses tenta agora conseguir explorar a área do Farense. Vai trocando a bola, aparece ali bem o Falcão e depois com alguma insistência e a bola a ser metida ali para Candeias, novamente a ser derrubado. Candeias ali novamente a ser derrubado numa altura em que a equipa do Farense tentava passar ali a linha divisória. Muito bem a atitude de Falcão na antecipação ali ao ataque da equipa do Belenenses e depois rapidamente a conseguir colocar a bola em Candeias, que foi derrubado em falta à entrada do meio campo da equipa do Belenenses. É Falcão, o capitão Falcão, para marcação deste pontapé livre. Bola movimentada ali a Nick Semedo abrindo lá no lado direito para Alex Pinto, mas Alex Pinto não dominou a bola, ficou ali a olhar, portanto, com a bola a sair pela linha lateral, muito mal, portanto, este lance onde podia ser melhor explorado pelo ataque do Farense. Não consegue o Farense conter a bola em seu poder, facilmente a entregar a bola aos homens do Belenenses. Lá vai a formação do Belenenses mais uma vez a tentar ali agora organizar uma jogada de ataque. a bola a ser movimentada, tanto do lado direito para o lado esquerdo, como do lado esquerdo para o lado direito. É agora ali no corredor central que, mais uma vez, a equipa do Belenenses tenta explorar o ataque. Vai ali, ganhando Menino, muito bem. Ali a Nick Semedo vai agora jogando para Alex Pinto. Alex Pinto vai agora tentando ali olhar, tem Candeias, virou-se muito bem, vai agora explorando o ataque, Candeias para Alex Pinto. Alex Pinto vai ganhar ainda dentro das quatro linhas e o corte ali ao primeiro poste por parte do capitão da formação do Belenenses. É ali então, e o Menino ali a tirar a bola com o braço. Não há dúvida nenhuma que o jogador do Belenenses tinha razão quando disse ao árbitro que o jogador do Farense tinha ganho ali a bola no ressalto com o braço, tinha tirado então, portanto, vantagem ao dominar ali a bola com o braço. O árbitro não entendeu assim e ganhou o Farense um pontapé de canto na sua jogada de contra-ataque conduzida ali com Candeias a meter a bola para Alex Pinto. Lá vai então o pontapé, chegado ali ao primeiro poste, afasta novamente ali pela linha final com Pauloni a fazer a aproximação. Ele que tem uma ligadura ali na cabeça, foi ele que sofreu,
1: ficou
2: ali
1: maltratado.
2: Ficou ali maltratado no lance com o jogador do Belenenses na primeira parte, ali no cabeça com cabeça. Mais um canto para a equipa do Farense. Certamente a bola vai ser batida ali ao primeiro poste, onde está Leonardo Oliveira. Vai então a Nick Semedo bater, a bola para o primeiro poste, afasta ali. Os homens do Belenenses também têm uma estatura bastante alta e agora a bola a ser batida ali por Alex Pinto. Nem levantou, nem conseguiu meter a bola no interior da área. Muito fraco ali o pé esquerdo por parte de Alex Pinto. A bola a ser batida ali logo para a entrada da pequena área, com a defensiva do Belenenses já a afastar. Vai então jogando a equipa do Farense ali. Pauloni jogou para Menino, Menino jogou ainda mais para trás para o Brian Araújo, está já fora da sua área, bateu ali para o lado direito onde estava o... Olha agora o Falhanço, mas a recuperar, mas já bandeirola levantada. Há bandeirola levantada e o braço do árbitro também está levantado. O Godinho levantou ali o braço direito, dizendo que há lugar a uma marcação de pontapé livre favorável à formação do Farense. Vai então ali a equipa do Farense já movimentando a bola. Ruben Fernandes vai bater na hora de pé esquerdo, lá para o lado contrário, e o domínio agora de Candeias também não teve bem, não deixou passar a bola, podia ser aproveitado ali por parte do Alex Pinto, aparecia ali nas costas do Candeias, mas não foi assim que entendeu. O Candeias dominou a bola, não conseguiu dominar da melhor forma, dominou com o braço. O árbitro da partida bem a assinalar a falta favorável já movimentada por parte da formação do Belenenses. Vai então jogando a equipa de Belém, aqui com mais uma vez a bola a ser jogada ali para o interior da área, ou perto da área do Farense, e apareceu muito bem o Tony Herrero ali pelo meio da defensiva, ou melhor, pelo meio dos avançados, recuperando a bola, tocando a bola, mas já ali o árbitro da partida a dizer que há ali contagem. Estava a fazer a contagem, já ia em 4 segundos. Vamos ali agora perceber se o árbitro vai marcar falta. Não marca, o árbitro não marca falta, na altura em que reclamava-se ali uma falta sobre o avançado do Farense. O árbitro não marcou, era então ali Leonardo Oliveira. Agora a bola batida ali para o lado direito do ataque da formação do Belenenses e vai saindo pela linha final. Então um pontapé de baliza para a formação do Sporting Clube Farense.
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2: Vamos precisamente jogando aqui... O minuto 56 desta partida, 0 para o Farense, 0 para o Belenenses. Lembro que o Farense tem vantagem na primeira mão, ou no primeiro jogo, com a vitória, com o golo de Candeias, lá vai Candeias agora ali pelo lado direito, o árbitro da partida não marca falta, fica os homens do Bolense a pedir falta, o cruzamento para a área, afasta ali a defensiva do Bolense, a equipa do França a tentar aproximar-se mais da... Exatamente, olha ali agora o árbitro da partida a assinalar falta. Não percebi se marcou falta, já foi muito tarde, vamos ver o menino ali, mas pronto, deixou-se seguir, a bola tentando dar a lei da vantagem, mas...
1: O outro corte é que foi excelente, mas pronto, já havia falta.
2: O corte por parte de Anik Semedo foi excelente, mas não tinha realmente o árbitro marcado a falta, deixando jogar a bola, mas há uma falta nítida ali sobre menino, sobre o defensor da formação do Belenenses. A equipa do Belenenses que tenta novamente chegar ali à área do Farense, agora pelo lado direito, vai então trocando a bola, não tem forma de progredir, nem meter a bola na área, vai jogando para trás, a equipa do Belenço agora a recuar novamente as suas linhas. O Farense não sobe as linhas e a equipa do Belenenses joga praticamente instalada no meio campo do Farense. Vai fazendo rodar a bola, agora ali pode ser perigoso, a aproximação por parte da formação do Belenenses, afasta ali o capitão Falcão, insiste a equipa do Belenenses, afasta Falcão mais uma vez, agora a aparecer ali Tony Herrero a ganhar bem, pode meter a bola, leva muito tempo, vai tentando sair para o ataque, procurou nitidamente a falta e o árbitro da partida podia ter mostrado o cartão amarelo ao jogador e central da formação do Belenenses. Não mostrou, porque se passasse ali, a linha divisória era um lance de grande perigo, porque na frente estava o Leonardo e também estava lá o Candeias no lado direito, mas o árbitro da partida deixou o cartão amarelo no bolso. Não foi aquilo que aconteceu ainda há pouco, quando mostrou o cartão amarelo a Anik Semedo. Vai então beneficiar o Farense de um pontapé livre à entrada do meio campo da equipa do Belenenses. Bola batida lá para o lado contrário. Vai ganhando ali nas alturas o Candeias. Alex para Candeias. Candeias agora a olhar. Joga para trás. É para Anik Semedo. Anik Semedo ali a jogar para trás para quem? Para o Ruben Fernandes. Ruben Fernandes para Tony Herrero. Tony Herrero para o Paloni. Paloni tem estado um pouco apagado na partida. Vai jogando novamente ali para o Herrero. Lá vai o Tony Herrero. Cruzamento para a área e a escorregar em todos os jogadores. Escorregou tudo porque a bola foi metida para trás. Vai agora recuperando o Farense. Vai ali o Anik Semedo, Alex Pinto, mais uma vez um passe extraviado. Conseguiu recuperar ali os homens do Farense. Vai agora tentando jogar o Farense com calma. Não meteu lá no lado contrário, era menino. Vai pedindo alguma calma aos seus colegas. Vai trocando a bola, vai circulando a bola de Falcão para Ruben Fernandes, agora para Menino, agora Menino a bater a bola lá na frente, para quem? Para a corrida de Poloni, alguma dificuldade, recupera novamente Leonardo pode arrematar, mas não, fica sem a bola e recuperam os homens do Belenenses. Podia ter feito melhor Leonardo, tentou ali simular o remate, mas o homem do Belenenses não foi na cantiga, recupera ali Alex Pinto e bem, e agora sim o cartão amarelo. Agora sim, o cartão amarelo, Alex Pinto a ganhar ali a bola no grande círculo, ainda no interior do meio-campo do Farense, e depois foi agarrado nitidamente ali pelo jogador mais um pouco, tirava-lhe o fato. Mais um pouco, deixava-lhe a camisola. Eu era para dizer que o Alex Pinto podia dizer ao jogador que mais logo já lhe dava a camisola, se ele quiser realmente a camisola do Alex Pinto. Há a primeira alteração, e é para a equipa do Belenenses. A primeira alteração para a formação do Belenenses, o técnico Gonçalo Brandão, a fazer a sua primeira mexida, não percebi quem saiu por parte do Belenenses, nem quem entrou, foi muito rápida a alteração. O certo é que está feita a primeira alteração na partida, a equipa do Farense ainda a jogar com o mesmo 11 inicial. A equipa do Belenenses a trocar a bola, a formação do Farense não dando ali linhas de passe, não consegue realmente progredir e a formação do Farense muito bem organizada no seu meio campo, vai deixando a formação do Belenenses trocar a bola longe da sua área. Agora sim, a aproximação para a área, aparece ali o corte por parte da equipa do Farense, era ali então Alex Pinto, que meteu a bola para trás para Brian Araújo, metendo ali de pontapé a bola para a frente, mas a bola a ficar ali em poder da defensiva do Belenenses. Agora a mesma coisa acontecendo ali com a Tony Herrero ali a jogar, e o árbitro da partida não era Tony Herrero, mas sim Menino, a sofrer falta, e o árbitro da partida assinalando a mesma, a bola a ser jogada lá para o lado direito para o Alex Pinto. Alex Pinto vai agora jogando para trás. O Frense chega ali ao meio do meio campo do Belenenses, ganha a bola, não tem proteção, joga para trás e depois tenta construir tudo de novo, é assim, com segurança. Não quer perder a posse de bola, quer ter a bola em seu poder, e certamente tem toda a razão, porque fica muito mais descansado se isso acontece, porque os jogadores ficam com mais confiança quando têm realmente a bola em seu poder. É a equipa do Farense, mas se marcar o segundo golo não faz mal. Lá vai o Farense, agora dentro da área é o Leonardo, para trás, bola ali para Menino, parecia ali no coração da área, foi a jogada metida ali para Leonardo, e Leonardo muito bem a tentar meter ali para a marcação, para portanto a desmarcação por parte do jogador do Farense, parece sempre ter sido ali o Menino, mas também não tenho certeza, não sei se era Menino, se era Polónio que apareceu ali. Foi muito rápido o lance, e também o realizador, a imagem não foi a melhor para mim poder ter aqui esse esclarecimento. Lembro que estou aqui no estúdio, estou a ver o jogo, não tivemos hipótese de estar presentes ao vivo, mas estamos aqui, estamos a cumprir aquilo que é o nosso dever para com os adeptos do Farense, aqueles que não podem ter a oportunidade de ver ao vivo, nem ver pela televisão, é pontapé de canto para o Farense. Bola batida ao segundo poste, e tanta gente ali, ninguém acertou. Vai ainda ganhando ali o Falcão, e depois a bola next extremis ficar ali em poder dos homens do Belenenses. Apareceu ali Falcão muito bem a recuperar a bola, mas depois o ressalto, o jogador do Belenenses foi mais feliz, e a bola ficou ali em poder dos homens do Belenenses. Agora é a equipa do Belenenses que tenta construir ali uma jogada de ataque, mais uma vez pelo lado direito, mas não tem hipótese, vai ganhando a equipa do Farense. Há Nick Semedo, vai agora jogando, o árbitro da partida não assinala a falta, vai então recuperando a formação do Farense, vai ali Poloni, tenta jogar, a recuperar Nick Semedo, ou melhor, a Nidiai vai jogando para trás, é para Ruben Fernandes agora abrindo aqui para o corredor central, ali onde estava Anik Semedo, joga para e agora a fazer falta, e o árbitro da partida não considerou falta, pareceu-me ter sido ali falta sobre Leonardo, mas o árbitro da partida não assinalou qualquer falta. É lançamento, já movimentada a bola por parte dos homens do Belenenses, não tem tido também muitas soluções a formação do Belenenses. Recupera ali então a Polónia muito bem, alguma sorte no ressalto, e a equipa do Belenenses vai então jogando a bola no seu guardião. O guardião do Belenenses, que efetuou duas excelentes defesas na primeira parte, evitando os golos de Menino e também do remate de Candeias. Bola batida lá para a frente, tudo para a frente, foi para o guardião. Para o guardião ali do Farense, o guardião Brian Araújo, com as mãos vai ali jogando bola para o relvado, bem tratado, do Estádio do Restelo, o velhinho Estádio do Restelo. Era o Farense ali, tentava jogar ali pelo lado esquerdo, Tony Herrero, e mais uma vez uma perspectiva das imagens que... com os adeptos do Farense ali a gritarem então pelo Sporting Clube Farense, que ganha aqui um lançamento. Era Leonardo ali a jogar na insistência, tentando perturbar a ação do defesa e obrigando o defesa a jogar a bola pela linha lateral. Ali o central e capitão da formação, Nuno Tomás, do Belenenses. Agora ali uma imagem de Candeias, também já um pouco desgastado. Tony Herrero, a lançar longo, bola para o interior da área. Salta ali, salta Leonardo, salta também o jogador do Belenenses e a bola fica ali em poder dos homens do Belenenses. Alguma sorte, vai agora tentando recuperar a formação do Farense, é o Falcão, vai ali com toda a calma, o maestro Falcão. Agora mais um cartão amarelo. Mais um cartão amarelo para a formação do Belenenses.
1: É o segundo, não é?
2: É o segundo cartão amarelo por agarranços.
1: Salvo erro.
2: É agarranços ali, era Nidiai que saía ali com velocidade, já transpondo ali a linha divisória, mas o jogador do Belenenses agarrou e o árbitro da partida, Godinho, a assinalar e a falta e o cartão amarelo. Vai então jogando a formação no Farense. A bola já estava fora, o árbitro da partida disse que não, não estava, agora sim. E agora...
1: É o primeiro cartão amarelo para o Diogo Paulo, mas curiosamente também só tem dois jogos. Portanto, pronto, há 50-50.
2: Estamos já a acabar a época, agora também pouco me interessa. O certo
1: claro,
2: é que,
1: obviamente.
2: O certo é que o Nidiai ia ali com alguma velocidade naquele corredor direito. E o jogador, olha ali agora, não sei, o Leonardo tentava ali a sua sorte, mas a bola vai ali parar a Candeias. Candeias joga ali agora com o Alex, Alex para Candeias. Vai Candeias olhando, vai levantando a cabeça, mete a bola na área, pode ser perigoso, afasta ali o jogador do Belenenses e agora é o Belenenses assim para o ataque. Mas já está muita gente do Farense. Já está muita gente do Farense. São 6 jogadores do Farense para 3 do Belenenses. Vai recuperando, não ressalto alguma felicidade ali aqui. Olha, e agora, que perigosíssimo. Que perigoso. Um lance praticamente que não parecia dar em nada.
3: Inofensivo.
2: Exatamente. Um
1: mas
2: lance,
1: foi...
2: Foi a antecipação ali, a cabeçada ali, perante a apatia de Ruben Fernandes não, a meter o pé, mas...
1: Que belo mergulho,
2: era um golo, era um golão, a bola assim muito perto do poste esquerdo da baliza do guardião do Farense, Brian Araújo, que até me parece que ele terá desviado a bola com os olhos. Mas o certo é que é uma situação onde o Farense podia ter ali causado algum calafrio para a defensiva do Belenenses, não conseguiu e deu resposta a equipa do Belenenses, quando eu pensava que mais ou menos o lance tivesse controlado, a bola aparece ali no interior da área e o Ruben Fernandes tentar ali meter o pé, mas mais rápido o jogador do Belenenses, que meteu ali a cabeça e cabeceando, mergulhando, se assim se pode dizer, dando ali um mergulho, como a gente costumava dizer, à peixe, foi cabecear a bola onde o jogador do Farense, Ruben Fernandes, meteu
1: mas
2: o pé.
1: Não entrou, que é o que interessa.
2: Exatamente, não entrou e agora parece-me que vai haver alteração, mais uma vez, aqui a repetição do lance, o jogador do Belenenses antecipou-se muito bem ao Ruben Fernandes. Antecipou-se e

0: Coimbra, mas entretanto numa repetição, não sei se tu percebeste, mas ele quando salta ali a tentar aliviar ali o coisa, ele queixou-se
1: logo
0: ali.
1: Ficou o joelho, acho que é problema de joelho. E é o Bruno Almeida e o Carter. Portanto, certamente vai saltar duas substituições para oferecer um remate. Ui. Mas que grande estalo. Que grande estalo pegou aqui o jogador do Belenenses. Vou tentar identificar. Camisola 20. É o Diogo. É o Diogo. Diogo Paulo. Ele que do meio da rua rematou, a bola não saiu muito longe da baliza, do travessão da baliza do guardião Brenner Ujo. Carter e Bruno Almeida estão preparados para entrar. Carter, penso que se vai sair o, será o Anix Medo ou o Nidiai. Um ou outro sairá. E depois sai o Leonardo lesionado.
0: 23, 27, mas não percebi quem era.
1: Sai o Leonardo lesionado, sai também ali o camisola 2 do Belenenses, que é João Machado. Ele estava muito ativo aqui pelo lado direito e há outro jogador do Belenenses também a sair. 20, vai 10. Então, não consegui perceber.
0: Sai o 20.
1: O 20 é o, portanto, é o Anix Medo.
0: Sai o 20.
1: Anix Medo também já estava, eu estava, ainda há pouco tinha falado que ele estava mesmo a precisar de sair, andou ali,
0: portanto,
1: mostrou ali.
0: Menos o único cartão amarelo já não está em campo.
1: Não, é porque o jogador também tendo o cartão amarelo, não mete o pé, tem medo e claro, certamente...
0: Não me apercebi, foi da outra...
1: Da outra
0: quem é que saiu, mas eu já digo.
1: Ah, do Belenenses?
0: Não, nossa.
1: Não, é o Leonardo. Sim.
0: Foi o Leonardo? Ok. Não vi, só vi o 20 do...
1: É o Carter, Carter e Bruno Almeida a entrar, saída de Anix Medo, certo, e Leonardo. Agora o Forense fica com Carter na frente e Bruno Almeida compõe ali o meio campo do Forense. Vamos ver se Carter tem aqui agora dominar ali a bola com o braço. O árbitro da partida não tem dúvidas, eu também não tive e estou aqui em Faro, e o árbitro da partida assinala rapidamente a falta que foi marcada, executada também rápido pela parte de... Olha a bola dentro da área e para o guardião Brenner Ujo. É Brenner Ujo ali.
0: Dessas podem ver.
1: Exatamente. Destas não fazem mal, não fazem moça. Podem ser todas destas que vai agradecendo ali a formação do Farense. Lembro que estão jogados precisamente 73 minutos desta partida, que é jogada no Estádio do Restelo. O Farense tem vantagem no primeiro jogo, no primeiro jogo do play-off, que vai dando então essa vantagem, essa garantia de manutenção na segunda liga, mas a equipa do Belenenses está longe de se render. Perigoso agora o ataque, o remate, ali a bola a ser prensada, ainda o ressalto e a bola a bater ali em Alex. Ali a equipa do Farense agora em esforço dentro da área, vai deixando jogar o árbitro da partida, vai jogando a formação do Belenenses, e a bola a perder-se ali pela linha final. É lançamento para a formação do Sporting Clube Farense. É o lançamento então para a equipa do Sporting Conferência, o remate ali a ser desviado por Tony Herrera, ainda ali a segunda vaga, o remate de fora da área, a bola a bater ali em Alex Pinto, meteu ali o pé e a bola bateu ali no defesa do Farense. Joga a equipa do Belenenses, a equipa do Belenenses procura também chegar à segunda liga, vai então jogando na sua casa, vai tentando então chegar ao gol que possa igual fazer com que a eliminatória fique igualada no marcador. Vai então jogando o Belenenses no seu meio campo, a formação do Farense não dá muitas hipóteses a que a equipa de Belém consiga progredir. Agora sim, ali a bola aproximar-se da área, pode ser o cruzamento, afasta a defensiva do Farense, Poloni a tentar meter a bola lá para Carter, mas a sofrer falta. Exatamente.
0: O Belenenses está a crescer um pouco.
1: Há muita liberdade ali no meio campo do Farense. E depois tu repara que o jogo...
0: Não sei se as equipas ainda se estão a adaptar às substituições ou qualquer coisa, mas o que é certo é que desde as substituições que já há ali um pouco mais de ascendente.
1: Mas já há ali um vazio no meio campo e

0: Depois, os jogadores, o futebol do Belenenses é canalizado muito pelo lado direito. Tu há de reparar que o jogo é quase todo canalizado pelo lado direito. O certo é que os cruzamentos, para já, a defesa do Farense vai dando para as encomendas, como se costuma dizer. Vai então jogando a formação do Farense. O Tony Carter não saltou, viu a bola andar ali a pairar. O árbitro da partida vai assinalar falta favorável à formação do Falcão a ver o cartão amarelo. Falcão a ver o cartão amarelo. O árbitro da partida vai dizendo que. Vai dizendo que o Falcão fez ali falta grosseira e exibiu cartão amarelo. E vai agora dialogando com o árbitro da partida. Vamos perceber se há realmente ali falta. Exatamente. A bola já não estava lá, ele pontapeou o jogador, levantando ali, portanto, o pé. Os dois levantaram o pé, mas foi o jogador do Farense que atingiu o jogador do Belenenses. A bola foi jogada pelo jogador do Belenenses. Falcão já está também amarelado. Portanto, muito cuidado com o capitão Falcão, que já está amarelado. Já estava a estranhar que ele não tivesse levado o amarelo, Pedro. A bola para o interior da área, bateu ali, bem, agora pode ser o remate. A bola ainda bater ali na segunda vaga, a sair o Farense agora para o ataque. Bruno Almeida vai agora tentando meter a bola para quem? Mal metida, podia ter tentado ali jogar, muito displicente ali. Bruno Almeida a perder a bola, entregando a bola ao adversário. Vai agora o Poloni recuperando, vai agora metendo lá para o lado contrário para Candeias, vai saltando ali Candeias, mas a bola vai sair pela linha lateral, lançamento. O Farense tem que jogar a bola curta, não pode. Se tentar jogar nestes espaços, tem que meter a bola nas costas, porque se meter assim, a bola perde sempre. Meter assim, a bola nas costas é diferente. É diferente porque os jogadores. Os atacantes estão de frente para a bola, têm mais facilidade em recuperar a bola. Os atacantes estão de costas e, no movimento que fazem, perdem sempre algum tempo. Vai então jogando a equipa do Belenenses, mais uma vez pelo lado direito, e vai tentando também ali o Farense recuperar a bola. Bola a sair ali, Ndiaye, a sair com a bola com o pontapé pela linha lateral, lançamento para a formação do Belenenses. Bola já movimentada rapidamente pelos homens de Belém. O cruzamento, a bola para ali, para a entrada da pequena área, afasta ali a formação do Belenenses. Ou melhor, do Farense. Recupera ali a equipa de Belém, meter a insistência. Agora Tony Carter ali também a pedir ali. E agora a falta, não. O árbitro da partida
1: Muito,
0: não
1: muito, muito
0: assinala.
1: atrapalhão, muito
0: Não,
1: atabalhoado
0: não
1: este
0: tiram a
1: jogo.
0: bola, não estou a perceber, estou a ficar nervoso com
1: Muito,
0: isto.
1: muito atabalhoado.
0: Porque não tiram a bola dali. Há realmente ali uma displicência total. E agora, menino, a
1: Pessoal
0: fim.
1: ali a pedir,
0: Menino a pedir
1: acho que está a
0: substituição.
1: pedir substituição, exatamente. Acho que deu o berro.
0: Ele
1: Exatamente,
0: é,
1: já está no
0: eu
1: chão.
0: parece-me que ele é carregado
1: Ali
0: ali. Eu
1: atrás da
0: parece-me que o
1: perna, no
0: menino.
1: músculo, acho que deu o berro. Acabou o jogo para o menino.
0: Parece-me que o menino terá ali sido tocado numa falta. O árbitro da partida não marca e o menino está a dizer isso para o árbitro. Menino está a dizer isso para o árbitro, que ele não marcou ali a falta e acabou agora por ser sentado ali no relvado, mas é aqui neste lance. O árbitro da partida não assinalou aqui falta sobre menino e o árbitro a dizer também que não há falta. O Farense muito trapalhão ali dentro da área, não há ninguém que tenha a inteligência de pontapear a bola para fora da área e depois vai ali acumulando erros sobre erros e se aparece um remate certeiro é realmente complicado porque realmente a formação do Farense está a defender muito, muito perto da sua área, ou melhor, dentro da sua área, e isso tem causado ali muitos calafrios, muitas situações de perigo. Não tem, os remates não, se, não têm sido.
1: Então, o menino acabou mesmo.
0: Os remates não têm sido com a direção da baliza de Brian Aruz, mas o certo é que a formação do Farense está a arriscar. Vai entrar a
1: E vai
0: Alisson.
1: jogar. Ah, não.
0: Vai entrar a Alisson. Vai entrar a Alisson, certamente vai entrar a Alisson e Jaimin. E Jaimin também vai
1: Vai
0: ali
1: entrar, exato. Sim.
0: preparando-se. A Alisson vai substituir o menino. Portanto, não pode, diz o árbitro da partida.
1: Então, mandar jogar.
0: O árbitro da partida vai então dizendo que vai jogar. Os jogadores do Farense ficaram agora, ali à espera da substituição.
1: Momentaneamente, mas o certo, com menos um.
0: Exatamente, o menino já está lá fora e o árbitro da partida não deixou. O árbitro, o quarto árbitro, não deixou que a substituição fosse realizada e o Farense agora está a jogar com menos um jogador momentaneamente.
1: Vamos 80 esperar. Minutos, Pires.
0: Vamos, exatamente, 80 minutos, faltam 10 para os 90. Vamos ver se a experiência do Farense também se nota nestes minutos finais. Mas o certo é que a formação do Bolenses tem tido muita liberdade para rematar à baliza. Mais um remate desviado ali por Nidiai. Vai agora recuperando e o árbitro da partida vai assinalar falta favorável à formação do Farense. Falta favorável à formação do Sporting Clube Farense. Bruno Almeida a ganhar ali na raça agora esta bola ao jogador do Belenenses e numa altura em que certamente se vai fazer as duas substituições. Sim. Jaiminho e Alisson. Já saiu o menino, vamos ver e o árbitro da partida vai ali, o quarto árbitro Zé Faria vai então protestando e não deixa,
1: outra vez.
0: Não deixou fazer a substituição. Não percebo o que é que está a acontecer. Os jogadores do Farense estão preparados para entrar e o árbitro, o quarto árbitro, não deixa.
1: Não, agora não deixa. Já o fiscal Lilian já levantou a, já pôs a bandeirola na horizontal, portanto agora tem mesmo que ser.
0: Mas vamos lá ver, há um intercomunicador.
1: Não, exato, portanto, ele deve ter dito faz agora e ele levantou imediatamente, meteu a bandeira na posição para, horizontal.
0: Mais logo, já vai para 3 minutos, está a jogar com menos um jogador. Vai sair o Poloni, que tem ali a cabeça ligada, entrou o Alisson e vai sair o Jaiminho. Portanto, Poloni e Menino saíram.
1: Temos também substituições no Belenenses.
0: E vai também havendo aqui algumas substituições no Belenenses, mais duas substituições no Belenenses. E vai então a equipa do Belenenses reforçar ali com Wilson. Vai entrar o experiente Wilson Eduardo, que andou em patamares altos do futebol português.
1: Verdade. E vai... 37, não é? Já,
0: sim, ele já é ali um veteraníssimo. Mas o certo é que o Farense agora já teve alguns minutos com menos um jogador, agora já tem novamente a equipa, os 11 em campo. Vamos ver se o Farense tem concentração para que não se enerve nestes minutos finais. Cabeceamento ali ao primeiro poste, mas ângulo fechado, muita dificuldade para o Gastão poder cabecear com êxito. A bola foi direitinha às mãos do guardião da formação do Sporting.
1: Mas ele cabeceia.
0: Cabeceou,
1: já há
0: cabeceou.
1: Pouco foi ele também.
0: Foi ele
1: que fez aquele cabeceamento.
0: É perigosíssimo.
1: Ele de cabeça joga bem.
0: É agora a equipa do Belenenses que vai beneficiar do lançamento ali pelo lado direito. A equipa do Farense agora um pouco mais subida no relvado, não vai deixando realmente que a formação do Belenenses possa progredir no relvado. Jaiminho ganhou ali, vai agora tentando ali jogar para quem? É para ganhar o canto. Vamos ver se Jaiminho tem essa inteligência para ganhar o pontapé de canto e ganhou o lançamento.
1: É lançamento.
0: Não é pontapé de canto, mas é lançamento para a equipa do Farense. Vemos ali Menino a beber ali o energético já no banco e vemos também o rosto de alguns jogadores bastante desgastados. A noite está quente em Lisboa também, Pedro, e certamente isso vai fazendo com que os jogadores não
1: faz
0: parece,
1: moça,
0: mas
1: claro.
0: Já correram ali uns bons 10 km cada um. Vai então jogando a equipa do Farense, vai a equipa do Farense insistindo ali, Jaiminho, o árbitro da partida, vai dizendo que há lugar a pontapé de baliza. Pede-se que o Farense não recua muito as suas linhas, vai ganhando ali então o Alex Pinto e vai ganhando também o Candeias. Candeias vai agora jogando bem, muito bem, pode ser o Farense, pode ser e ao lado. O remate de Alex Pinto, ali com o pé direito rasteiro, podia ter sido o grande túnel. É uma cuecada ali por parte de Candeias e depois a bola a ser rematada ao lado, às malhas laterais da baliza do guardião do Bolonense. Excelente oportunidade, a melhor oportunidade desta segunda parte para a equipa do Farense. Tem sido mais o Farense a defender do que propriamente a atacar e vai jogando a equipa do Bolonense. Agora, novamente a carregar aqui pelo lado direito.
1: É sempre,
0: e
1: sempre
0: o Falcão já subiu as linhas. O Falcão já subiu as linhas, ou melhor, Falcão já subiu no terreno. Agora Alisson e Rubén Fernandes, os centrais do Farense. Vamos ver. E Falcão está um pouco mais adiantado. Não pode deixar ali que haja remate. Vai então jogando a equipa do Farense concentrada na sua defensiva, dentro da sua área. A Nick Semedo a meter ali, oferecer o corpo à bola, oferecer. E também muita juventude ali por parte do Sporting Clube Farense. Agora apareceu ali a imagem dos adeptos do Farense, sou de site, pode sair o Farense Bruno Almeida, tem que aguentar a bola, não perde a bola e exatamente espera para conseguir, mas perdeu agora ali, não teve inteligência para ultrapassar ali o adversário, perdeu, recupera os homens do Belenenses, vai novamente uma carga ali sobre a área do Farense, é organizado ali, Candeias vai tentar ali o cruzamento e depois o remate por cima. Sabe. Todas dessas, como disseste ainda há pouco, Pedro, e bem, não fazem mal, e vai então ali os homens do Bolenses e há um pontapé de canto. Parece-me que a bola tocou ali no jogador do Farense. O árbitro da partida assinalou pontapé de canto. Parece-me só isso, não foi pontapé de baliza, mas é exatamente. Mas... pontapé de canto, pareceu-me que a bola passou por cima da baliza do Brian Araújo, mas que não tivesse ali sido tocado.
1: Eu não me apercebi, mas...
0: Olha o pontapé de canto ali, chegado ao poste, chegado ali ao primeiro poste, mas afasta ali o Rubén Fernandes. É exatamente o Rubén Fernandes ali a cabecear, a bola a sair por cima, nova carga ali por parte. 3 minutos para os 90 e vai dando aqui mais um pontapé de canto agora, novamente ali os homens do Belenenses a carregarem, alguma dificuldade para Jaiminho afastar ali a bola, não pode sair ali, a bola vai sendo jogada, pontapeou ali Alex Pinto ali para fora da zona,
1: reorganiza.
0: Não consegue o Farense ter bola, vai ficando ali os homens do Belenenses com o esférico e mais uma vez a equipa do Belenenses vai se organizar para atacar a baliza e a área do Sporting Clube Farense. A bola sendo jogada ali a meio campo, troca ali para o lado esquerdo. Agora é a tentativa do Belenenses explorar o lado esquerdo, já que tem feito imensas vezes pelo lado direito. Lá vai novamente a equipa do Belenenses tentando chegar com a bola perto da área do Farense. A bola é jogada ali muito perto da linha divisória, ainda no meio campo do Farense. Bola metida ali para quem? É para o Wilson Eduardo, parece-me ser ele, vai agora tentando, escorrega Jaiminho, toca ali a bola, mas não é pontapé de canto, é pontapé de canto, o árbitro da partida assinala pontapé de canto. Jaiminho,
1: fiquei com a sensação de ser pontapé de baliza, mas
0: Jaiminho podia ali. Não é pontapé de canto, aqui na repetição vê-se perfeitamente que é pontapé de canto. É mais um pontapé de canto no lado direito do ataque do Belenenses. Sofre, coração sofre, 88, quase 89 jogados. Vamos ver, este pontapé de canto, certamente vai ser balanceado ali ao primeiro poste. Ali o remate, tira a bola ali, a defensiva do Farense. Insiste a equipa do Belenenses, são os últimos minutos destes 90. Certamente que o árbitro da partida vai dar alguns minutos de compensação.
1: Eu arrisco uns 5.
0: Exatamente. A equipa do Farense não consegue ter a bola.
1: Ali uma paragem para guarda-redes e mais duas ou três coisas. 5, talvez uns 5 minutos.
0: O técnico do Farense tenta chamar a equipa para a frente, tenta empurrar, ou seja, que a equipa do Farense consiga realmente.
1: Mas estão, a equipa está toda enfiada no meio campo.
0: Mas o Farense não consegue ter bola. É, mais uma vez, a ganhar, a perder, não há realmente imaginação para. E agora ali, a bola a ser cruzada pode ser perigoso, e é Falcão ali a aparecer ao primeiro posto, a desviar para canto, que grande perigo, mas que passarinhos, não conseguem ter bola, que sistema nervoso têm os jogadores do Farense, e realmente a equipa do Belenenses nestes últimos minutos tem criado ali grandes calafrios para a defensiva do Farense.
1: À semelhança do final da primeira parte.
0: Mais um pontapé de canto, vai agora ser do lado contrário, afasta a carta, Carter. Vai então o Farense sair agora. Tenta sair agora a equipa do Farense, mas não. Não há ninguém que vai lá tentar ali ganhar a bola. Está toda remetida na sua defensiva. São os últimos minutos. Mais uma vez, o pontapé agora. Mais outro pontapé agora, sim. O Farense
2: sete.
0: Sete minutos para de compensação. Lá vai Candeias, sozinho contra o mundo. Já no meio campo da equipa do Belenenses. E mais uma vez o Candeias não consegue. Não consegue.
2: Mas era isso, está correto.
0: Era isso, mas sozinho é difícil. É difícil, é muita gente para o Candeias agora ali, o contra-ataque, a tirar ali a bola. A Alisson, bem, muito bem ali, a Alisson, a desviar a bola pela linha lateral. Fica o jogador do Belenenses caído no chão. Aconteceu-se com dor. Com dores, mas a Alisson foi com tudo. Valentia, pede-se aos jogadores do Farense. Valentia, suor, lágrimas, é isso que se pede nestes minutos finais. Faltam 7 minutos, estamos em tempo de compensação. É esse tempo de compensação que o Farense tem que aguentar para poder sair do Restelo com a manutenção garantida. É os minutos finais e a equipa do Farense ali agora, não sei o que é que aconteceu, vai mostrando ali alguns jogadores jogadores não, é a equipa técnica. É o staff.
1: Uma coisa ali com o treinador do Belenenses.
0: Não percebi.
1: Não, também não.
0: Mas pronto, as imagens vão mostrando aqui o jogador do Belenenses caído.
1: Talvez a reclamar, ele ficou, de, não sei, ele, desta... Olha, um cartão vermelho,
0: cartão vermelho
1: ali para...
0: Deve ser para alguém que do Farense. Foi lá... É isso. É cartão amarelo ali para... Cartão amarelo. Cartão vermelho. O árbitro é um jogador... É um adjunto do Farense.
1: Um dos adjuntos.
0: Vai
1: sim.
0: Ali, vai ali, portanto... Não sei, ele vai agora falando com o técnico do Belenenses, não sei, mas pronto, isto é uma facilidade em dar cartões vermelhos a esta malta que...
1: Pode ter sido ali alguma coisa, porque isto foi sinalizado pelo fiscal de linha, percebes?
0: Bastante perigoso, vai então ganhando,
1: sei, mas...
0: foi, exatamente, mas o certo é que a equipa do Farense não pode, Carter não pode virar o rabo à bola, não agarrou com segurança, vai agora o Bruno Almeida a sofrer falta,
1: mas...
0: Eu vou beber aqui mais
1: eu não
0: um,
1: sei se, eu
0: um
1: acho
0: golinho
1: que o,
0: d'água que eu estou a ficar seco.
1: O Brian levou... Ah, não. Ok. Ele tinha ficado no chão, pronto. Mas foi aqui, ali.
0: Sim, mas é o toque.
1: Sim, é o toque.
0: O choque é casual, não há qualquer intenção do avançado tocar ali o defesa, ou melhor, o guardião do Sporting Conferência. O certo é que o Conferência ganhou uma falta uns metros mais à frente, também do meio campo da equipa do Farense, bola metida, lá vai Carter, obrigado ali a jogar para fora. É isto que o Farense tem que fazer.
1: São 4 minutos, Pires.
0: É isto mesmo que o Farense tem que fazer para que a gente não esteja aqui a sofrer para que realmente o Farense possa...
1: Queres mais água?
0: Não, tenho aqui. O meu sistema nervoso, vou falando e depois vou-me enervando. E o certo é que vou também ficando
1: substituição,
0: seco. Substituição.
1: Candeias
0: a sair, vai entrar então, vamos ver quem vai entrar, quem sabe. Candeias está esgotadíssimo. Não percebi quem entrou, mas é o Marco Matias. É um jogador como o Marcos Matias que a gente precisa. São jogadores destes que precisamos para que... E agora o pontapé de baliza.
1: Espera aí que eu carrego aqui no zinho.
0: Pontapé de baliza para a equipa do Farense. Não interessa.
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0: É a equipa do Farense que vai tentar recuperar a bola ali a meio do meio campo da equipa do Belenenses. Estamos muito perto, faltam precisamente 3 minutinhos para o final desta partida. Esta partida importantíssima para a vida destes dois clubes, a manutenção do Farense e também a hipótese da equipa do Belenenses subir à segunda liga. Vai o Farense esgotando então estes últimos minutos com essa vantagem construída, vai o pontapé lá para o interior da área, vai ganhando ali Tony Herrero, mas ia na raça, não conseguiu ganhar ali a segunda bola, Tony Herrero ali, portanto, vai pedindo, e Tony Carter está paradinho, parado e paradinho, pode ser perigoso este cruzamento, vai na segunda bola, está lá Marco Matias, entrou há pouco, não pode deixar-se entrar, vai Nidiai vai fazendo a cobertura, vai também ali Marco Matias, ali o desvio, vai tendo ali os homens do Belenenses na na carga. É os últimos minutos. Afasta ali, Jaiminho. E vamos evitar o pontapé de canto, Alex Pinto. É isso que acontece. Alex Pinto evita o pontapé de canto. Bate a bola lá na frente. É para o...
2: Olha
0: o Carter a dizer que vai meter a bola. Não meteu, meteu
2: isso,
0: agora.
2: Isso,
0: vai para Jaiminho.
2: Isso,
0: pode entrar na área.
2: Isso,
0: pode ser perigoso.
2: Vai.
0: Pode ser o remate. Ah. Ganha o pontapé de canto. Não é pontapé de canto. Mas que mal, Jaiminho. Nem uma coisa nem outra. Nem uma coisa nem outra. Tinha feito ali uma revienga.
1: Tinha feito uma revienga
0: dentro da área. E ele não podia.
1: Um bocadinho de sorte, ainda levava a penalti. Era rasteirado.
0: É uma falta de inteligência. Pá. O jogador tinha tudo para fazer uma revienga. Deixava. Olha o cruzamento para a área. Pode ser perigoso. Ainda a existência da equipa. E ganha o lançamento. É um lançamento. Falta minuto e meio para o final desta partida. 0 para o Bolenses, 0 para o Farense. Vantagem no primeiro jogo. Olha o Tony Carter a ganhar. E ali,
1: falta,
0: Herrero agora falta, a ser derrubado.
1: Falta.
0: A ser derrubado ali.
1: Pisado.
0: O Herrero foi pisado ali com maldade. Podia ter visto o cartão vermelho. Vamos ver. Aqui o Jaiminho, ele não acertou. É um disparate. É um disparate completo. Jaiminho ali. Aquilo, podia ter sido feito um jogador com alguma experiência. Tinha deixado o jogador de Bolense sentado no interior da área e depois...
1: Mais um jogador que acabou no Farense?
0: Foi o Tony Herrero que está... É o Tony Herrero.
1: Já não temos substituições.
0: Está esgotadíssimo, já não há hipótese, mas também pelo cronómetro que vai mostrando
1: calma,
0: ali,
1: calma.
0: Faltam seis jogados. Vai a equipa do Jaiminho, dentro da área, pode fazer melhor, não faz, não ganha, mas vai agora dizer que não há falta. Pode ser o Carter. O remate, mas ao lado. Tinha ali o Tony Carter, tinha ali um jogador que entrou há pouco, parece que está completamente com, portanto, um suplente de...
1: Eu acho que ele deslumbrou-se.
0: Olha,
1: não quis acreditar, faltam 5 segundos,
0: estamos em cima do minuto 7.
1: Não vai haver chuveirinho, está na hora.
0: Então
1: sete,
0: ali, o Tony Carter ainda ficando dentro do relvado, dando as suas últimas. Tony Carter vai jogando a equipa do Belenenses.
1: Não, ainda
0: vai tentando ainda jogar a equipa do Belenenses, precisamente já com 7 minutos. Ainda
2: aí está.
0: Já está. Parece
2: Brian.
0: A partir de agora é nosso. Um trevão, uma situação qualquer normal, é que pode ditar a derrota, portanto, ou o Farense a ser transportado
1: já,
0: para.
1: Ele continua
0: uma
1: a dar já
0: situação.
1: Descontos sobre
0: mas
1: descontos.
0: Mas ele está a dar ainda descontos, não sei. Não há muito para compensar, porque não houve realmente, mas ele vai dar.
1: Já vai quase um minuto.
0: Vai dar este ataque, é o último, certamente. O árbitro da partida vai então dar um minuto. E
1: chutar
0: Tony Herrero, mas ainda vai dando alguns minutos.
1: Isso.
0: O árbitro da partida vai perdendo ali a bola. É a equipa do Belenenses que vai insistindo, vai recuperando o Farense. É então ali.
1: É nossa.
0: O árbitro da partida vai terminar. Termina a partida.
1: Não. É lançamento ainda.
0: Ainda há uma falta.
1: Falta.
0: Para a equipa do Belenenses. A bola ainda vai chegar à área do Farense. Certamente a bola vai ser metida, vai tentando jogar ali. Vai sendo ali, é o Nidiai a tirar, insiste o árbitro da partida, é o Belenenses ainda a carregar, é os últimos minutos, vai sair o cruzamento,
1: canto.
0: ainda vai haver um pontapé de canto,
1: mas que é isso, quase mais 2 minutos.
0: O árbitro, ele diz que ele é que manda, o senhor, bom, então vais acabar a partida amanhã. O Godinho está também lá.
1: Sobe também o guarda-redes, o Guilherme.
0: Já são 2 minutos para lá. É o canto e a bola a ser desviada
1: novo
0: ali.
1: Canto.
0: Ainda vai ser outro canto. Bom,
1: não.
0: Agora não.
1: Acabou.
0: É o Farense.
1: Está.
0: A manutenção está garantida.
1: Não permite o canto já.
0: Não permitiu. Ele permitiu foi demais, Pedro.
1: Sim,
0: ele permitiu
1: sim, sim,
0: foi
1: sim.
0: demais.
1: Sim, sim.
0: O que ele permitiu para lá dos 7 minutos que concedeu,
1: dois,
0: o Jaiminho está aqui completamente escutado. Parece que fez o jogo todo. É realmente os jogadores do Farense lutaram muito. Esgotou-se a equipa do Farense. Mereceu, ao fim e ao cabo, pelo aquilo que fez na primeira parte. pelo aquilo que fez na primeira parte, podia termos chegado ao golo, oportunidades excelentes, evitou o guardião da equipa do Belenenses, evitou Guilherme Oliveira, para mim foi o homem do jogo, na primeira parte evitou por duas vezes que o Farense pudesse ter chegado ao golo, Menino no primeiro, mais ou menos já aos minutos 14, conseguiu realmente fazer um bom remate, a bola foi ao poste esquerdo da baliza foi ao poste esquerdo da baliza do guardião do Belenenses, e eu estava aqui a perceber se eles ainda podiam dar aqui mais algumas imagens.
2: Vamos ver, vamos aguardar.
0: Mas eu dizia, o Farense teve uma boa primeira parte, teve o controle da partida, e além de ter o controle da partida, teve as melhores oportunidades. Bola no ferro, Menino obrigou o guardião do Belenenses uma excelente defesa, também o Candeias, com um pontapé fora da área, obrigou também o guardião Guilherme a desviar a bola para canto, e depois foi realmente ali mais uma ou duas situações de grande perigo que o guardião do Belenenses acabou por evitar. O certo é que o Farense conseguiu o seu objetivo, os mínimos. O Farense conseguiu os mínimos, porque foi um sofrimento, foi uma época de grande sofrimento. Este jogo, eu quero dizer que, como Farense que sou, foi um sofrimento para mim. Agora estes minutos já estava aqui realmente com o coração um pouco acelerado, e não havia realmente de não ficar nervoso, porque já vivi momentos complicados da vida do Farense e não queria estar a viver novamente esses momentos que já tive a infelicidade de ver o Farense descer, quase a desaparecer, e agora numa altura que eu acreditava que o Farense pudesse estar a renascer pelas mãos do João Rodrigues, pudesse ter que cair numa Liga 3, o que era um retrocesso para aquilo que João Rodrigues tem feito para a equipa do Farense, para o emblema do Farense, para todos os ganhos que o Farense tem realmente. Estou a ver agora aqui a repetição do pontapé de Menino, que obriga, e agora ali o pontapé de Leonardo Oliveira, excelente.
2: Foi uma
0: pontapé,
2: grande defesa.
0: É um momento, foi, e para mim foi o homem do jogo na primeira parte, evitou que a equipa do Belenenses pudesse ter sofrido, e o Farense teve ali mais duas ou três situações, não acertando, e apenas o Belenenses teve um remate que eu me recordo à baliza, com uma defesa segura por parte do guardião Brian Aruz. O certo é que a formação do Farense, nos últimos minutos, foi obrigado realmente a recuar. A equipa do Belenenses jogou tudo, meteu muita gente na frente, e a equipa do Farense foi realmente, nesta segunda parte, mais com o coração do que propriamente com a cabeça. Ao contrário daquilo que aconteceu na primeira parte. Na primeira parte foi mais um Farense com a cabeça, organizando mais jogadas ofensivas, e estamos aqui a olhar para os festejos, porque só alguns conseguem chegar ali junto da vedação do Estádio do Restelo, os outros adeptos do Farense estão muito longe, estão na parte superior, no segundo anel do Restelo, se assim se pode entender. Sim. E vai ali havendo lugar à festa por parte dos homens do Farense, o José Faria, ali muito satisfeito por ter conseguido também esta manutenção do Farense. Esta foi muito custo que o Farense conseguiu.
2: Olha, vamos tentar ouvir.
4: Muito bom poder ajudar a minha cidade, sou de Faro, e é incrível viver isto.
5: Está a chorar, portanto esta é uma emoção, é também, digamos, um culminar de uma temporada exigente.
4: É verdade, é exatamente isso, a equipa sofreu muito, mas estes adeptos são incríveis, não tínhamos que dar isso a eles mereciam.
5: O que é que tem a dizer também sobre esta temporada do Farense?
4: Não foi sempre como queríamos, mas foi uma equipa muito unida, lutámos muito e acho que merecíamos isto.
5: Muito obrigado, André Candeias. Vamos tentar também falar.
0: Obrigado, meu puto. Obrigado, meu puto. Eu que conheço também dizer.
1: Diz aqui mais alguém.
5: O que vai na alma neste momento em que consegue a manutenção?
2: É um sentimento de alívio. Passámos por muito, traçámos um objetivo no início da época e as coisas correram o oposto do que traçámos, mas o mais importante é a manutenção do Farense, um clube enorme. Dar os meus parabéns também ao Belenenses. Estas são equipas que merecem estar nos grandes palcos do futebol português e tenho a certeza que o Belenenses, com esta mentalidade, vai acabar por regressar aos campeonatos profissionais. Desejar-lhe muita sorte e agora aproveitar que os adeptos, que eles merecem isto, apoiaram-nos sempre. Nós nem sempre correspondemos, mas estou feliz por hoje de termos dado esta alegria.
5: Não sofreram nenhum golo, conseguiram aguentar ao máximo a pressão do Belenenses. Acabou por ser um plano estratégico que funcionou na perfeição.
2: Não, nós viemos aqui até com o intuito de ganhar, mas sabíamos que estávamos em vantagem no play-off, tivemos que saber sofrer, gerir a vantagem e felizmente conseguimos e estamos muito felizes a aproveitar agora.
5: Muito obrigado a Bruno Almeida, ele que vai aqui agora também junto.
1: Declarações de Bruno Almeida, vamos continuar a perceber se conseguimos dar aqui à boleia do Canal 11 para mais alguns jogadores, não sei, agora é a altura da fotografia do junto com a Clac, exatamente.
0: É, palavras certas. O Bruno Almeida resumiu facilmente aquilo que foi o Farense. Não foi isto que traçámos, o objetivo era totalmente oposto e tínhamos de dar isto, não podíamos dar essa desilusão e para os jogadores ficava muito mal para a história deles, a página e a passagem pelo Farense, de alguns que já estão cá, como Cláudio Falcão, para 5 épocas, se não me engano.
1: Vamos ouvir.
6: Sabemos que foi um ano muito difícil para o Farense, mas acho que aqui mostra a garra e a atitude que os jogadores tiveram hoje, e especialmente para estes adeptos que sempre estiveram cá, sempre jogo a jogo, a nos apoiar, e eles merecem isto. Foi um ano, como disse, não foi muito fácil, mas conseguimos manter na segunda liga, e isso é que é o importante.
5: Conseguem também manter a baliza a zeros. Errar num play-off, uma equipa não sofreu gol em nenhum jogo, e conseguiram isso.
6: Sim, nós acho que nos 7 últimos jogos temos estado muito bem. Não tivemos muitos golos sofridos e acho que isso foi muito importante para esta caminhada e para hoje conseguirmos isto.
5: Vai continuar a próxima temporada no Farense?
6: Agora vou ver, sei que vou continuar, não vou...
7: Fazer mais um ano, por favor, tenho que fazer mais não. Um ano.
5: Vai fazer essa despedida aqui já?
7: Não, eu acho que... Ele tem que fazer mais um ano. Tem que jogar mais um ano.
5: Então, digo que fica aqui, Alex. Alex, venha cá, então, já que estão aqui os dois, eu aproveito. O que é que querem dizer um ao outro, Alex Pinto e Ruben Fernandes, um ao outro neste momento, visto que são dois companheiros até da zona defensiva?
7: Olha, eu já joguei com o Ruben, é a terceira vez, e é um prazer para mim poder jogar com este homem, com este jogador, mas principalmente com esta pessoa. É um dos bons amigos que eu tenho no futebol, e como ele está, acho que ainda tem que fazer um, dois anos. Eu quero que ele ainda jogue, porque ele ainda tem muita qualidade para jogar, mas acima de tudo dizer-lhe que é um prazer ter jogado com ele, é um prazer chamar-lhe de amigo.
5: Aceita este contrato verbal?
6: Não, eu sei que... Vamos ver o que é que vai acontecer. Ainda não vou acabar, sinto-me bem para continuar. Esta época, acho que fiz a época praticamente toda e pronto, estamos cá.
5: Muito obrigado, Ruben Fernandes.
0: Ruben Fernandes e Alex Pinto, um bonito diálogo entre os dois jogadores do Farense. Obrigado então também para o Ruben, o filho de Portimão, obrigado. Que conheço bem o pai do Ruben Fernandes, José Fernandes também, que andou pelo Portimonense e pelo Olhanense, treinador nos últimos anos, presidente da Junta de Freguesia de Lagoa. Se ele está a ouvir, é um abração para ele, porque realmente toda a gente... Olha, e agora é um menino.
8: Jogámos o jogo pelo jogo, pela vitória, mas sabemos a qualidade do Belenenses, que é uma equipa que joga bem com bola, principalmente no seu campo cheio de adeptos, tal como nós, e não tivemos mais porque não deixaram, mas é isso, jogámos o jogo como é o futebol e sorriu.
5: Senta que a época acaba por terminar com muito sofrimento, mas com o objetivo atingido. Qual é o balanço que faz, acima de tudo, toda esta época?
8: Não, acho que acima de tudo não foi uma época fácil, não só coletiva, mas individualmente, mas acima de tudo acho que não só eu, como todos os jogadores, tiveram a sua fase menos boa, mas conseguimos superar e conseguimos o objetivo que foi proposto também da época, claro.
5: Também ficaram emocionados ao ver todos estes adeptos que fizeram muitos quilómetros para estar aqui hoje e assistirem a vocês conseguir essa conquista. Vão manter-se no segundo escalão para o próximo ano? Estes adeptos podem sonhar com algo diferente?
8: Sim, eu acho que esta equipa tem muita qualidade individualmente. Infelizmente não conseguimos atingir o nosso primeiro objetivo, toda a gente sabia que era a subida. Agora dos adeptos não nos podemos queixar, quer seja em Faro, fomos jogar a Vidago, tínhamos adeptos para a taça, por isso acho que isso nunca faltou no Farense e espero que continue.
5: Muito obrigado, Miguel Menino. Nesta altura não há aqui...
0: É o Miguel Menino também a perceber, ele que ainda tem contrato com o Farense para mais uma época, penso eu. Ele é jogador do Farense. Mas, portanto, mais uma vez, Miguel Menino também a perceber que o Farense tem a sua grandeza, não foi realmente uma grande época para os jogadores, nem em termos coletivos, nem em termos individuais, mas o certo é que os mínimos foram atingidos, a maratona, como costuma dizer, foi essa, é chegar ao fim da maratona e não baixar de divisão. Portanto, o Farense segura o empate e segura também essa vantagem que tinha na primeira, nesse primeiro jogo do play-off. Valeu o golo de Candeias nestas duas eliminatórias, ele que aqui em lágrimas também deixou a sua gratidão a agentes de Faro, que sou farense, ele abriu bem o pulmão e disse: sou farense, sei o que isto é. Não é, portanto, ele que acabou também por se emocionar aqui aos microfones. Certo, Pedro, não vale a pena...
1: Acaba a época também para nós agora.
0: A época ainda não acabou para o ano...
1: Não, a época de Farense.
0: A época em termos de Farense. Pois, agora...
1: Vai ser certamente a frequência
0: Farense vai de férias e vai haver certamente pelas ruas alguns festejos daqueles que certamente não tiveram a oportunidade.
1: Aliás, provavelmente a equipa há de ser recebida lá em baixo, quer dizer, não sei, ou ali no estádio.
0: Sim,
1: não sei,
0: lá para
1: é que lá para alguma coisa preparada ou não.
0: Lá
1: mas
0: para
1: é
0: as 3 da manhã, lembro-me perfeitamente no jogo que fizemos nas meias finais, onde fomos apurados para a final da Taça de Portugal, houve um cortejo desde do Austrália, do restaurante Austrália, passa a publicidade, até aqui a Faro, foi um cortejo bonito, sei que naquela altura eram N de carros que esperavam o autocarro do Farense, que vinha de Lisboa, nesse dia que o Farense comemorou a sua ida à final da Taça de Portugal, já lá vão 36 anos. 36 anos depois, o Farense consegue também no Estádio do Restelo esta manutenção, safar-se de uma, Pedro, deixa-me dizer, agora olhando para ti,
1: de um terceiro ano
0: muito complicado.
1: Que se os últimos dois já foram o que foram, quanto mais agora, um terceiro.
0: Se nós estivéssemos aqui agora a falar o oposto, falar totalmente o contrário, estivéssemos aqui, eu a despir a camisola de comentador e a vestir a camisola de sócio de quase 50 anos, a criticar ou a fazer críticas aos jogadores, porque isto depois acaba a ser, é sempre assim, a gente que vemos o futebol e percebemos sempre que fica sempre qualquer coisa para fazer, e os jogadores do Farense parece-me que fizeram os mínimos, conseguiram manter o Farense na segunda liga com uns olhos, portanto, numa perspectiva de região também, porque o Farense é um emblema da região, e onde se fala, quando se fala do Algarve, fala-se também de Farense. Portanto, a responsabilidade era toda, mas toda mesmo, dos jogadores do Farense. Portanto, obrigado. Ao fim e ao cabo, como sócio, tenho que agradecer, porque vi realmente...
1: Estou aqui a reparar no resumo, muitas oportunidades mesmo, para ambas as partes, atenção,
0: sim.
1: Muitas oportunidades mesmo.
0: Mas na segunda parte...
1: A ver esta cabeçada, isto tinha sido um golo incrível do jogador do Belenenses,
0: E este pontapé também aqui...
1: O nome dele. Mas aquela cabeçada foi um mergulho fabuloso, nós salientámos isso há bocado.
0: Mas as bolas não,
1: assim, ainda bem.
0: As bolas não levaram direção, percebes?
1: Exato.
0: Porque se as bolas levam direção, tinham sido realmente bolas de golo. O Farense também teve essas bolas na primeira parte. E acontece, se o Farense tem marcado um golo...
1: Gostei mais da primeira parte
0: do
1: Farense,
0: claro,
1: do que a segunda.
0: Sim, claro, mas isso é de longe. Sim, eu já fiz essa referência. O Farense, na segunda parte, não jogou mais com o coração, a cabeça e a ansiedade apoderaram-se dos jogadores. Tentaram que a bola tivesse quanto mais longe da baliza, melhor.
1: E aqueles 2 minutos de descontos a mais...
0: E depois foi um sofrimento total, não é?
1: Também não.
0: O Godinho exagerou aqui um pouco mais, exagerou um pouco, fazendo o sofrimento dos farenses alongar-se um pouco mais. Portanto, é um final de época... Nós não queríamos, mas foi os mínimos. É o Farense a conseguir a manutenção. Já o podia ter feito algumas jornadas atrás. Falhou e agora, ao cair do pano, consegue realmente essa manutenção com uma vitória em Faro, por 1-0. Gol do Candeias, empate no Restelo, na capital.
1: Está resolvido.
0: Está resolvido e o Farense para o ano mantém, portanto... O seu clube, a cidade de Faro, mantém o seu clube.
1: E entretanto, para um ano logo se vê quais são as aspirações.
0: E para o ano, vamos ver, vamos com calma.
1: Mas até lá, agora vamos, vai tudo de férias.
0: Vamos para lá, até lá ainda. João Rodrigues, um abraço para ti, João Rodrigues. Farense sempre, não há dúvida nenhuma. As coisas não correram bem, nem tudo. É assim como a gente quer, o futebol tem destas coisas, a vida tem destas coisas, e só um lutador como tu, João Rodrigues, estas palavras são para ti, consegue manter o Farense de cabeça erguida. Cabeça erguida, tanto a jogar à bola, como a enfrentar as dificuldades que tem em termos financeiros. Portanto, para ele vai o meu abraço, porque só com um homem... como o João Rodrigues, é que o Farense pode ter, daqui a mais uns anos, um futuro risonho, o Farense a tentar manter-se com mais qualidade numa liga, numa primeira liga. E penso que a ideia é essa mesmo. É o Farense, quando subir realmente...
1: Olha, vamos ouvir o...
9: Uma competição diferente da do campeonato. Era uma competição eliminar, duas mãos, sabíamos da qualidade do Bolonenses, da dimensão do Bolonenses, só que não nos podemos esquecer que quem trabalha no Farense, quem veste a camisola do Farense, que tem que estar sempre no limite, tem que deixar a vida em campo, tem que ser com garra, com determinação, quando não for na qualidade, tem que ir na vontade. E foi isso que conseguimos desde o primeiro dia. Foi aquilo que nós, quando chegamos, a equipa estava em último lugar. Nós entramos para o jogo no Marítimo em último lugar. E gradualmente fomos subindo, fomos conseguindo somar pontos, fizemos 40 pontos. Nunca uma equipa na segunda liga tinha descido com esses pontos. Desde que nós chegamos, temos uma média pontual bastante acima da maior parte das equipas. E pronto, acabaram por nos tirar 2 semanas de férias, porque aconteceu o que aconteceu e tivemos que encarar este playoff como se fosse a vida ou morte, porque o peso histórico de um clube como o Farense assim o exige, não pode ser de outra maneira.
10: Muitas vezes no futebol fala-se em justiça ou injustiça. Sente que se fez justiça?
9: Eu penso que nós fizemos o suficiente para sair para ser vencedores da eliminatória. Não nos podemos esquecer no jogo da primeira mão, temos as melhores oportunidades, podemos vir com uma vantagem mais dilatada. Sabíamos perfeitamente que esta equipa do Bolonense é uma equipa que traz um processo de trás, vários treinadores mas com muitos jogadores repetidos, ou seja, sempre muito, sabíamos disso, posse bola, tentar procurar um jogo muito associativo, mas depois em termos efetivos, pouco sumo, ou seja, sabíamos que a nível das transições, a nível dos duelos, teríamos que ser mais fortes, sabíamos que a nível do jogo de corredores iríamos ser mais fortes, e foi um bocadinho por aí, porque sabíamos perfeitamente o jogo que ia fazer, que o Bolense iria fazer. Acho que tivemos bem, defendemos quando tivemos de defender, até aos 30 minutos dominámos completamente a primeira parte, temos uma bola ao posto do Menino, podíamos perfeitamente dilatar a vantagem, mais uma vez num grande estádio, campo grande, já tínhamos feito grandes exibições como em Leiria, em Vizela, no Marítimo. O São Luís tem uma mística incrível, mas as dimensões do terreno não ajudam para quem quer jogar. Agora acho que fizemos o necessário e acabamos por sair daqui com uma justa vitória, acho que somos uns justos vencedores do playoff.
10: Tiveram muito apoio no estádio São Luís hoje também, muitos adeptos que fizeram aqui muitos quilómetros para estar presentes, foram o 12º jogador que também vos alimentou a alma.
9: Olha, eu vou-lhe ser o mais mais sincero possível e muito transparente. Eu sei que às vezes as pessoas gostam mais, gostam menos do estilo, mas eu não imaginava que o Farense fosse isto tudo. A dimensão, quem trabalha no Farense, quem caminha nas ruas de Faro, já eu penso que cada vez menos existe isto no futebol em Portugal. O Farense vive-se, as pessoas em Faro são do Farense. Existe cobrança, os adeptos, eu se for cortar, fazer a barba, o senhor de 70 anos que me faz a barba vai-me dar uma pressão tremenda se não ganhar no fim de semana. Nós podemos ganhar, se não for por dois, eles querem ganhar por três. Ou seja, vive-se muito isto, o sentimento, o futebol puro, que muitas vezes, e bem o Canal 11 da Pregoa, e eu em Faro encontrei isso. Agora, sabemos que é um clube que nos últimos anos, essencialmente, sofreu, levou aqui porrada, como o meu presidente costuma dizer. Sabemos que as pessoas nem sempre estão satisfeitas porque o adepto é emocional, quer ganhar sempre, num clube com esta dimensão quer ganhar mais ainda. Agora, na hora da verdade, quando nós precisamos, eles foram lá para nós. A semana passada, incrível, esta semana vieram mais de 1 milhão de adeptos, e se mais houvesse, mais vinham. Porque, e não vinham só de Faro, por atenção, nós, seja no Norte, seja em Lisboa, seja onde for, o Farense faz parte do meu historial de menino, de ouvir falar do Farense. Ou seja, os olhos brilhavam com clubes como o Farense, como o Espinho, como o Leixões. Ou seja, são clubes históricos que têm que estar sempre ao mais alto nível no futebol português. Eu vi o play-off da Primeira Liga ontem, e respeito muitos clubes, mas aquilo que nós vivenciámos em Faro e hoje aqui, com dois grandes clubes históricos, com um grande trabalho que o Presidente Patrick está a fazer, é uma coisa que estes clubes têm que estar, não é na Segunda Liga, é na Primeira. Respeito todos os clubes, mas a verdade é que Farense, Bolenses fazem falta ao mais alto patamar de futebol.
10: Para fecharmos, que futuro é que o José também quer colocar ou quer ver no Farense? Fala com essa emoção. Qual é o sentimento com que vão partir para a próxima temporada? Porque já acabou esta, mas a próxima já está em construção.
9: Sim, nós agora, o importante é descansarmos, o importante é que os nossos adeptos façam uma boa viagem, depois sentarmos, refletirmos, fazemos uma análise do que é que correu bem, o que é que correu menos bem, o que é que poderemos melhorar, o que é que falta. E depois aí sim, com calma, sentar, perceber a dimensão do projeto é enorme, mas perceber o que é que as pessoas verdadeiramente querem. O Farense tem muitos atletas vindos da formação, queremos cultivar o ADN do jogador à Farense. Isto cada vez mais, o futebol é um negócio, vocês sabem disso, chegam carradas de jogadores de fora, de estrangeiros, nada contra os estrangeiros, mas temos tanta qualidade em Portugal, há tanta qualidade na Liga 3. Se vos mostrar a minha lista de scout, eu tenho muitos jogadores na Liga 3, Liga Revelação. Ou seja, é perceber verdadeiramente aquilo que nós queremos fazer. Agora, dizer-vos que eu sou um treinador à Farense, essa é que é a verdade. Estou feliz, estou nas minhas 7 quintas, por isso...
10: É para continuar.
9: O Presidente é que decide, mas...
10: Da sua parte?
9: Mas da minha parte, até porque a ligação com ele, e já agora mandar também um grande abraço para ele, muitas vezes falamos dos investidores, e ele não é investidor nenhum, ele é um adepto fervoroso do Farense, ele vive o Farense como ninguém vive, nunca presenciei isto, e já não há disto no futebol, por isso, também para ele, ele merece muito isto, e todos os Farenses também, agradecer, foi fantástico. E tenho um pouco mais a dizer. Agradecer-vos também a vocês e desejar umas boas férias a todos.
10: Muito obrigado, José Faria. Obrigado. Ele que acaba
1: as palavras de José Faria, José António Pires, e nós também já estamos em cima das 11 horas.
0: É isso mesmo.
1: Voltamos para o ano.
0: Voltamos para o ano.
1: Em modo frequência Farense. Em modo frequência Farense. Só para fechar, na quinta-feira temos então a Taça do Algarve.
0: Exatamente. Quinta-feira vamos estar também em Portimão, no Municipal de Portimão, para acompanhar essa final da Taça do Algarve entre o histórico Olhanense e o campeão imortal. Exatamente. Portanto, não perca, se não puder estar em Portimão.
1: Um bocadinho antes das 5.
0: É feriado e às partidas 10 para as 5 cá estaremos para acompanhar então essa final, que uma final inédita, onde a equipa do Imortal, que hoje foi consagrada campeã no seu estádio, mesmo perdendo com a formação do Ferreiras, muita gente a fazer a festa, e a festa vai continuar até quinta-feira.
1: Exatamente. José António Pires, obrigado, até quinta-feira, e pela minha parte volto amanhã às, a que horas? Às 10, para mais um Ilha de Faro. Tchau, bom fim de semana.
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